0: que as vacinas, as doenças que são protegidas com as nossas vacinas, embora muitas delas a gente não veja mais, como por exemplo a paralisia infantil, desde 1989 o Brasil não tem um caso de paralisia infantil. Entre outras doenças, são doenças que a gente não vê mais, só que elas ainda estão por aí. Tem países que ainda têm paralisia infantil. A gente, de vez em quando, a gente tem um caso ou outro de difteria no país. E embora a gente tenha controlado doenças como coqueluche e meningite, elas ainda acontecem, embora numa frequência menor do que nos anos 80, nos anos 90, ainda acontecem, mas numa incidência mais baixa. Se nós não nos vacinarmos, se nós pararmos com a vacinação, essas doenças retornam e retornam com força. E aí elas podem colocar a vida das pessoas em risco. Então é importante que as pessoas coloquem a sua vacinação em dia e lembrar que vacinar é uma forma de proteger o indivíduo, você vacinado, mas também proteger a sua família e quem convive com você. Porque é uma forma de nós não deixarmos a doença entrar na comunidade, que é a proteção coletiva que as vacinas oferecem.
1: Muito bem, nós conversamos com Éder Gatti, diretor do Programa Nacional de Imunizações. Muito obrigada, doutor Éder, pela sua entrevista aqui à Voz do Brasil.
0: Obrigado pelo espaço. Tchau.
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3: Mais de 3 milhões de pessoas estão impedidas de realizar jogos de apostas online, as chamadas bets.
1: Todas elas recebem algum benefício social e isso proíbe a participação dessas pessoas nesses tipos de jogos.
4: Beneficiários do Bolsa Família, do BPC, o Benefício de Prestação Continuada, do FIES, o Fundo de Financiamento Estudantil, ou de programas de renegociação de dívidas, estão impedidos de abrir ou manter contas em casas de apostas online no Brasil, conhecidas como bets. Isso representa mais de 3 milhões de pessoas. Desde outubro de 2025, o SERPRO, empresa pública responsável por desenvolver a tecnologia da informação, criou a plataforma Módulo de Impedidos, que cruza automaticamente o CPF dos usuários com as bases de dados dos programas sociais. A consulta é feita em tempo real pelas plataformas de apostas, no momento do cadastro, e também no primeiro acesso diário de cada usuário. Assim que o impedimento é identificado em uma conta já existente, a casa de apostas tem até 3 dias para suspender e devolver todo o saldo ao titular. A medida tem como objetivo proteger recursos destinados à assistência social e à recuperação financeira das famílias. O bloqueio da conta em bet é feito exclusivamente pelo CPF e não gera nenhuma penalidade para o beneficiário. Raquel Mariano, para a Voz do Brasil.
3: Pretende ingressar ou já está matriculado em um curso de graduação, pode consultar se a instituição e o curso estão regulares junto ao Ministério da Educação.
1: A consulta é feita pelo EMEC, plataforma oficial que reúne informações sobre a educação superior no país.
3: O sistema permite verificar se o curso é autorizado ou reconhecido e se a instituição está credenciada.
1: Também é possível conferir a modalidade de ensino, o número de vagas autorizado e o curso e se o curso está habilitado a funcionar no endereço informado.
3: O diretor de Política Regulatória da Secretaria de Regulação e Supervisão da Educação Superior, Rafael Furtado, reforça a importância de verificar a situação do curso antes de fazer a matrícula.
5: É importante que o cidadão e a cidadã busque a informação de se o curso existe, se a instituição está no cadastro, se ele está regular, se ele tem alguma marcação de supervisão e especialmente também se o curso é reconhecido, porque o curso precisa ser reconhecido para poder emitir diploma. E o segundo tipo de informação importante que o cidadão deve buscar é a informação relacionada à qualidade do curso. O Ministério da Educação, pelo INEP, divulga conceitos e indicadores de cursos e instituições. E os conceitos acima de 3, 4 e 5 são considerados satisfatórios.
1: Para fazer a consulta, acesse emec.mec.gov.br, selecione consulta avançada e escolha a opção de busca por instituição ou curso.
3: Criar uma senha ou mesmo recuperar o acesso da conta gov.br ainda causa dúvidas para muita gente.
1: Para quem precisa de apoio, o balcão do gov.br oferece atendimento presencial para serviços relacionados à conta.
3: Os balcões de atendimento estão disponíveis em 24 estados para orientar na criação, recuperação e segurança da sua conta.
6: Acesso a documentos, consultas de benefícios, declarações fiscais e utilidades por meio de um único login com CPF e senha é o que oferece a conta GovBR. São mais de 5 mil serviços públicos disponíveis, mas muita gente ainda tem dúvidas sobre como utilizá-los. Cidadãos que precisam de apoio com a conta, especialmente aqueles com dificuldades com o uso de tecnologia, como idosos, pessoas sem acesso à internet ou com baixa alfabetização digital, podem contar com atendimento presencial no balcão GovBR. São 292 unidades disponíveis em 24 estados. No balcão, é possível receber orientação para entender o funcionamento da conta GovBR, além de criar ou recuperar a conta de forma segura, como explica o diretor do Departamento de Identidade Digital, Hudson Mesquita.
7: Onde o atendente vai auxiliar o cidadão a criar a sua conta, recuperar uma senha, fazer uma avaliação biométrica, a entender as camadas de segurança da plataforma, sempre visando que o cidadão tenha o máximo de autonomia no uso dos serviços digitais.
6: E para encontrar a unidade mais próxima, basta acessar gov.br/presencial, selecionar o estado e depois o município. A ferramenta apresenta os endereços disponíveis. Mais informações sobre a conta e os serviços de atendimento estão nos endereços gov.br/conta e gov.br/atendimento. Reportagem Thaís de Araújo.
1: Pois é, a conta gov.br facilita o acesso a diversos serviços públicos pela internet e funciona como uma identidade digital do cidadão.
3: Gratuita e disponível para todos os brasileiros, ela permite consultar documentos e informações, acessar serviços do INSS e da saúde, além de assinar documentos digitalmente.
1: Para garantir mais segurança, a conta possui diferentes níveis de acesso, que podem ser ampliados pelo próprio aplicativo.
8: A conta do gov.br funciona como uma espécie de identidade. Ela comprova com segurança nos meios digitais que você é você. A conta é gratuita e pode ser feita por qualquer brasileiro. Ela pode ser usada para diversos serviços públicos, como acessar a declaração pré-preenchida do imposto de renda, os dados da aposentadoria no INSS e a carteira de trabalho digital. Quem se inscreve para o Enem, Sisu, FIES e ProUni também precisa usar a conta. Também é possível realizar a prova de vida digital utilizando o reconhecimento facial no aplicativo gov.br. Na área da saúde, a conta dá acesso a informações como vacinas, exames e medicamentos no Conect SUS. Marilda Castro é doula e utiliza o gov.br para assinar documentos digitais com assinatura eletrônica avançada.
9: Eu uso para assinar os documentos, todos os documentos que assino, né? E também, aí eu comecei a assinar os certificados a partir do momento que encaminharam, né, todos os dados do imposto de renda. Eu também baixo meu imposto de renda por lá. Eu vi que é bem mais prático.
8: A conta gov.br tem 3 níveis de segurança e acesso: ouro, prata e bronze. O nível mais completo é o ouro. Se sua conta for bronze ou prata, você pode subir para o nível mais alto. Na parte de cima do aplicativo gov.br tem o botão ver nível. Quando você clicar nesse botão, vai aparecer o nível da sua conta e a opção aumentar nível da conta. Hudson Mesquita é diretor do Departamento de Identidade Digital do Ministério da Gestão e da Inovação em Serviços Públicos. Ele explica como aumentar o nível da conta gov.br.
10: Uma conta mais simples, onde são validados alguns dados cadastrais do cidadão, que a gente chama de conta bronze, já dá acesso à maior parte dos serviços públicos, mas se ela precisa acessar um serviço que envolva dados um pouco mais sensíveis, ela precisa ter no mínimo ali uma conta de nível prata. Para esse nível de conta, o cidadão precisa fazer algumas validações a mais. Então, ou acessar com alguma das instituições financeiras que são integradas com o GovBR, ele vai acessar com o mesmo dado da conta bancária dele. Vai entrar lá com a agência, com a conta, só que ele vai acessar lá no ambiente do banco e o banco é que informa o GovBR. E aí o GovBR dá acesso a novos serviços. Né? E aí tem o nível ouro, que é o nível mais seguro de acesso, onde é necessário ele realizar uma validação biométrica.
8: Mas se o cidadão perder o acesso da conta porque esqueceu da senha, neste caso, ele deve clicar em esqueci minha senha e recuperar a conta, como explica Hudson Mesquita, do Ministério da Gestão.
10: Se ela esquecer a senha, a forma de recuperação da senha é a mesma, são os mesmos fluxos que ela utilizou para criar a conta. Então ela pode fazer uma validação facial e criar uma nova senha, ela pode usar o acesso com os bancos só para criar a nova senha, ou ela pode solicitar um código que é enviado por e-mail ou telefone, né, de acordo com o dado que está cadastrado na conta dela. Se vai um código único para o e-mail ou via SMS, ela informa esse código e altera a senha do GovBR. Né?
8: Para criar uma conta ou ter mais informações, você pode acessar na internet a página gov.br ou criar sua conta pelo aplicativo no celular. Reportagem Márcia Fernandes.
3: Neste sábado, 22 de agosto, é comemorado o Dia do Folclore.
1: E para celebrar a cultura brasileira, a gente vai conhecer no nosso quadro A Voz pelo Brasil uma das manifestações mais tradicionais do Maranhão, o Bumba Meu Boi.
3: Patrimônio imaterial do Brasil, a brincadeira movimenta o turismo com uma mistura de música, dança e religiosidade pelas ruas e praças de São Luís.
1: Quem vai contar essa história pra gente é Karine Melo, em reportagem que contou com a produção de Raquel Mariano.
11: A Voz pelo Brasil. A história começa com pai Francisco e mãe Catirina. Grávida, Catirina sente o desejo de comer a língua de um boi. Francisco, para atender a companheira, escolhe justamente o animal mais bonito e querido da fazenda, onde trabalha e mata o boi. Quando o fazendeiro descobre o que aconteceu, fica desesperado. Francisco e o patrão recorrem a um pajé. E o milagre acontece. O boi volta à vida. E é para celebrar essa ressurreição que começa a festa. Mas a tradição vai muito além da lenda. Ao longo do tempo, ganhou novos personagens, músicas, ritmos e diferentes maneiras de brincar. São chamados sotaques: matraca, zabumba, orquestra, baixada e costa de mão. Cada um tem sua própria identidade e todos têm a mesma capacidade de fazer uma comunidade inteira se reunir em torno do boi. E é justamente essa diversidade que espalha o Bumba Meu Boi por São Luís. A brincadeira ocupa praças, bairros, terreiros e os chamados barracões, onde os grupos ensaiam, fazem as indumentárias e preparam as apresentações. E antes de ganhar as ruas, o boi passa por um momento especial, o batizado, uma bênção para pedir proteção e abrir oficialmente a temporada. Os ensaios começam meses antes do São João. Depois vem os arraiás, festivais e encontros de grupos que transformam São Luís em um grande palco. Hoje as redes sociais ajudam o turista a descobrir onde cada grupo vai se apresentar e acompanhar uma programação que se espalha por diferentes bairros. A festa movimenta a cidade por semanas e também mexe com a economia. Hotéis, bares, restaurantes, comércio, todo mundo entra no ritmo do boi, como explica a presidente do Boi da Floresta, Nadir Cruz.
12: É uma festa grandiosa, porque as pessoas vêm, alguns para conhecer, outros para revisitar, né? Para acompanhar. A quantidade de pesquisadores, de fotógrafos, de pessoas querendo ver pela primeira vez tem aumentado a cada ano. A gente percebe, por exemplo, quando chega de maio, junho, julho, até agosto, setembro, a hotelaria do Maranhão é superlotada.
11: Talvez por isso o Bumba Meu Boi seja tão difícil de explicar para quem vê de fora. Porque ele não é apenas espetáculo, é memória, pertencimento e fé que passa de geração em geração, como explica Leila Naiva, presidente do Boi de Axixá.
13: Desde pequenininha, eu danço no boi, com meu pai. Aí vim com ele, aprendi a bordar. Tenho foto antiga minha sentada no chão bordando, junto com as outras bordadeiras.
11: O ciclo termina com a morte do boi. E segundo Zé Hinaldo, presidente do Boi Bumbá Maioba, a cada ano com mais reconhecimento do público.
14: E essa festa de encerramento, ela tem assim também, né, por parte do público, uma adesão muito grande. E esse ano, diga-se de passagem, foi recorde de público na nossa festa, onde ficamos extremamente muito felizes e agradecidos a Deus por ter esse reconhecimento da sociedade.
15: No Maranhão, o boi morre para nascer de novo no ano seguinte. E quando a nova temporada começa, a história de pai Francisco, mãe Catirina e daquele boi que voltou à vida também renasce. Reportagem Karine Melo.

0: foram as notícias do governo federal.
1: E agora com as notícias do Poder Judiciário e do Congresso Nacional. Boa noite, um bom fim de semana.
0: A gente volta na segunda-feira.
2: E quando a nova temporada começa, a história de pai Francisco, mãe Catirina e daquele boi que voltou à vida também renasce. Reportagem Karine Melo.

0: Confira agora notícias do Poder Judiciário.
1: Supremo determina que a Polícia Federal amplie a investigação sobre vazamento de informações sigilosas.
2: STJ fixa tese sobre remissão de pena por aprovação no Enem e no Enseja.
1: TSE vai criar sala para acompanhar questões climáticas que podem comprometer as eleições de 2026.
2: Boa noite, eu sou o Arthur Filho.
1: E eu sou Walter Lima.
2: O Supremo Tribunal Federal determinou que a Polícia Federal amplie a investigação sobre o vazamento de informações sigilosas relacionadas à operação Sem Desconto.
1: A decisão é do ministro André Mendonça, relator do caso no STF. Marcela Luiza.
3: A decisão foi tomada após um pedido apresentado por Fábio Luiz Lula da Silva, o Lulinha, que comunicou ao Supremo a divulgação pela imprensa de informações que, segundo ele, teriam origem em procedimentos protegidos por sigilo. Na decisão, o ministro André Mendonça cita reportagens publicadas recentemente que teriam reproduzido trechos de mensagens, documentos e informações de investigações sigilosas. Mendonça determinou que esses novos fatos sejam incluídos no inquérito policial que já apura a origem dos vazamentos. Segundo o ministro, a investigação deve buscar identificar quem tinha o dever de preservar o sigilo e eventualmente violou essa obrigação.
2: A aprovação no Enem, Exame Nacional do Ensino Médio, e no Enseja, Exame Nacional para Certificação de Competências de Jovens e Adultos, pode ser usada para a redução da pena.
1: Para o STJ, a chamada remissão é possível mesmo que o preso já tenha concluído o nível de ensino avaliado nesses exames antes de iniciar o cumprimento da condenação. Fátima Uchoa.
4: Pelo rito dos repetitivos, a terceira sessão do STJ também definiu que a remissão não pode ser concedida novamente quando a aprovação em algum desses exames já tiver sido usada para reduzir a pena, pois isso seria dupla concessão do benefício pelo mesmo fato. Segundo o relator ministro Reinaldo Soares da Fonseca, a aprovação no Enem e no Enseja exige estudo por iniciativa própria e é um fato diferente da simples obtenção do certificado de conclusão. Como o julgamento ocorreu pelo rito dos repetitivos, todos os juízes e tribunais devem seguir as teses fixadas pelo STJ.
2: A segunda turma do TST manteve a responsabilidade subsidiária do município de Cubatão, em São Paulo, pelo pagamento do FGTS de uma técnica de radiologia terceirizada.
1: Para os ministros, ficou comprovada a culpa do órgão público por não fiscalizar o contrato de prestação de serviços. Mila Amaral.
5: A mulher trabalhou 13 anos no hospital municipal e ficou sem receber após o fim do contrato com a gestora do hospital. O município até assinou um acordo com o Ministério Público para pagar as verbas rescisórias, mas não cumpriu o compromisso. A segunda turma do TST entendeu que não foi uma culpa automática, ficou provado que a prefeitura não fiscalizou o contrato e ainda descumpriu o acordo. Se a empresa não pagar, quem paga é o município em caso de falha de fiscalização.
2: Tribunal Superior Eleitoral vai criar sala para acompanhar questões climáticas que podem comprometer as eleições de outubro.
1: A sala tem o objetivo de monitorar riscos climáticos e garantir a segurança e continuação do processo eleitoral diante de eventos meteorológicos e hidrológicos extremos. Guilherme Firmino.
6: A Sala Nacional de Situação Climática tem o objetivo de mapear zonas críticas e identificar sessões eleitorais em municípios vulneráveis. O acompanhamento acontecerá diariamente e de forma ininterrupta a partir de 24 horas antes de cada turno. A sala contará com representantes do tribunal e de órgãos especializados, que vão poder determinar rotas emergenciais de transporte, reforço dos sistemas de comunicação e orientação em situações de emergência. Locais de votação também vão poder ser alterados em zonas de desastres. Essas decisões vão seguir a orientação da legislação eleitoral.
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2: A você uma boa noite.
1: E um bom fim de semana.
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1: Eu sou Paula Groba.
2: E eu sou Ricardo Nakaoka.
1: E estes são os destaques de hoje do Jornal do Senado, que começa agora.
2: Fim da escala 6x1 e PEC da Segurança Pública chegam à comissão do Senado.
1: Motoristas sob efeito de álcool ou drogas podem ter prisão preventiva.
2: Segurança de implantes médicos para mulheres é tema de debate no Senado.
1: Boa noite.
2: Boa noite.
1: Beber e dirigir podem ter consequências ainda mais graves. Uma proposta pronta para votação na Comissão de Constituição e Justiça permite a prisão preventiva de motoristas flagrados sob efeito de álcool ou drogas que provocarem acidentes graves com mortos ou feridos.
2: O texto também aumenta as penas para casos de homicídio culposo e lesão corporal grave causados por motoristas que dirigem após o consumo dessas substâncias. A ideia é endurecer a resposta da justiça diante de acidentes que poderiam ser evitados. A reportagem é de Bruno Lourenço.
3: O homicídio culposo no trânsito, agravado pelo consumo de álcool ou outras drogas, pode ter a pena aumentada de 5 a 8 anos para 6 a 10 anos de reclusão. E a punição para lesão corporal grave ou gravíssima, agravada pelo consumo de álcool ou outras drogas, seria de reclusão de 3 a 6 anos, em vez dos atuais 2 a 5 anos. É o que diz projeto de lei em análise na Comissão de Constituição e Justiça. A proposta também muda o Código de Processo Penal para admitir a prisão preventiva nesses casos. O senador Marcos Duval, do Avante do Espírito Santo, destacou que a privação de liberdade é fundamental para conscientizar o motorista infrator e evitar a repetição da conduta ao volante.
4: Queremos que referidos autores passem ao menos um período mínimo na prisão, como um preso comum, ainda que no regime semiaberto ou aberto. A prisão tem um evidente potencial dissuasório e não vemos por que não utilizar quando necessário.
3: O texto, que pode ser votado na CCJ, ainda admite a prisão preventiva em casos de homicídio ou lesão corporal grave causados em virtude de rachas ou de exibição de perícia em manobra de veículo.
1: E uma decisão do Supremo Tribunal Federal ampliou a proteção garantida pela Lei Maria da Penha. As medidas protetivas, antes associadas principalmente ao contexto doméstico e familiar, agora também podem ser aplicadas em outras situações de violência contra a mulher.
2: No Senado, projetos buscam reforçar e tornar mais efetiva essa proteção, com propostas que vão da concessão de medidas por delegados à criação de sistemas de alerta para avisar a vítima sobre a aproximação do agressor. Repórter Marcela Cunha.
5: As medidas protetivas de urgência da Lei Maria da Penha podem ser aplicadas mesmo sem vínculo doméstico, familiar ou afetivo entre vítima e agressor. Esse é o novo entendimento do Supremo Tribunal Federal, baseado num caso de ameaças de um vizinho à vítima, que teve a proteção negada em Minas Gerais. A Lei Maria da Penha também vem passando por mudanças no Congresso. Neste ano, uma proposta aprovada pelo Senado e já transformada em lei tornou o monitoramento eletrônico do agressor uma medida protetiva autônoma. A senadora Damares Alves, do Republicanos do Distrito Federal, afirma que os mecanismos existentes ainda não são suficientes para conter a violência.
6: Nós temos mecanismo de defesa, proteção, e nós não estamos dando conta. O que está acontecendo? Nós vamos ter que parar tudo, gente. E a gente vai ter que rever a violência contra a mulher no Brasil.
5: Entre os projetos ainda em análise no Senado, um amplia a possibilidade de delegados concederem medidas protetivas emergenciais, como o afastamento e a proibição de contato com a vítima. Outro cria um perímetro eletrônico com alertas quando o agressor monitorado se aproximar da área de proteção da mulher.
1: O presidente do Senado, Davi Alcolumbre, encaminhou hoje à Comissão de Constituição e Justiça duas propostas de emenda à Constituição consideradas prioritárias na pauta do Senado. Uma delas trata do fim da escala de trabalho 6x1 e prevê a redução gradual da jornada semanal para 40 horas com 2 dias de descanso remunerado. O relator na CCJ será o senador Omar Aziz, do MDB do Amazonas.
2: A outra é a PEC da Segurança Pública, que terá como relator o senador Rogério Carvalho. A PEC, já aprovada na Câmara dos Deputados, reorganiza o sistema de segurança pública no país. A proposta redefine as fontes de financiamento do setor, incluindo a destinação de parte da arrecadação das apostas esportivas aos fundos nacionais de segurança pública e do sistema penitenciário. As duas propostas agora serão analisadas pela comissão.
1: dispositivo médico implantado no corpo para evitar a gravidez pode trazer consequências que vão muito além do efeito desejado. No Senado, um debate chamou a atenção para os riscos e os efeitos adversos relacionados a dispositivos destinados à saúde da mulher, com destaque para o contraceptivo permanente Esure.
2: A Comissão de Direitos Humanos discutiu a segurança desses implantes, a fiscalização sanitária e a importância do consentimento informado das pacientes. Também foi debatida a necessidade de acompanhamento e assistência às mulheres que sofreram possíveis complicações. A reportagem é de Yasmin Rodrigues.
7: A Comissão de Direitos Humanos e Legislação Participativa do Senado discutiu a segurança de dispositivos médicos implantáveis destinados à saúde da mulher, com atenção especial aos impactos relatados por mulheres que utilizaram o sistema contraceptivo permanente Esure. Representando mulheres que passaram pelo procedimento, a presidente da Associação de Mulheres Vítimas do Esure Brasil, Kelly Patrícia da Luz, levou à audiência a perspectiva das pacientes ao buscarem auxílio.
8: Porque quando buscávamos atendimento dentro do HMIB, que foi o único hospital aqui em Brasília que fez a implantação do dispositivo, éramos chamadas por nomes pejorativos por aqueles que deveriam nos amparar e dar assistência.
7: Entre os problemas associados ao Esure mencionados na pauta da audiência estavam relatos de dores crônicas, perfurações de órgãos, migração do material e reações alérgicas. A senadora Damares, do Republicanos do Distrito Federal, questionou a Anvisa sobre o monitoramento do Esure pós-comercialização. Em resposta, Daniel Roberto Corade, gerente-geral de monitoramento de produtos sujeitos à vigilância sanitária da Anvisa, explicou que o acompanhamento é responsabilidade das empresas.
1: Jovens de todo o Brasil ocuparam o plenário do Senado e tiveram a missão de pensar e votar propostas para o país. A experiência terminou com a aprovação de projetos que tratam de temas que fazem parte do cotidiano das novas gerações.
2: Entre as propostas aprovadas pelos jovens senadores de 2026 estão medidas de prevenção à violência contra a mulher, apoio a estudantes imigrantes e ações para ampliar o letramento digital. Repórter Lana Dias.
9: Uma das propostas aprovadas prevê material adaptado para estudantes imigrantes e protocolos de combate a episódios de xenofobia, que é a discriminação contra pessoas de outros estados, regiões ou países. Outro texto integra a atuação dos setores de educação, segurança pública e tecnologia no combate à violência contra a mulher. A jovem senadora Maria Eduarda Santos de Arruda, de Mato Grosso, saudou a aprovação e destacou a presença feminina nesta edição.
10: A gente sabe que os índices de violência contra a gente é muito grande, seja violência física, moral e qualquer outro tipo de violência, e eu acredito que um trabalho em relação a isso é um grande passo dentro da nossa sociedade.
9: A ideia da terceira proposta é criar a chamada Juventude Sem Barreiras, com ações de letramento digital e estímulo à participação nos processos democráticos. Todas as três serão analisadas pela Comissão de Direitos Humanos e Legislação Participativa, onde podem virar projetos de lei.
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2: Edição de Paula Groba e trabalhos técnicos de João Lira, o Jornal do Senado fica por aqui. Acompanhe agora as notícias da Câmara dos Deputados e do Tribunal de Contas da União. Boa noite.
1: Boa noite e um bom fim de semana.
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13: O Tribunal de Contas da União acompanha o pagamento de benefícios previdenciários pelo Instituto Nacional do Seguro Social, o INSS. A fiscalização analisou dois problemas: a demora para conceder benefícios e o indeferimento de pedidos que atendem aos requisitos. Em 2 anos, foram registradas mais de 22 milhões de solicitações. O TCU reconheceu avanços no acompanhamento da fila. Entre as medidas estão o programa Acelere INSS e novas ações para monitorar os pedidos. Mas a auditoria também identificou que há problemas estruturais. O trabalho apontou dificuldades em tecnologia, automação e capacidade de análise. Para o tribunal, isso faz com que o INSS ainda dependa de programas temporários para reduzir a fila de análise. O tema continuará sendo acompanhado. Saiba mais em tcu.gov.br.
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14: Presidente Hugo Mota defende a soberania do Brasil no setor de saúde.
15: Câmara aprova uso de consórcio público na compra de alimento escolar.
14: Projeto promove ações de atenção à saúde de alunos da educação básica.
15: Comissão aprova a proposta que proíbe taxa mínima de consumo de água.
14: Boa noite. A Câmara analisa projeto de lei que proíbe a cobrança da taxa mínima de consumo de água. O texto avançou na Câmara, como informa a repórter Maria Neves.
16: A Comissão de Desenvolvimento Urbano da Câmara dos Deputados aprovou o projeto que proíbe a cobrança de tarifa mínima de consumo pelas concessionárias de serviços de água e esgoto. O texto aprovado, apresentado pelo relator, deputado Ícaro de Valmir, do Republicanos de Sergipe, estabelece uma nova diretriz nacional para a estrutura tarifária dos serviços de abastecimento de água e de esgotamento sanitário. Pelo projeto, a conta será composta por uma parcela fixa e outra variável. A parcela variável deverá ser calculada exclusivamente em função do volume de água efetivamente gasto pelo consumidor. Já a parte fixa será determinada em função de gastos das empresas, como manutenção da infraestrutura e expansão dos serviços. Ao apresentar o projeto, o deputado Tiago de Joaldo, do Republicano de Sergipe, explicou que atualmente as empresas impõem ao consumidor o pagamento de uma tarifa mínima por consumo equivalente a 10 metros cúbicos por mês. Na opinião de Ícaro de Valmir, a mudança vai promover justiça tarifária para os consumidores.
17: Você consumindo 1.000 metros, você vai cobrado pelos 1.000 metros. Você consumindo 5.000 metros, vai ser apenas cobrado pelos 5.000 metros cúbicos de água. Claro que ainda irá existir uma tarifa mínima, que é uma tarifa muito justa, que é uma tarifa praticamente, vamos dizer aí, que de R$10, R$15, que irá ser cobrada apenas para poder ser levada essa água ou para apenas para o tratamento em si de toda a rede de distribuição de água.
16: O projeto original do deputado Tiago de Joaldo proibia todo tipo de cobrança mínima para que o consumidor pagasse somente pela água que gastou. O relator, no entanto, considerou necessário prever uma taxa fixa para a manutenção da rede. Na opinião de Ícaro de Valmir, se a lei apenas proibisse toda a cobrança mínima, poderia criar insegurança regulatória, afetar o equilíbrio econômico de contratos em vigor e transferir custos de forma desordenada para as faixas variáveis de consumo. Pela proposta em análise, os contratos do setor de água e esgoto assinados depois da entrada da nova lei em vigor devem levar em consideração a nova estrutura tarifária. Os contratos vigentes terão de ser adaptados em até 24 meses após a publicação da lei. A proposta, que estabelece uma nova estrutura tarifária para as contas de água, ainda será analisada pelas comissões de Finanças e Tributação e de Constituição e Justiça. Da Rádio Câmara de Brasília, Maria Neves.
12: Desenvolvimento Regional.
18: Charles Fernandes, do PSD da Bahia, destaca a importância do projeto de irrigação do Vale do Uiú, afirmando que a iniciativa é estratégica para impulsionar o desenvolvimento da região. Ele acredita que o empreendimento vai ampliar a produção agrícola e fortalecer a geração de emprego e renda.
14: O deputado diz ainda que o projeto pode transformar o Vale do Uiú em um importante polo de produção agrícola da Bahia e do país. De acordo com Charles Fernandes, a iniciativa responde à crescente demanda global por alimentos e fortalece o agronegócio regional.
19: Por quê? Não há uma outra fábrica de geração de emprego e renda para aquela região da Bahia que não seja o projeto de irrigação do Vale do Uiú. Esse projeto, ele vai gerar 50 mil empregos diretos e terá um rendimento de mais de R$1,5 bilhão de reais por ano em produção. Haja vista que o mundo precisa de alimento. E o Brasil é esse celeiro de produção.
12: Transportes.
18: Carlos Chiodini, do MDB de Santa Catarina, propõe dar o nome de viaduto Casimiro Klosowski à estrutura localizada no quilômetro 43 da BR-280, em Guaramirim. Ele explica que a iniciativa visa homenagear um morador local que atuou na busca por melhorias para a comunidade.
14: Segundo Carlos Chiodini, Casimiro Klosowski foi um dos principais defensores da construção do viaduto, que trouxe mais segurança para quem trafega pela rodovia. A proposta também destaca um abaixo-assinado de moradores que pediam que o nome de Casimiro fosse dado à estrutura.
12: Educação.
18: A Câmara aprovou o uso de consórcios públicos na compra de alimentos escolares. A repórter Paula Bittar acompanhou a votação.
20: A Comissão de Constituição e Justiça da Câmara aprovou uma proposta que permite a estados e municípios comprar alimentos para a rede de ensino por meio de consórcios públicos com verbas repassadas pelo Programa Nacional de Alimentação Escolar. A medida facilita a atuação de pequenos municípios que poderão unir esforços para aumentar a eficiência nas compras e reduzir custos. Os consórcios públicos estão previstos em lei e funcionam como associações entre entes federativos com o objetivo de promover ganhos de escala, economia e maior poder de negociação. O autor da proposta, deputado Tiago de Joaldo, do Republicanos de Sergipe, disse que o objetivo é preencher uma lacuna, já que hoje os municípios não podem utilizar recursos federais nesses consórcios para a merenda.
21: Se no caso da merenda escolar, a compra que esse consórcio faz é apenas a partir de recursos próprios dos municípios. Eles não têm uma autorização legal para usar o recurso do Programa Nacional de Alimentação Escolar, o PNAE, para também fazer compras consorciadas. Então, a compra de merenda escolar por consórcio já é uma realidade. Municípios do Brasil inteiro fazem isso como medida de economia, porque você dá escala para a compra, você consegue comprar um volume maior, porque a compra não é apenas para um município, mas para um conjunto de municípios consorciados. E aí os fornecedores conseguem ter um preço melhor, consequentemente barateia para os municípios, permite que os municípios comprem em maior quantidade e também com melhor qualidade.
20: Segundo o texto aprovado, as aquisições por meio de consórcios públicos não afastam a obrigatoriedade de cumprimento do percentual mínimo de aquisição de gêneros alimentícios vindos da agricultura familiar. Esse mínimo deverá ser aferido e observado individualmente em relação a cada ente federativo participante do consórcio. De acordo com a legislação, do total dos recursos financeiros repassados pelo Fundo Nacional de Desenvolvimento da Educação no âmbito do Programa de Alimentação Escolar, no mínimo 45% deverão ser utilizados na aquisição de gêneros alimentícios diretamente da agricultura familiar e do empreendedor familiar rural ou de suas organizações. A prioridade deve ser dada aos assentamentos da reforma agrária, às comunidades tradicionais indígenas, às comunidades quilombolas e aos grupos formais e informais de mulheres. A proposta, que permite a compra de alimentos para a rede de ensino por meio de consórcios públicos com verbas repassadas pelo Programa Nacional de Alimentação Escolar, já pode seguir ao Senado, a menos que haja recurso para votação antes pelo plenário da Câmara. Da Rádio Câmara, de Brasília, Paula Bittar.
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12: Economia.
14: Fábio Macedo, do Podemos do Maranhão, propõe dobrar de 35 mil para R$70 mil o valor isento de imposto de renda sobre o ganho obtido com a comercialização de bens. Ele explica que o projeto alcança, por exemplo, a venda de veículos usados.
18: Para impedir que o novo teto de R$70 mil perca valor com o passar dos anos, o texto determina reajuste anual pelo IGPM, índice que mede a variação de preços. Fábio Macedo argumenta que o limite atual não é corrigido desde 2005, o que aumenta a tributação por causa da inflação.
14: Júlio César, do PSD do Piauí, quer ampliar os mecanismos de regularização de dívidas tributárias e não tributárias com a União. Ele apresentou projeto que permite desconto sobre multas, juros e encargos e amplia, em casos específicos, o prazo de pagamento para até 240 meses.
18: De acordo com Júlio César, a proposta estabelece condições diferenciadas conforme a capacidade de pagamento do devedor, incluindo pessoas físicas, MEIs e pequenas empresas. O texto ainda prevê a suspensão das cobranças enquanto o pedido de transação estiver em análise.
14: Rodrigo de Castro, do União de Minas Gerais, defende a aprovação de projeto que muda a forma de financiamento da conta de desenvolvimento energético, usada para bancar benefícios do setor elétrico. Hoje, parte dos recursos é arrecadada por meio da tarifa de luz paga pelos consumidores.
18: Rodrigo de Castro explica que o projeto transfere esses recursos para o orçamento da União. Ele explica que, com a mudança, os subsídios do setor elétrico passam a depender dos recursos previstos anualmente e aprovados pelo Congresso Nacional.
12: Saúde.
14: Comissão de Saúde aprova a criação da Política Nacional de Saúde na escola. A repórter Sofia Peçanha tem os detalhes.
0: A Comissão de Saúde da Câmara dos Deputados aprovou o projeto que cria a Política Nacional de Saúde na Escola. O objetivo é fortalecer a integração entre as áreas de saúde e educação para promover ações de prevenção de doenças, promoção e atenção à saúde dos estudantes da educação básica pública. Segundo o texto, a política prevê a promoção da saúde e da cultura da paz, o enfrentamento de vulnerabilidades que possam comprometer o desenvolvimento escolar, o fortalecimento da participação da comunidade e a ampliação da comunicação entre escolas e serviços de saúde. Durante a votação, a relatora, a deputada Ana Paula Lima, do PT de Santa Catarina, destacou que a iniciativa fortalece ações já desenvolvidas no ambiente escolar e constrói uma população saudável e consciente.
3: Prevenir não somente as doenças transmissíveis, mas a questão da saúde mental, da cultura da paz, de evitar, por exemplo, que os adolescentes entrem, né, em algum tipo de vício, como vício de fumo, drogas, álcool, e principalmente para trabalhar o esquema de vacinação. E isto é importante relacionar, porque eles também vão comunicar às suas famílias e à comunidade que as vacinas salvam vidas.
0: O texto aprovado, apresentado pela relatora, ampliou a possibilidade de participação na política para escolas privadas, comunitárias, confessionais e filantrópicas de educação básica.
3: Considerando que desafios como a promoção de saúde mental, a segurança alimentar e nutricional e a atualização do calendário vacinal atinge todos os estudantes, independente da natureza administrativa da escola. Propomos ampliar o alcance da política também às instituições privadas, comunitárias, filantrópicas.
0: A relatora incluiu também no projeto ações específicas de prevenção ao uso de cigarros eletrônicos e outros produtos que contenham nicotina. A medida reforça ações de combate ao tabagismo convencional e a prevenção de doenças crônicas não transmissíveis. O projeto determina ainda que o compartilhamento de informações entre escolas e serviços de saúde observe as regras de proteção de dados pessoais e o sigilo profissional, além de reforçar ações de atualização do calendário vacinal dos estudantes, com participação da comunidade escolar nas atividades de promoção da saúde. A proposta aprovada determina que a Política Nacional de Saúde na Escola observe as diretrizes do Programa Saúde na Escola já existente no governo federal, sendo facultativa para estados, Distrito Federal e municípios. Da Rádio Câmara de Brasília, Sofia Peçanha.
18: Projeto de Fábio Choquete, do União de Santa Catarina, cria a Política Nacional de Atenção ao Diagnóstico Tardio do Transtorno do Espectro Autista. O objetivo, segundo o autor, é garantir acolhimento, atendimento integral e direitos a pessoas identificadas na adolescência, na vida adulta ou na velhice.
14: O projeto de Fábio Choquete prevê atendimento multiprofissional, apoio às famílias e capacitação de especialistas. A proposta também incentiva campanhas de conscientização, pesquisas e ações para ampliar a inclusão social, educacional e profissional de pessoas diagnosticadas.
18: Flávia Moraes, do MDB de Goiás, defende a aprovação de projeto que inclui nas ações em saúde previstas pelo governo federal o controle de dispositivo eletrônico para fumar, os chamados vapes. Ela reforça a necessidade de iniciativas de prevenção contra o câncer de pulmão.
4: Uma das causas mais recorrentes é a utilização de cigarros e agora principalmente os vapes, os cigarros eletrônicos, que para muitos é reconhecido como cigarro que não faz mal, mas pelo contrário, é muito mais prejudicial do que o cigarro convencional. Então nós temos aí projeto que combate a utilização, a comercialização, a fabricação dos vapes no Brasil. Nós criamos, e já é lei, esse já foi aprovado, o Agosto Branco, que é o mês de prevenção ao câncer de pulmão.
14: Flávia Moraes ressalta que o projeto também tipifica como crime contra a saúde pública a fabricação, importação, comercialização, distribuição, armazenamento, transporte e propaganda de dispositivos eletrônicos para fumar.
12: Presidência.
18: Presidente da Câmara defende soberania do país na área de saúde. Hugo Mota participou de eventos sobre o tema e a repórter Silvia Munhato acompanhou.
5: O presidente da Câmara dos Deputados, Hugo Mota, disse nessa quarta-feira que não há soberania nacional sem soberania sanitária. Ele discursou no 5º Fórum Saúde, uma parceria da Esfera Brasil e da farmacêutica EMS.
6: Não há soberania nacional plena sem soberania sanitária. Um país que depende do exterior para produzir medicamentos, insumos e tecnologias de saúde é um país vulnerável. Isso a pandemia nos ensinou de forma dura e desse aprendizado nós não podemos esquecer.
5: Segundo Mota, a saúde é um direito constitucional, mas também um pilar estratégico da economia, e citou várias iniciativas na área aprovadas pela Câmara nos últimos tempos, como o programa Agora Tem Especialistas e a regulamentação da reforma tributária, que assegurou o tratamento diferenciado para medicamentos e dispositivos médicos.
6: Temos trabalhado por um ambiente que combine segurança jurídica, competitividade e inovação. Nesse sentido, o marco das pesquisas clínicas colocou o Brasil em novo patamar de atração de investimentos.
5: O presidente da Câmara também destacou a análise do projeto que regula o uso da inteligência artificial. Segundo ele, a Câmara está empenhada em entregar ao Brasil uma regulação equilibrada, que assegure direitos e, ao mesmo tempo, estimule a pesquisa e o desenvolvimento da inteligência artificial e de suas aplicações. Da Rádio Câmara de Brasília, Silvia Munhato.
12: Justiça.
14: Samuel Viana, do União de Minas Gerais, apresentou o projeto que reforça as prerrogativas dos advogados no acesso a certidões e informações de documentos nos órgãos públicos. A proposta obriga a administração a receber os pedidos com prazo para resposta e justificativa em caso de negativa.
18: Samuel Viana considera que a medida reduz obstáculos burocráticos que podem prejudicar a defesa dos cidadãos. O texto classifica como violação de prerrogativa profissional a recusa injustificada, a omissão de resposta ou a negativa sem fundamento legal.
14: Aline Gurgel, do União do Amapá, defende a criação de uma política nacional para aumentar a segurança de recém-nascidos em maternidades e hospitais. O projeto da deputada prevê medidas para evitar o desaparecimento, a troca, o sequestro ou a retirada indevida de bebês.
18: Entre as medidas, Aline Gurgel cita dispositivos de monitoramento, controle de acesso às áreas de internação e protocolos específicos para alta hospitalar. A proposta também prevê que o Ministério da Saúde estabeleça regras nacionais de prevenção e resposta a ocorrências.
12: Segurança Pública.
14: Proposta veta condenados por agressão contra mulheres de prestar concurso público e ocupar cargos comissionados na administração pública. Autor da matéria, Bebeto, do PP do Rio de Janeiro, defende a necessidade de endurecer o combate à violência de gênero.
23: Isso vem de encontro ao aumento do feminicídio, aumento das agressões contra as mulheres, mesmo com medida protetiva. O agressor de mulher hoje no Brasil, ele não tem medo da lei, ele não tem medo, ele continua praticando com medida protetiva. Existe a maioria, 70% hoje dos mandatos de busca e apreensão, mandato de prisão, é a Lei Maria da Penha no Rio de Janeiro. porque os agressores de mulheres não têm limite.
18: O parlamentar também cita dados sobre violência contra a mulher no Rio de Janeiro, especialmente na Baixada Fluminense. Bebeto conclui que o projeto pretende ampliar punições e criar mecanismos de restrição para os autores de agressões.
14: Projeto de Andra Moura, do União de Sergipe, autoriza o juiz a decretar a prisão preventiva por iniciativa própria em situações de extrema urgência. A proposta permite a prisão sem pedido prévio da polícia ou do Ministério Público quando houver risco à vida da vítima ou de testemunha.
18: De acordo com Yandra Moura, a mudança busca dar resposta rápida em casos de crimes hediondos ou violência doméstica contra vulneráveis. Para ela, a atuação do juiz evita que a burocracia prejudique a proteção imediata às vítimas.
14: Termina agora o Jornal Câmara dos Deputados, produzido pela Rádio Câmara, com trabalhos técnicos de Wellington Teles e apresentação de Márcio Aquiles Sardi e Val Monteiro. Boa noite.
18: A Voz do Brasil volta na segunda-feira. Boa noite e bom final de semana.
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1: Olá, eu volto com mais informação para você. Uma cirurgia rara e de alta complexidade foi realizada no Hospital Veterinário da UPF em Passo Fundo. O procedimento retirou um tumor ósseo localizado no crânio de uma potra chamada tromba. O animal chegou ao hospital depois que o proprietário Henrique Pietro Biasi percebeu um aumento de volume na cabeça da potra ainda nas primeiras horas de vida. Exames realizados em parceria com a Universidade de Caxias do Sul confirmaram o diagnóstico de osteoma, um tipo de tumor ósseo congênito considerado extremamente raro. Segundo a equipe da UPF, não há relatos semelhantes descritos na literatura em cavalos. A cirurgia foi realizada no dia 1º de julho. O procedimento exigiu cuidados especiais por causa da região do crânio, que possui estruturas importantes como nervos e vias respiratórias. Antes da cirurgia, a tromba passou por endoscopia, biópsia e outros exames para confirmar o diagnóstico e avaliar os riscos. A operação foi considerada um sucesso e a potra permaneceu 9 dias em acompanhamento intensivo e recebeu alta com boa recuperação. O caso também serviu como experiência de aprendizado para estudantes, residentes e profissionais envolvidos no atendimento. A equipe da UPF, também da Universidade de Caxias do Sul, considera que o procedimento pode contribuir para o avanço de estudos sobre cirurgias e doenças em equinos. Agora, tromba segue em recuperação na propriedade do proprietário, onde continuará recebendo os cuidados necessários. Você pode acessar esse conteúdo também com imagens nas redes sociais da emissora. Direto da redação, Kelly Felipe.
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4: Uma ótima sexta-feira para vocês. Hoje é dia 21 de agosto, dia do início da Semana Nacional da Criança Excepcional e também é Dia Nacional da Habitação. O Patrulha do Consumidor começa agora. Teve problemas com uma compra? Acesse o serviço de atendimento ao consumidor indicado na embalagem. Na hora de registrar sua reclamação no SAC, conte em detalhes tudo o que aconteceu de errado. Tenha sempre em mãos a nota fiscal, o contrato, o recibo e o certificado de garantia do seu produto. Sextou com cidadania. Guarde seus comprovantes e resolva pendências com facilidade e agilidade. Uma ótima sexta e um excelente final de semana. O Patrulha do Consumidor fica por aqui. Até mais.
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0: Olá, meus queridos, tudo bem? Sextou! Hoje, dia 21, é o dia do início da Semana Nacional da Criança Excepcional. Também dia nacional da habilitação. Amanhã, dia 22, dia do folclore, dia do supervisor escolar. E domingo, dia da injustiça. Meu amigo motorista, vem conferir a dica de hoje. Sextou sem custos na oficina. Ruídos no freio nem sempre indicam que a peça está com defeito. Após a instalação de pastilhas novas, é super comum escutar um leve chiado nos primeiros dias. Esse barulho tende a sumir naturalmente assim que as peças se assentarem com uso contínuo. Fique atento aos sinais do painel. Faça suas revisões em dia e tenha um ótimo fim de semana.
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5: Muito boa tarde a todos os ouvintes aqui da Vang. Nós temos uma sequência de sexta-feira sobre influência da massa de ar frio e seco, que mantém a presença do sol ao longo das próximas horas, e quando ele se pôr, as temperaturas vão caindo, faz frio ao longo da madrugada para o amanhecer desse sábado aqui na região de Marau, termômetros na faixa de uns 5, 7 graus na maioria das áreas, um sábado de sol, um sábado de tempo seco, mas mesmo assim, durante a tarde, temperaturas de 14, 16 graus, não muito mais do que isso, portanto, o fim de semana inteiro gelado. Bom, sequência de sexta-feira sobre influência da massa de ar frio e seco, que mantém a presença do sol ao longo das próximas horas, e quando ele se pôr, as temperaturas vão caindo, faz frio ao longo da madrugada para o amanhecer desse sábado aqui na região de Marau, termômetros na faixa de uns 5, 7 graus na maioria das áreas, um sábado de

0: Tempo seco, chega até a predominar em alguns momentos do domingo, e mesmo assim, durante a tarde, na casa de uns 16, 17 graus, é um fim de semana típico de inverno, e com formação de geada, né, sobretudo no amanhecer de domingo. Abraço, bom fim de semana, informações do tempo, da MedSul, Leandro Puxal.
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2: A situação de emergência decretada por Marau devido aos prejuízos causados pelas fortes chuvas de julho foi homologada pelo governo do estado e pela União. O reconhecimento consta em decretos publicados esta semana e confirma oficialmente os danos provocados pelo mau tempo. Em Marau, os principais prejuízos atingiram estradas, pontes e outras estruturas públicas. A homologação é uma etapa importante para que o município possa buscar recursos destinados à recuperação e reconstrução das áreas afetadas. Agora, a administração municipal segue com os encaminhamentos junto aos governos estadual e federal para tentar viabilizar recursos para a recuperação das estruturas. Direto da redação, Diene Gazola.
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3: Amigos, sextou com a curiosidade e o encanto das chinchilas, esses pets ativos e muito brincalhões. Como têm hábitos noturnos, eles preferem um cantinho bem calmo para descansar de dia. Eles adoram explorar o ambiente, caminhar livres e não são muito fãs de abraços apertados, não. Então respeite o ritmo do seu pet e tenha um fim de semana cheio de descobertas e muito carinho.
0: Esse foi o

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3: E aí, meu povo, boa sexta-feira, tudo bem por aí? Eu sou a Kelly Gomes, um beijo pra vocês que acompanham a nossa programação durante toda a semana. E brincar bastante dá uma fome daquelas, não dá? E levar os pequenos pra cozinha é a pedida perfeita. Aí vocês podem preparar juntos bolos, biscoitos ou então até cupcakes deliciosos para soltar a imaginação e a criatividade. Mantenha a garotada bem longe do fogão e de facas, deixando que elas foquem na diversão e no confeito. Sextou com a mão na massa, então transforma aí a sua cozinha num parque de diversões saboroso nesse final de semana. E claro, com toda a segurança, tá? Beijos, aproveitem demais. A gente volta a se encontrar na segunda-feira. Tchau!
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2: Olá, meus queridos, tudo bem? Sextou! Hoje, dia 21, é o dia do início da Semana Nacional da Criança Excepcional. Também dia nacional da habilitação. Amanhã, dia 22, dia do folclore, dia do supervisor escolar. E domingo, dia da injustiça. Meu amigo motorista, vem conferir a dica de hoje. Sextou sem custos na oficina. Ruídos no freio nem sempre indicam que a peça está com defeito. Após a instalação de pastilhas novas, é super comum escutar um leve chiado nos primeiros dias. Esse barulho tende a sumir naturalmente assim que as peças se assentarem com uso contínuo. Fique atento aos sinais do painel, faça suas revisões em dia e tenha um ótimo fim de semana.
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8: Muito boa tarde a todos os ouvintes aqui da Vang. Nós temos o
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0: Aqui na região de Marau, termômetros na faixa de uns 5, 7 graus na maioria das áreas. Um sábado de sol, um sábado de tempo seco. Mas mesmo assim, durante a tarde, temperaturas de 14, 16 graus, não muito mais do que isso. Portanto, o fim de semana inteiro gelado. Bom, pessoal, fazendo frio também no amanhecer de domingo. No termômetro pode até baixar um pouco mais em relação ao amanhecer de sábado, tá? Na nossa sensação, não vai ser tão diferente assim, mas no termômetro, ok. E o sol de novo presente ao longo do domingo, tempo seco, chega até a predominar em alguns momentos do domingo. E mesmo assim, durante a tarde, na casa de uns 16, 17 graus, é um fim de semana típico de inverno. E com formação de geada, né? Sobretudo no amanhecer de domingo. Abraço, bom fim de semana. Informações do tempo da MedSul, Leandro Puxal.
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2: Oito cães foram apreendidos nesta quinta-feira em Ibirubá após uma denúncia de maus tratos. Segundo a Brigada Militar, os animais estavam em condições inadequadas e cinco apresentavam sinais aparentes de desnutrição. Os cães estavam em uma área com barro e umidade, sem alimento disponível. Também foram identificados abrigos precários, com tensões inadequadas e resíduos espalhados pelo local. A fiscalização contou com a participação de uma ONG e de uma médica veterinária. Os animais foram encaminhados à ONG, que ficará responsável pela guarda e pelos cuidados. No mesmo local também foi encontrado um papagaio charão mantido irregularmente em uma gaiola. A ave permaneceu com o proprietário como fiel depositário, conforme orientação da Secretaria Estadual de Meio Ambiente. O responsável pelos animais foi levado à delegacia de Ibirubá para as providências legais. Direto da redação, Diene Gazola.
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3: Amigos, sextou com a curiosidade e o encanto das chinchilas. Esses pets ativos e muito brincalhões. Como têm hábitos noturnos, eles preferem um cantinho bem calmo para descansar de dia. Eles adoram explorar o ambiente, caminhar livres e não são muito fãs de abraços apertados, não. Então, respeite o ritmo do seu pet e tenha um fim de semana cheio de descobertas e muito carinho.
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1: Senta aqui, eu tenho uma notícia pra te dar, mas por favor te peço.

0: Alguém aí quer casar comigo?
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1: Olá, meus amigos, tudo bem? 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
5: Muito boa tarde a todos os ouvintes aqui da Vang. Nós temos uma sequência de sexta-feira sobre influência da massa de ar frio e seco, que mantém a presença do sol ao longo das próximas horas, e quando ele se pôr, as temperaturas vão caindo, faz frio ao longo da madrugada para o amanhecer desse sábado aqui na região de Marau, termômetros na faixa de uns 5, 7 graus na maioria das áreas, um sábado de sol, um sábado de tempo seco, mas mesmo assim, durante a tarde, temperaturas de 14, 16 graus, não muito mais do que isso, portanto, o fim de semana inteiro gelado. Bom, pessoal, fazendo frio também no amanhecer de domingo, no termômetro pode até baixar um pouco mais em relação ao amanhecer de sábado, tá? Na nossa sensação, não vai ser tão diferente assim, mas no termômetro, ok, e o sol de novo presente ao longo do domingo, tempo seco, chega até a predominar em alguns momentos do domingo, e mesmo assim, durante a tarde, na casa de uns 16, 17 graus, é um fim de semana típico de inverno e com formação de geada, né? Sobretudo no amanhecer de domingo. Abraço, bom fim de semana. Informações do tempo da MedSul, Leandro Puxal.
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1: Olá, olá, olá. Boa quinta-feira pra você que está por aqui, tá precisando de uma diquinha, quer entrar nesse mundo tão maravilhoso com a gente? Então vem pra cá. Eu sou a Kelly Gomes e tá procurando aí uma atividade simples, divertida e longe das telas pra estimular a mente dos pequenos dentro aí da sua casa? Então olha só essa dica, porque tem um clássico jogo que é de ligar os pontos numerados e é uma ferramenta incrível para desenvolver a lógica e a coordenação motora. A garotada se diverte enquanto conecta cada número e tenta adivinhar qual figura misteriosa vai surgir no papel. É o equilíbrio perfeito, gente, entre aprendizado, foco e a curiosidade que deixa o momento da brincadeira muito mais envolvente. Resgata essa brincadeira tradicional e garante aí um dia recheado de descoberta e diversão. Beijos, boa quinta-feira e a gente volta a se encontrar amanhã. Tchau.
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3: Uma excelente quinta-feira, tá no ar o Patrulha do Consumidor e hoje, dia 27 de agosto, é dia do corretor de imóveis e dia do psicólogo. Parabéns. Atraso na entrega ou produto que veio totalmente diferente do anúncio? Isso é descumprimento de oferta e o Código de Defesa do Consumidor garante a sua proteção. Se o fornecedor não cumprir o que prometeu no anúncio, você tem direito de escolher entre três opções bem simples. É possível exigir o cumprimento forçado da oferta, aceitar outro produto equivalente ou cancelar a compra com dinheiro de volta corrigido. Guarde sempre os prints, folhetos e comprovantes das suas compras para comprovar a propaganda. Exija o que foi prometido e faça valer o seu direito de consumidor. O nosso quadro Patrulha do Consumidor fica por aqui, mas fiquem ligados que a qualquer momento estaremos de volta aqui na sua programação. Até mais!
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1: 1:09.
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2: Chegando por aqui, meus amigos, meu amigo Pet no ar, e evitar alimentos ultraprocessados e petiscos de humanos é uma regra fundamental para garantir a saúde dos felinos, viu? Produtos ricos em sódio ou conservantes artificiais podem sobrecarregar os rins dos gatos e causar complicações urinárias graves. Enlatados de consumo humano, como atum e sardinha industrializados, também não são indicados por conta do excesso de sal e gorduras. Então, prefira sempre sachês específicos para gatos ou petiscos balanceados próprios para a espécie.
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1: 2:06.
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6: Muito boa tarde a todos os ouvintes aqui da Vang. Nós temos uma sequência de sexta-feira sobre influência da massa de ar frio e seco, que mantém a presença do sol ao longo das próximas horas, e quando ele se pôr, as temperaturas vão caindo, faz frio ao longo da madrugada para o amanhecer desse sábado aqui na região de Marau, termômetros na faixa de uns 5, 7 graus na maioria das áreas, um sábado de sol, um sábado de tempo seco, mas mesmo assim, durante a tarde, temperaturas de 14, 16 graus, não muito mais do que isso, portanto, o fim de semana inteiro gelado. Bom, pessoal, fazendo frio também no amanhecer de domingo, no termômetro pode até baixar um pouco mais em relação ao amanhecer de sábado, tá? Na nossa sensação, não vai ser tão diferente assim, mas no termômetro, ok. E o sol de novo presente ao longo do domingo, tempo seco, chega até a predominar em alguns momentos do domingo, e mesmo assim, durante a tarde, na casa de uns 16, 17 graus, é um fim de semana típico de inverno e com formação de geada, né? Sobretudo no amanhecer de domingo. Abraço, bom fim de semana. Informações do tempo da MedSul, Leandro Puxal.
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2: Olá, olá, olá! Boa quinta-feira pra você que está por aqui, tá precisando de uma diquinha, quer entrar nesse mundo tão maravilhoso com a gente? Então vem pra cá! Eu sou a Kelly Gomes e tá procurando aí uma atividade simples, divertida e longe das telas para estimular a mente dos pequenos dentro aí da sua casa? Então olha só essa dica, porque tem um clássico jogo que é de ligar os pontos numerados e é uma ferramenta incrível para desenvolver a lógica e a coordenação motora. A garotada se diverte enquanto conecta cada número e tenta adivinhar qual figura misteriosa vai surgir no papel. É o equilíbrio perfeito, gente, entre aprendizado, foco e a curiosidade que deixa o momento da brincadeira muito mais envolvente. Resgata essa brincadeira tradicional e garante aí um dia recheado de descoberta e diversão. Beijos, boa quinta-feira e a gente volta a se encontrar amanhã. Tchau.
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1: 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Agora, dicas pra você cuidar bem do seu amiguinho.
3: Chegando por aqui, meus amigos, meu amigo Pet no ar, e evitar alimentos ultraprocessados e petiscos de humanos é uma regra fundamental para garantir a saúde dos felinos, viu? Produtos ricos em sódio ou conservantes artificiais podem sobrecarregar os rins dos gatos e causar complicações urinárias graves. Enlatados de consumo humano, como atum e sardinha industrializados, também não são indicados por conta do excesso de sal e gorduras. Então, prefira sempre sachês específicos para gatos ou petiscos balanceados próprios para a espécie.
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1: 13:11.
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1: 13:24.
2: É, meu parceiro, eu tô achando que eu tô é doente, viu, filho?
3: Rapaz, você tá aí com febre de amor, só pode, velho.
2: Deve ser.
4: Senhora, senhora.

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1: Olá, olá, olá. Boa quinta-feira pra você que está por aqui. Tá precisando de uma diquinha? Quer entrar nesse mundo tão maravilhoso com a gente? Então vem pra cá. Eu sou a Kelly Gomes e tá procurando aí uma atividade simples, divertida e longe das telas para estimular a mente dos pequenos dentro aí da sua casa? Então olha só essa dica, porque tem um clássico jogo que é de ligar os pontos numerados e é uma ferramenta incrível para desenvolver a lógica e a coordenação motora. A garotada se diverte enquanto conecta cada número e tenta adivinhar qual figura misteriosa vai surgir no papel. É o equilíbrio perfeito, gente, entre aprendizado, foco e a curiosidade que deixa o momento da brincadeira muito mais envolvente. Resgata essa brincadeira tradicional e garante aí um dia recheado de descoberta e diversão. Beijos, boa quinta-feira e a gente volta a se encontrar amanhã. Tchau.
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7: Muito boa tarde a todos os ouvintes aqui da Vang. Nós temos uma sequência de sexta-feira sobre influência da massa de ar frio e seco que mantém a presença do sol ao longo das próximas horas, e quando ele se pôr, as temperaturas vão caindo, faz frio ao longo da madrugada para o amanhecer desse sábado aqui na região de Marau, termômetros na faixa de uns 5, 7 graus na maioria das áreas, um sábado de sol, um sábado de tempo seco, mas mesmo assim durante a tarde temperaturas de 14, 16 graus, não muito mais do que isso, portanto o fim de semana inteiro gelado. Bom, pessoal, fazendo frio também no amanhecer de domingo, no termômetro pode até baixar um pouco mais em relação ao amanhecer de sábado, tá? Na nossa sensação não vai ser tão diferente assim, mas no termômetro ok, e o sol de novo presente ao longo do domingo, tempo seco, chega até a predominar em alguns momentos do domingo, e mesmo assim durante a tarde na casa de uns 16, 17 graus é um fim de semana típico de inverno e com formação de geada, né? Sobretudo no amanhecer de domingo. Abraço, bom fim de semana, informações do tempo da MedSul, Leandro Puxal.
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2: Uma excelente quinta-feira, tá no ar o Patrulha do Consumidor e hoje, dia 27 de agosto, é dia do corretor de imóveis e dia do psicólogo. Parabéns! Atraso na entrega ou produto que veio totalmente diferente do anúncio? Isso é descumprimento de oferta e o Código de Defesa do Consumidor garante a sua proteção. Se o fornecedor não cumprir o que prometeu no anúncio, você tem direito de escolher entre três opções bem simples. É possível exigir o cumprimento forçado da oferta, aceitar outro produto equivalente ou cancelar a compra com dinheiro de volta corrigido. Guarde sempre os prints, folhetos e comprovantes das suas compras para comprovar a propaganda. Exija o que foi prometido e faça valer o seu direito de consumidor. O nosso quadro Patrulha do Consumidor fica por aqui, mas fiquem ligados que a qualquer momento estaremos de volta aqui na sua programação. Até mais!
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1: Chegando por aqui, meus amigos, meu amigo Pet no ar, e evitar alimentos ultraprocessados e petiscos de humanos é uma regra fundamental para garantir a saúde dos felinos, viu? Produtos ricos em sódio, conservantes artificiais, podem sobrecarregar os rins dos gatos e causar complicações urinárias graves. Enlatados de consumo humano, como atum e sardinha industrializados, também não são indicados por conta do excesso de sal e gorduras. Então, prefira sempre sachês específicos para gatos ou petiscos balanceados próprios para a espécie.
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5: Para o amanhecer desse sábado, aqui na região de Marau, termômetros na faixa de uns 5, 7 graus na maioria das áreas. Um sábado de sol, um sábado de tempo seco, mas mesmo assim, durante a tarde, temperaturas de 14, 16 graus, não muito mais do que isso. Portanto, o fim de semana inteiro gelado. Bom, pessoal, fazendo frio também no amanhecer de domingo. No termômetro, pode até baixar um pouco mais em relação ao amanhecer de sábado, tá? Na nossa sensação, não vai ser tão diferente assim. Mas no termômetro, ok. E o sol de novo presente ao longo do domingo, tempo seco, chega até a predominar em alguns momentos do domingo. E mesmo assim, durante a tarde, na casa de uns 16, 17 graus, é um fim de semana típico de inverno. E com formação de geada, né? Sobretudo no amanhecer de domingo. Abraço, bom fim de semana. Informações do tempo da MedSul, Leandro Puxal.
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1: Oi, sou Luana de Oliveira, chegando com o nosso horóscopo. Áries, Touro e Gêmeos.
0: Áries.
1: Ariano, promova alegria com sua presença, mas entenda que para certas pessoas essa atitude chega a ser insultante, porque elas não conseguem aceitar que o mundo continua funcionando bem a despeito do mau humor delas. A cor para hoje é o rosa.
0: Touro.
1: Olá, Touro. Tenha em mente beneficiar todas as pessoas dentro de seu círculo mais próximo de relacionamentos, porque se você colocar ressalvas e beneficiar umas em detrimento de outras, o caldo vai entornar lá na frente. A cor para hoje é o prata.
0: Gêmeos.
1: Olá, Gêmeos. Há coisas boas acontecendo perto de você. Portanto, evite ficar martelando pensamentos preocupantes ou ansiosos que impeçam a visão dessas coisas boas. Há tantos motivos para desfrutar da vida. Melhor aproveitar, viu? A cor para hoje é o vermelho. Já já, Câncer, Leão e Virgem.
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1: Olá, de volta na programação. Agora você de Câncer, Leão e Virgem.
0: Câncer.
1: Oi, Câncer. Os bons resultados que eventualmente você colhe agora não são resultados de golpes de sorte. Porque apesar de que esse fator também esteve presente, a maior parte dos resultados se deve ao desempenho de seu esforço. A cor para hoje é o branco.
0: Leão.
1: Olá, Leão. Sua boa vontade há de ser combinada com uma boa dose de sabedoria. Porque nem sempre se pode esperar que as pessoas interpretem bem seus gestos. É importante manter equilíbrio para as virtudes não serem exploradas. A cor para hoje é o marrom.
0: Virgem.
1: Olá, Virgem. Os bons sentimentos que você nutre em relação a algumas pessoas ainda não pode ser manifesto abertamente, mas serve de ponto de apoio para elaborar estratégias de aproximação. Relacionamentos são coreografias. A cor para hoje é o laranja. Já, Libra, Escorpião e Sagitário.
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3: Oi, de volta na programação. Agora você de Libra, Escorpião e Sagitário.
0: Libra.
3: Oi, Libra. As boas coisas que andam acontecendo entre as pessoas podem até ser passageiras, porque logo mais elas retornarão ao estado hostil, que é normal. Porém, mesmo assim, deixam uma marca indelével nos relacionamentos. A cor pra hoje é o preto.
0: Escorpião.
3: Olá, Escorpião. Use a sua eventual autoridade com sabedoria, porque é assim que as pessoas reconhecerão você como alguém de prestígio, que não abusa do seu poder, mas que, ao contrário, utiliza em benefício de todo mundo. A cor pra hoje é o azul.
0: Sagitário.
3: Oi, Sagitário. Essas visões que você anda tendo a respeito do futuro podem parecer muito loucas neste momento, mas à medida que o tempo passar, se tornarão pertinentes. Aposte nessas visões, mesmo que não pareçam ter sentido. A cor pra hoje é o amarelo. Daqui a pouquinho, Capricórnio, Aquário e Peixes.
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6: Para o amanhecer desse sábado, aqui na região de Marau, termômetros na faixa de uns 5, 7 graus na maioria das áreas, um sábado de sol, um sábado de tempo seco, mas mesmo assim, durante a tarde, temperaturas de 14, 16 graus, não muito mais do que isso, portanto, o fim de semana inteiro gelado. Bom, pessoal, fazendo frio também no amanhecer de domingo, no termômetro pode até baixar um pouco mais em relação ao amanhecer de sábado, tá? Na nossa sensação, não vai ser tão diferente assim, mas no termômetro, ok. E o sol de novo presente ao longo do domingo, tempo seco, chega até a predominar em alguns momentos do domingo, e mesmo assim, durante a tarde, na casa de uns 16, 17 graus, é um fim de semana típico de inverno, e com formação de geada, né? Sobretudo no amanhecer de domingo. Abraço, bom fim de semana, informações do tempo, da MedSul, Leandro Puxal.
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1: Muito bem, estamos aí com você na programação de todos os sábados. Vamos fazer um novo dia, fazendo certo, fazendo bem, aqui na programação do canal Competente do Rádio. São 6:12, o melhor da música, misturando aqui gaúchas e sertanejas. Christian Ralph, Gostoso Pecado. Seis horas e 13 minutos.

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1: Hora 6:29. 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
2: Olá, de volta na programação, você de Capricórnio, Aquário e Peixes.
1: Capricórnio.
2: Oi, Capricórnio. Para que as boas intenções não fiquem na teoria, o que estragaria o efeito virtuoso delas, você precisa transcender o medo de fazer o ridículo, porque mesmo que isso aconteça, não terá nenhuma importância. A cor para hoje é o verde.
1: Aquário.
2: Olá, Aquário. Para fazer boas parcerias, é imprescindível que as pessoas envolvidas também sejam boas, bem-intencionadas e dispostas a dar seu melhor para que tudo proceda com qualidade em direção aos objetivos pretendidos. A cor para hoje é o cinza.
1: Peixes.
2: Oi, peixes. Cumprir as tarefas pode não parecer grande coisa, mas se o ato brindar com alívio e serenidade, então tem valor. A procrastinação sempre parece atraente, brindando com alívio, mas depois esse se transforma em angústia. A cor pra hoje é o lilás. Galerinha, obrigada pela companhia, beijo e até a próxima, tchau.
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0: obrigado pela sua audiência. Estamos aqui com a presença de Duarte Lisboa Fado. Ainda cá estou, uma música portuguesa na programação. Vamos lá com Rubens Colombo Lima, homenagem de Mano Lima, Pensando no Seu Pai. Letra bonita. Obrigado pelo seu carinho, pela sua audiência. Este é a Vang, Marau, Rio Grande do Sul.
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Muito bem, são 6:50. Estamos com você na programação do sábado, que é a mistura aí de músicas gaúchas, músicas sertanejas também. 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Vamos conferindo então aí. 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Música de qualidade. E olha essa aqui que está chegando no pedaço. Olha só, cantaram Minha Vizinha.

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Programação de sábado. 7:04. Luz do meu rancho.

Muito bem, estamos aí no programa de todos os sábados, já aparecendo o sol também nesta manhã, frio, né? Mas está agradável também. Vamos lá com o melhor da música, da informação. 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Muito bem. 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Vamos com uma nota de falecimento também. Participação de luto. Funerária Marauense, juntamente com o esposo Mário, em memória, filho Renan, nora Josiane, neta Maria Júlia, irmãos, demais familiares, comunicam o falecimento da senhora Lourdes Mioto, mais conhecida por Negra. Ocorrido ontem, aos 69 anos. Corpo está sendo velado na Capela B do Cemitério Municipal de Marau. Celebração de despedida será hoje às 16 horas, logo após sepultamento do Cemitério Municipal de Marau. Comunicamos o falecimento de Lourdes Mioto, ocorrido ontem aos 69 anos. Fica aqui a nossa solidariedade à família. Vamos com o beijo do adeus Teodoro e Sampaio. 7 horas e 10.

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8: Para o amanhecer desse sábado, aqui na região de Marau, termômetros na faixa de uns 5, 7 graus na maioria das áreas, um sábado de sol, um sábado de tempo seco, mas mesmo assim, durante a tarde, temperaturas de 14, 16 graus, não muito mais do que isso, portanto, o fim de semana inteiro gelado. Bom, pessoal, fazendo frio também no amanhecer de domingo, no termômetro pode até baixar um pouco mais em relação ao amanhecer de sábado, tá? Na nossa sensação, não vai ser tão diferente assim, mas no termômetro, ok. E o sol de novo presente ao longo do domingo, tempo seco, chega até a predominar em alguns momentos do domingo, e mesmo assim, durante a tarde, na casa de uns 16, 17 graus, é um fim de semana típico de inverno, e com formação de geada, né? Sobretudo no amanhecer de domingo. Abraço, bom fim de semana, informações do tempo, da MedSul, Leandro Puxal.
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Sonho Guarani. Temos também Pedro Hortaça. O nome da música também é Sonho Guarani, falando aí das coisas da nossa fronteira.

0: 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Vamos lá com uma letra interessante também, que é César de Oliveira e Nos Galpões, aliás, onde começam muitos romances.
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Muito bem, estamos chegando ao final do nosso programa de hoje, né? Temos mais uma música escolhida a dedo aí, Milonga Baixo do Mau Tempo, José Cláudio Machado. Lembrando que hoje teremos aí ponto e contraponto do interior da comunidade lá de Santo Agostinho. A gente vai almoçar por lá também com a nossa equipe e vamos então convidando você para participar, dar sua opinião sobre grenalização do futebol, ou grenalizando o futebol. A situação que estão as duas equipes brasileiras que têm compromisso aí no fim de semana com jogos importantes aí, tentando fugir aí dessa zona do rebaixamento. Milonga Baixo do Mau Tempo, José Cláudio Machado. Grande abraço, uma das vozes mais bonitas do Rio Grande.

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0: Vamos lá com participação de luto, funerária marauense, juntamente com o esposo Mário, em memória, filho Renan, nora Josiane, neta Maria Júlia, irmãos e demais familiares comunicam o falecimento de Lourdes Mioto, mais conhecida por Negra, ocorrido ontem, dia 21, aos 69 anos de idade. O corpo está sendo velado na Capela B do Cemitério Municipal de Marau e celebração de despedida será hoje às 16 horas, logo após sepultamento no Cemitério Municipal. Comunicamos o falecimento de Lourdes Mioto, ocorrido ontem, aos 69 anos. Solidariedade à família.
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0: 8:06, participação de luto, funerária marauense, juntamente com o esposo Mário, em memória, filho Renan, nora Josiane, neta Maria Júlia, irmãos e demais familiares comunicam o falecimento de Lourdes Mioto, mais conhecida por Negra, ocorrido ontem aos 69 anos. O corpo está sendo velado na Capela B do Cemitério Municipal de Marau. Celebração de despedida será às 16 horas e logo após o sepultamento, que vai acontecer no próprio cemitério municipal de Marau. Noticiamos o falecimento de Lourdes Mioto, ocorrido ontem aos 69 anos. 8:07, teremos hoje ponto e contraponto a partir das 9 horas aqui na programação. Baby Consuelo, Auê com você. Fábio Júnior, desculpe o Auê.

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8: Para o amanhecer desse sábado, aqui na região de Marau, termômetros na faixa de uns 5, 7 graus na maioria das áreas. Um sábado de sol, um sábado de tempo seco, mas mesmo assim, durante a tarde, temperaturas de 14, 16 graus, não muito mais do que isso. Portanto, o fim de semana inteiro gelado. Bom, pessoal, fazendo frio também no amanhecer de domingo. No termômetro, pode até baixar um pouco mais em relação ao amanhecer de sábado, tá? Na nossa sensação, não vai ser tão diferente assim. Mas no termômetro, ok. E o sol de novo presente ao longo do domingo, tempo seco, chega até a predominar em alguns momentos do domingo. E mesmo assim, durante a tarde, na casa de uns 16, 17 graus, é um fim de semana típico de inverno. E com formação de geada, né? Sobretudo no amanhecer de domingo. Abraço, bom fim de semana. Informações do tempo da MedSul, Leandro Puxal.
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13: Pedro e Benício. Todo mundo tem uma lembrança boa, né?

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0: para você, bem-vindo. Essa manhã de sábado, 22 de agosto. Estamos começando mais um programa Ponto e Contraponto na Vang, em todas as nossas plataformas, na manhã desse sábado, 22 de agosto. Dia Mundial do Folclore, dia do excepcional. A gente começa mais uma manhã, desejando que seja realmente uma manhã muito produtiva. Um final de semana espetacular para você que nos acompanha. 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Vamos começar no Lancaster Forest, bom dia.
1: Muito bom dia. Um frio ali fora, né?
0: Ajeita teu microfone aí mais baixinho.
1: Nublado.
0: Isso.
1: Mas enfim, hoje nós temos, aliás, esse fim de semana nós temos uma rodada importante para a dupla Grenal.
0: É, hoje é o dia, né?
1: É, nós estaríamos proibido de falar de Grenal, que é na quinta-feira. Principalmente pela situação que estão, né, os dois times dentro do Campeonato Brasileiro. Mas é claro que a gente vai acabar falando a respeito disso. Que situação delicada que estão Grêmio e Internacional.
0: É verdade, é realmente verdade. Teremos aí dias tenebrosos pela frente. Eu vou começar a disparar aqui nossa transmissão em vídeo, até porque chegamos pela primeira vez os dois juntos, né? Os outros dois vão vir trabalhar hoje ou não tá sabendo? Os outros dois vêm ou não?
1: Hã? Mas se não vem também não se perde muito.
0: Não, a gente segue.
1: Estamos aí.
0: Aguentamos firme, eu vou começar a
1: disparar. Sabe que quem não é visto não é lembrado, de repente nós achamos que é bom ficar em dois, vou ficar em tu só.
0: Não tem problema, já vou dividir tela aqui contigo. Não aparecemos os dois ainda.
1: Viu, Luiz, tu sabe o que me chamou a atenção nos últimos jogos aí do Campeonato Brasileiro? Todos eles, né? Quando eu estava muito preocupado com a questão das novas regras do futebol. Não com as regras em si, porque todas elas eu aprovo e acho bem necessária. A minha preocupação é quanto aos árbitros brasileiros fazerem a aplicação da lei. Porque aí é uma. Você ter as leis é uma coisa, e você fazer cumprir as leis é outra. E tu sabe que me surpreendeu positivamente em vários jogos. E principalmente me agradou muito mais ainda pelas regras em si, pela agilidade que deu no futebol, na reposição de bola, naquela história do jogador cair e ficar lá fazendo cera, do goleiro fazer cera para bater o tiro de meta. Tudo isso agilizou muito, os árbitros estão cobrando. E os jogadores acho que estão entendendo, porque até as laterais, a bola corre mais, o jogo anda mais, nós temos mais disputa e menos cera que nós tínhamos aos montes, né? Antes dessas novas regras. Chegaram os dois.
0: Chegaram a turma. Você sabe uma coisa, eu lembrei de ti. Cara, é impressionante, eu quero saber depois, até vou esperar também o Mito chegar pra gente poder distensionar isso a respeito do Internacional, mas impressionante o que acontece com o Inter, botou fora os dois pontos que conquistou fora de casa. O Inter botou fora os dois pontos que conquistou fora de casa. O empate contra o Palmeiras e o empate contra o Flamengo.
1: É, mas contra o Flamengo foi em casa.
0: Então, tudo bem, mas era jogo perdido? Ninguém claro. Imaginaria.
1: Claro, exatamente isso. Imagina, não tem, nas condições que você tá, não tem como você empatar com o Remo em casa, né? Isso é uma coisa. Tanto é que eu disse no dia seguinte aqui, Luiz, que acho que é a idade, é o tempo, eu tô com muita facilidade para administrar esse tipo de coisa, de resultado, de Inter, de Grêmio, seja lá de quem for. Mas eu, para administrar esse empate com o Remo, não foi fácil, viu? Do jeito que ele ocorreu, da partida, da necessidade que tinha da vitória e entregar da maneira que foi o gol lá no final da partida, uma falha incrível do goleiro em todos os sentidos, em todos, desde a do início.
0: Da formação da barreira, né?
1: Desde a formação da barreira, desde a formação da barreira. E interessante que o jogador do Remo disse, né? Eu não ia bater direto, eu bati direto porque ele deixou a barreira com um jogador só. Eu aproveitei e bati direto. Ô, Rodimenso, está
0: parabéns,
1: geladinho.
0: Parabéns aos dois que não conseguiram ser pontual no dia de hoje. Bom dia, bem-vindos.
2: Ô, bom dia. Tu vê o problema de trabalhar em rádio é que a mijada é
1: pública. É pública.
0: Lencastre.
1: Pública.
0: Mija, por favor.
2: Coisa.
1: Não, nós já dissemos que quando você está num lugar e não sente a sua falta, de repente perde espaço. E nós estamos planejando no ar, eu e ele, de ficar só nós dois. Que nem era antigamente.
0: Que bom. Rodimilson Nazário, bom dia.
3: Muito bom dia. Eu vim escutando.
1: Tu não trouxe dia.
3: Sabe, você tá vendo?
1: Tá vendo?
3: Sai correndo tudo.
1: E chega atrasado e esquece a garrafa.
3: Isso, é isso mesmo.
1: Tá, fala então.
3: Tava ouvindo vocês aí. O Luigi também ficou quanto fora lá.
1: É verdade, 60 dias quase.
3: Mas eu vi te falando das regras, novas regras aí.
1: Isso.
3: Também me surpreendi positivamente.
1: Que bom.
3: Que o pessoal tá cumprindo, né? Mas assim mesmo, o brasileiro não adianta.
1: Ah, não.
3: Aquela de cercar o árbitro, tem que ter outra regra para aquilo também.
1: Mas tem, né?
3: Tem agora que tem.
1: Quando você cruza os braços assim.
3: Ele vai ficar o jogo inteiro cruzando.
1: Não, mas quando cruza. Mas aí que era a minha preocupação. Meto dele fazer aplicar a regra. Você cruzou os braços, você está dizendo para os demais que é só os dois capitão. Se os caras chegam, você pega o cartão e bota o cartão na cara dele.
3: Mas não deu, né?
1: Mas é isso que eu estou dizendo. Os árbitros é que tem. A regra existe. Deixa eu cumprir.
2: Deixa eu voltar um passo atrás aí, que tu falou de só vocês dois fazer o programa. Esse final de semana passado eu tava, né? O pessoal sempre vem falar sobre o programa e coisa e tal. E me pediram quanto tempo faz de programa. Foi quando começou, 2009?
3: 30 de janeiro de 2010.
2: Ah, 2010, ó, 26 anos.
1: Tinha Copa do Mundo?
2: Naquele.
1: Tinha. Uma das primeiras que participou do programa foi minha mãe. E o seu Osmar Ferlin, o Pitch.
3: E o Rudimar Pedro lá de Passo Fundo do
1: Gaúcho. E o Rudimar Pedro do Gaúcho. Foi lá no Trevo, no Conforto, no hotel lá.
3: No hotel Conforto.
1: Ali foi o primeiro.
2: E daí me pediram, e tu, quanto tempo faz? Não sei também, porque eu participava esporadicamente, depois comecei a vir em todos os programas. Então, se querem me mandar embora, imagina o tamanho da reclamatória trabalhista que vai virar.
1: Não só isso. o quanto vai diminuir a audiência?
2: Nada.
1: Evidente, né? Agora, se nós mandar outro, daí de repente aumenta a audiência.
3: O bom é que não tem pauta, daí vamos voltar pro arbitragem. Né?
2: Agora vamos voltar. É. Só para não deixar passar meu comentário.
3: Não posso me esquecer de mandar um abraço para uma senhora.
1: Ó, às 10 horas vai vir minhas duas professoras aqui, vocês sabem, né?
3: Sim.
1: Domover, a Dani e a Thalita.
2: Nós vamos se solidarizar ela, porque não deve ser fácil aguentar.
1: Não,
2: é fácil aguentar os florestas.
1: Ela vai dizer. Não, e tem bastante lá que vão fazer com
2: bastante
1: elas.
2: Floresta,
1: bastante, bastante.
2: É,
1: Felipe,
3: Patrícia. Ah, me esqueceu de mandar um abraço pro Chico, né? Que é aniversário ontem dele.
1: Tava
3: né?
1: de aniversário ontem.
3: Então hoje eu vou mandar ontem.
1: O Tuchê também.
3: Ele, o Tuchê.
1: Ontem nasceu o neto do Batata.
3: Aí, então.
1: Tá
2: mandar mesmo. Um abraço, sabe pra quem também? Pro Vita e pro Pagoto. Nós encontramos eles.
1: Todo aniversário também?
2: Não, ao contrário, nós encontramos ele quinta-feira, né? Duas figuraças, né? Contaram várias histórias do antigamente, aí agorizada.
3: Se tu chamar o José Alberto Bordim, tu conhece?
1: Não,
3: agora o Vitamina, tu
2: Vitamina
3: conhece,
2: todo mundo conhece.
3: Então tá bom.
1: Não querem que eu conte a história do Vitamina de novo, né? Já contei 200 vezes aqui no programa.
3: Sim.
1: Por que Vitamina?
2: Ah, por que Vitamina?
1: Eu já contei a história aqui.
3: Isso. Igualmente o Zico. O Zico fez isso lá no Flamengo, deu um remédio para ele crescer.
1: É.
3: O Zico. Arthur Antunes Coimbra.
1: Isso.
3: Meu ídolo.
1: É.
3: Já que estou mandando abraço, vou mandar agora. Então, agora que estão mandando, vou mandar. Alô, Jussara. Jussara Girardi? A Jussara? Que faz.
2: Faz a Ju, né? Isso, todo mundo conhece por Ju.
3: A Ju de Corações.
1: Ah, Ju.
3: Pra ela, diz que não perde. Tá indo para Chapada, se não me engano, agora.
2: trabalhar.
3: Ela disse, olha, não perco um, gosto da resenha de vocês. Um beijo para ela, um abraço e obrigado pela audiência, né? Mas voltando de novo,
1: era estudante, né? Isso.
3: Voltando para o assunto da arbitragem. O que os outros jogadores foram lá encher o saco do juiz, tanto no jogo do Grêmio quanto no jogo do Inter?
1: Mito, isso
3: aí o juiz tem que estar explicando, não é você, é o
1: isso
3: capitão.
1: Isso é cultura, gente. Você tem. Por isso que tem que no início.
3: Com a educação.
1: É a cultura do jogador brasileiro de reclamar. Se nós falávamos que o juiz ia aprovar, ele vai aprovar, toma a decisão, marcou pênalti, não marcou pênalti, eles continuam reclamando. É por isso que ele tem, por isso que a minha preocupação.
3: Expulsar, ele deveria.
1: A minha preocupação inicial era se os árbitros iam fazer cumprir a lei. Iam fazer cumprir a lei.
3: Sim, um pouquinho já deu para sentir que é agora, tá? Então, falamos da arbitragem, né? Vamos falar do nosso Colorado?
1: É evidente que temos que falar, né?
3: Um jogador de 3 em 1, cagada pode, né?
2: Não sei.
3: Não faz lá na frente, faz a falta e faz o desvia a bola que eu acho que o goleiro ia defender.
1: Não ia nada, tá muito mal colocado. Muito mal colocado.
3: Se ele não desvia, ele pega a bola. Pega.
2: Eu ouvi o Zé Alberto disse que no dia seguinte do jogo, o Zé Alberto falou na rádio que conversou. Ele não deu a entender se conversou bem com o goleiro, ou com o staff do goleiro, ou com a preparação de goleiros do Inter. Mas ele disse assim. Que ele deixou a barreira, ele deixou.
3: E outra, e botou um, e depois um metido lá que não sei quem, que foi na barreira pra ficar dois.
2: Ele deixou, ele pra ir. Pouca gente na barreira porque a falta era longe.
1: Longe.
2: E ele imaginava assim.
1: Que um alça
2: na área. Claro. Então, quanto mais gente na área.
1: Ele tava colocado. Ele tava
2: colocado. Quando ele chutou, aí ele disse assim: quando ele chutou, e o Zé Alberto, ele se eu tava do outro lado. E dá pra ver mesmo, tem uma câmera que pega de trás. A bola começa uma curva e o goleiro se prepara pra ir pegar a bola pra direita com essa curva. Só que o Alejandro encosta nela e ela pega a velocidade. Daí escapa, sabe?
3: E vai pra cima.
2: Isso, escapa dele, entendeu?
1: Só que a posição. Claro, posição que ele tava era. Que ele tava esperando a bola alçada.
2: Isso.
1: Por isso que ele tava mal posicionado. Muito mal posicionado. Muito mal. Ele não ia pegar
2: essa bola. Tava pronto para sair do gol.
1: O pior de tudo isso que eu achei, o pior, sabe o que foi?
3: A juíza da falta.
1: A falta.
3: É, pois é.
1: Mas pra que o cara de costa? Ninguém. O cara ia. Sabe o que o cara ia fazer com a bola? O cara ia recuar a bola pro companheiro lá no meio do campo.
3: O outro.
1: Pode dar um balão porque faltava 40 segundos. Não, aí faz a falta. Mas pra que o cara de costa pra ti, gente?
3: A mulher assistindo comigo, eu disse assim: pronto, não fizeram nada agora.
2: Vamos tomar gol.
3: Complicar nós. E ela disse: por que tu não dá o número da cena?
1: Não, eu. Quem tava do meu lado, não assistindo o jogo, lendo um livro, chama-se Maria Júlia, que tava lá.
2: A Santa Maria Júlia.
1: Lendo um livro. E eu começando a reclamar. E ela olhava, levantava a cabeça: mas não estão ganhando? Sim, estamos ganhando. Eles vão empatar daqui a pouco. De repente eu só dizia, puh! Que houve? Olha o gol que o cara errou. Aí eu fazia olhar. Ah, mas daqui a pouco vai. Eles vão empatar. Quando ele deu o empate,
2: Deixa eu contar mais uma história. Agora que eu dei risada, deixa eu contar mais uma história. Veio Amaral, um primo nosso lá pelos Beber, né? Que é o seu José Lúcio Beber. Ele é filho do tio Valdomiro Beber, lá.
1: Valdomiro Beber.
2: Nascido e criado no Rio de Janeiro.
1: Isso.
2: Então ele veio
1: Carioca aqui, da Gema.
2: Veio aqui para as comemorações do aniversário de 85 anos do seu Ari.
1: Um grande abraço pro seu Ari.
2: Um grande abraço pro seu Ari. Daí ele comentou que ele ligou o rádio, ele sabia que eu participo aqui do programa, ele ligou o rádio no sábado, e daí vocês estavam falando, acho que estavam falando até das regras lá, nas novas regras, e ele disse assim: até falou coisa errada.
1: O que será que eu falei errado?
2: Não, daí voltaram atrás, o negócio da sua, que só era Libertadores, não sei o quê. Tá, enfim, não é isso. Daí eu dei risada em alguma coisa. E ele disse: mas eu conheço essa risada. Daí ele brincou comigo: eu te conheci só pela risada. Tu é pago pra ir no programa dar risada. Ele disse:
1: tu?
2: Você me conheceu pela risada. Um abraço também, deve estar nos acompanhando, porque hoje qualquer lugar do mundo pode nos acompanhar.
1: Exatamente.
2: Né? Pode nos acompanhar.
1: Eu também se espera estar acompanhando. Cada pessoa que a gente fala.
2: Mas
1: não me discuta.
3: Hoje é aniversário também do seu Cláudio Nazário também.
1: Opa, Claudião.
3: 22 de agosto.
2: E tu sabe da história do Alejandro, né? Quando o centroavante se põe a marcar, pode dar zebra, né? Porque eles não
1: marcar
2: sabem
1: o que é isso. Marcar contra?
2: Não, marcar o jogador, né? Tu viu que ele foi tentar marcar, né? Entendeu? Por isso que ele fez a falta. Ele foi tentar tirar a bola, dar um bote. Então não é coisa de atacante fazer. Eu lembrei, não sei, Luiz, se tu tá acompanhando, eu ontem me passou rapidamente um corte da entrevista do Duda Garbi com o Roger. O Roger é o técnico, aquele que...
1: Eu vi um pedacinho também.
2: E ele comentou do Douglas, ele disse, ó, meu 10, eu chamava o Douglas de 10. Ô, meu 10, ele disse assim, eu não quero que tu dê carrinho. Porque às vezes o Douglas dava um monte de carrinho e a torcida adorava, né? Eu não quero que tu dê carrinho, eu quero que tu pressione, eu quero que tu esteja mais... Não adianta tu receber a bola e tá longe do gol, né? E ele disse, às vezes é melhor, daí ele tava falando isso, que às vezes é melhor o Douglas fazer isso, mas qualquer jogador de armação, jogador do meio pra frente, fazer a pressão e fazer com que então o defensor acelere o passe ou se atrapalhe ou deixe de pensar, e daí os volantes pegam a bola de frente, entendeu? E é bem interessante isso de se pensar, né? Às vezes tu espera que o centroavante marque, corra, dê carrinho, o atacante. Não, eles têm que...
1: Tem que cercar, eu também acho. Cercar, mas se ele cerca o cara ali, não precisa fazer falta, é. Só fica cercando o cara.
2: E ele disse
1: não
2: assim...
1: Não deixa ele virar pra lá.
2: E ele disse assim, não adianta também, Douglas, tu vir buscar a bola no volante. Porque se tu vem buscar a bola no volante, o volante sobe. E daí passa pro volante, dá um passe pro volante, e o volante recebe essa bola de costas. E como ele não é disso, ele perde a bola. Daí aí vem um contra-ataque, o volante tem que voltar correndo, todo esbaforido, tu tá ali pra marcar, não sabe marcar, e a zebra tá posta, tá feita.
1: Tu
2: vê que
1: é
2: interessante essas coisas, né? Que
1: é bem
2: que
1: isso.
2: No futebol, às vezes nós não percebemos.
3: Detalhe.
2: É um detalhezinho.
1: Olha aqui, deixa eu te contar um detalhe que pouca gente falou, eu não vi ninguém falando no lance da falta. E foi falta, ninguém discute isso, foi falta. Em seguida do lance da falta, a bola correu pro lado e um jogador do Internacional estava junto com o do Remo, e o jogador do Internacional recupera a bola e sofre a falta. Olha, e sofre a falta. E ela voltou atrás e deu. Se não há falta em cima daquele jogador do Internacional, se o jogo continua, ela não ia marcar a falta. Ela tinha deixado o jogo andar.
2: Não, acho que ela deu vantagem.
1: Ela deu vantagem, mas em
2: cima. Mas aí o cara não se transformou em vantagem, por isso que ela voltou atrás e marca
1: a
2: falta.
1: Mas a bola estava com o jogador do Internacional. E o cara fez a falta no cara do jogador do Internacional.
2: Sim,
1: aí ela voltou atrás e deu a falta do cara que foi falta.
2: É, porque ela deu vantagem, porque deu a falta do Alejandro e a bola foi para um cara do Remo. Daí o cara do Inter tirou. É isso, né?
3: Aí o Brasil inteiro estava assistindo o Internacional.
2: Ali que ela apitou.
1: Por quê?
3: Porque tinha só o jogo do Inter. Brasil inteiro. E agora? Pelas últimas notícias que eu li hoje de manhã, o Arce tá em Porto Alegre. Daí agora não tinha nenhum, agora tem três agora.
1: Não, três. Quatro. Não. Um tu não tem.
3: Quatro.
1: E o outro tu não sabe se é centroavante. Que fez um gol em não sei quanto tempo. Ah, era titular do Paraguai. Foi titular do Paraguai no primeiro jogo. E foi pro banco pro Arce.
2: Mas eu já ouvi falar muito desse jogador, apesar dele, tu vê, ele tem 11 anos de carreira.
1: Mas eu tenho que olhar os números, e os números estão mostrando, tanto é que ele diz aqui na manchete, ó, quanto mais gols eu fizer, melhor vai ser. Ele não consegue fazer gol.
2: Ele tem 70 gols em 11 anos de carreira, e 7 pela seleção paraguaia.
1: Mas gente que não faz gol, nós temos um monte ali. Eu não tô queimando ele, não me lembro dele, não me lembro nem do Arce, eu me lembro que eu fiquei olhando os últimos jogos ali do
3: Fluminense.
1: É, aí bateu o pênalti, os dois, e bateu na partida.
3: Mas não achei o bicho também.
1: Bateu pênalti?
3: Não achei ele jogando.
1: É um jogo difícil, mas esse aqui eu não me lembro desse.
4: Viu, o que chama atenção é o fato do seguinte, né, cara? E aí, repetidamente, nós estamos discutindo sobre a situação da dupla Grenal, que não tem dinheiro. Tem dinheiro. Torram o dinheiro mal gasto.
1: A tal das contratações.
4: 36 milhões é o contrato do cara por três anos. O cara que tem nessa temporada um gol. O cara que tá 10 anos como profissional, como centroavante, tem 70 gols na carreira. Mas quem é que esses caras estão pensando que são?
1: Viu?
4: Isso que não dá pra entender.
1: Viu?
3: O Grêmio não é isso, a questão é que não tem, daí tem que contratar.
1: Mas aí que
4: então
1: tá.
4: Então não contrata.
1: Aí que tá. E a tal história, eu fiz a relação essa semana nos jogadores que o Grêmio e o Internacional contrataram nessa janela, de 9 de 9 entre Grêmio e Inter, tinha um cara que é considerado titular por enquanto e foi bem, que eu acho que foi bem em todos os jogos, ele jogou, o tal do Wallace, aquele zagueiro do Grêmio. Os demais que foram contratados, angolano, africano, holandês, não sei o que, não sei o que, quem que vai ser titular nesse time? Esse que o Internacional...
2: O Sanabria é contratado até o final de 28. Né?
1: 28.
2: Tu vê que é brabo também, né? Mas é que os caras não vencem, né? Assim, né? Tem isso.
1: Mas é todo mundo que tá sendo contratado assim há 2, 3 anos.
2: Sim.
1: É 2, 3 anos.
3: 2 anos e meio.
1: Né? O Brad White lá, que tem mais de 2 anos de contrato. Eles estão tudo assim. Mas o problema desse aqui, eu não tô queimando ele, porque vou dizer de novo, eu não me lembro dele jogar. Mas eu tenho que olhar os números. Um gol. Mas e esse, ó, olhar, seu Arce tá em Porto Alegre, eu já vi a conversa também que tava...
2: A grande temporada dele foi 22, 23, que era o Torino que ele jogava?
3: Junto com o Maripan.
2: Ele fez 36 jogos e 12 gols.
1: É. Viu? É uma cara. Né? Esse aqui e o Arce, eu preferi o Arce, porque tinha visto o Maile jogo, esse aqui não vi. São características diferentes.
3: Podem jogar junto.
1: Não, pode jogar junto não. Ou tu pode jogar com o centroavante fincado, que é este aqui, ou o centroavante que se movimenta mais. Ou pode jogar junto também, mas eu acho que não.
3: Contra o Fluminense não parava lá dentro da área.
1: Mas o que eu estou dizendo é o seguinte, que não vai ser 3, 4, 5 milhões lá com você que é contador do Internacional, tu tá sempre preocupado com as finanças, que vai melhorar ou que vai piorar a situação. É que não tem um crédito para dar. Se tivesse o crédito, o Arce estava em Porto Alegre há muito tempo. Não tem o dinheiro para dar. E agora o Internacional recebeu 4 milhões pela Copa do Brasil.
3: 4 milhões da Shopee.
1: Dos
3: dois jogos da Copa do Brasil.
1: Então, é esse dinheiro que estão juntando, botando na bandeja para ver se compra o tal do Arce. Tu viu onde na Tupi
4: que não, tu sabe o que tem que fazer, Lencaster? O torcedor do Internacional tem que torcer que o Inter sofra imediatamente um transfer ban. Que pare esse maluco desse presidente aí, porque ele não é verdade. Esse presidente vai acabar com as próximas duas gestões do time.
1: Luigi não.
2: E essa correria pra
1: contratar. Luigi, não concordo com isso.
2: Mas essa correria pra contratar. Lencaster,
4: não, tudo bem. Eu não tô falando sobre contratação. Eu vou me apegar nessa última contratação.
1: É.
4: Isso aqui, essa última contratação, é um escândalo. É escândalo.
1: Luigi.
4: Se fosse um jogador pra te pagar 300 mil reais, 800 mil reais por mês, um contrato de 3 anos com um jogador.
3: De graça, Luigi. Tu não pagou.
4: Mas não interessa, Mito. Soma 800 por mês, 3 anos. Um jogador que tem 70 gols na carreira profissional há 10 anos, ele é atacante.
3: Mas soma o Carlos Vinícius quantos gols tem na carreira?
4: Já vou chegar.
3: 2 milhões
4: calma,
3: e 100.
4: Vou chegar no Carlos Vinícius. Vou chegar no. Não grenaliza. Eu vou chegar no Carlos Vinícius. Já vou dar minha posição no Carlos Vinícius. Isso aqui é um escândalo o que o presidente do Internacional fez. Porque vai onerar agora para os três próximos. É 36 milhões o contrato. O que o Grêmio fez com o William é um absurdo, 42 milhões. O Carlos Vinícius, e aqui não está na mesma prateleira, o Carlos Vinícius e o Bright White. O Bright White ficou um ano ganhando 50 mil por mês, então o salário dele não é 2 milhões, que é um absurdo agora, tem que ir embora. O Carlos Vinícius, querendo ou não, e o Grêmio não vai renovar, que é 1,5 milhão ele pediu por mês agora, ontem a informação, é 1,5 milhão por mês. Tá? E o Grêmio estipulou ontem um teto de 500 mil por mês, para todo mundo. O Carlos Vinícius, querendo ou não, é dono de 1/3 dos gols do clube na temporada inteira. Se vocês me disserem o seguinte, Luiz, tem que renovar com o Carlos Vinícius por 1,5 milhão, eu vou dizer agora, fecha agora.
3: 2 milhões e 100 tá dando. Não,
4: isso foi no início da semana, ontem, 1,5 milhão. Isso, ele é dono de 1/3 dos gols do clube na temporada 2026. Então tem que renovar.
3: Então nós temos que ficar com o Carboneiro, com o Lampatinho.
4: Tem que renovar com os Vinícius. Todos esses ganham acima disso.
3: 1/3, se tu faz 10 gols, o cara faz 3.
4: Agora, o cara vim com 1 gol na temporada, nós estamos em setembro. Nossa, vocês estão loucos. Esse Luigi, presidente tá louco.
1: Luigi, tá, posso contrapor um pouco
4: não,
1: agora?
4: Não, pode, defende, tu tem que defender, porque eu quero que vocês...
1: Não, eu não vou defender. Eu só vou argumentar, o Colorado argumentando. Você quer que nessa situação... O feio, o ruim, o vergonhoso é cair pra segunda divisão de novo.
4: Vai cair igual?
1: Não. Cara... Vai cair igual se ficar olhando.
4: Não, mas esse cara não vai resolver.
1: Quem que te disse que mas não vai resolver? O que não vai resolver é segurar como tá. Jogar sem centroavante, não tem quem colocar. Aí quando você coloca, acontece o que aconteceu. Aí tu tem um esquema de jogo que é só para não perder, não é para ganhar. O esquema do jogo do Inter é para não perder. Esse esquema com o Alan Patrick de centroavante.
4: Tu conhece esse cara que veio?
1: Como?
4: Tu conhece?
1: Não conheço.
4: Será que quem contratou conhece?
1: Conheço os que estão lá.
4: Não, mas será que quem
1: contratou? Ah, esse é o problema.
4: É que quem contratou desconhece como tu desconhece.
1: Não, não. Quem contratou conhece.
4: Não conhece.
1: Quem contratou conhece, porque ele iniciou titular da seleção paraguaia na Copa do Mundo do ano passado. O treinador da seleção
4: deste ano. Do Paraguai.
1: Titular do? Sim.
4: O Grêmio tem um meia maravilhoso que é o Vidia Sante do Paraguai, que nem pra Copa foi.
1: Mas daí?
4: E o Vidia Sante não é um artigo de luxo, meu irmão.
1: Mas então tu vê. Então, pessoas que estão lá.
4: Não, mas será que quem
1: contratou? Ah, esse é o problema.
4: É que quem contratou desconhece como tu desconhece.
1: Não, não. Quem contratou conhece.
4: Não conhece.
1: Quem contratou conhece, porque ele iniciou titular da seleção paraguaia na Copa do Mundo do ano passado. O treinador da seleção
4: paraguaia.
1: Deste ano.
4: Do Paraguai.
1: Titular

0: Eu vou te dizer de novo, eu conheço os que estão lá. Não, os tá que estão lá.
1: O negócio, achou bom ou não?
0: Eu nunca olho o negócio de quanto vai ganhar, de quanto vai perder, porque isso aí não resolve minha vida. Como o Colorado, o que resolve minha vida é ter jogador para fazer gol, que não tem.
1: E tu não sabe se é ele.
0: Mas vou te dizer de novo, não sei se é ele, mas eu sei que aqueles que estão lá não são. Que tinha dois que eram mais ou menos bons e eram conhecidos, que eram o Valencia e o Borré, mandaram embora. E agora seguraram aquela coisa que dá lá. Que então isso eu sei. Aquilo lá não resolve.
1: Que teoricamente a loucura é tão grande que teoricamente o Borré e o Valencia são melhores que esse centroavante estão trazendo do Paraguai.
2: Não, melhor não sei, mas mais
1: é por isso, é não. Por isso que a dupla Grenal está numa situação como essa. Que contratam por contratar, justamente porque quem tá aqui é ruim, vamos trazer um cara aqui de fora, mas não trouxeram porque era seleção do Paraguai, porque é um negócio de ocasião. Mas
0: também
1: 800 por mês, por 3 anos, negócio de ocasião, a dupla Grenal não tem
2: condições. Mas não pagou nada, homem, não pagou nada.
0: Luigi, também, tanto é verdade que o Vasco também queria ele.
1: O Vasco vai contratar esse outro que vocês estão, o Arce? O Vasco está contratando. Como é que o Vasco vai contratar na situação que o Vasco se encontra?
0: O Vasco queria esse aí.
1: O Vasco está contratando o Arce.
0: Ué, isso aqui disse que está em Porto Alegre já. O da Tupi.
3: O empresário dele.
1: O empresário dele tem ligações com Porto Alegre, mas ontem na Gaúcha, na sala de redação, falaram que está acertando com o Vasco.
0: Mas o Vasco queria esse que o Internacional contratou e ele optou, certo? Porque pagou mais pro Internacional, optou aqui.
3: Sabe,
0: Luigi, mas eu vou te dizer de novo.
1: Quem queria ele era o Olímpia do Paraguai e ele estava acertado com o Olímpia.
0: Também, estava acertado.
1: Declaração.
0: E o treinador se lamentou muito a ausência dele. Então, esses caras conhecem. Eu não conheço. Que vou te repetir de novo, Eu conheço os que estão aí. Que, aliás, os que estão não, é um só. Que é o Alejandro.
3: Eu vou te mostrar quem que o Vasco queria, para você não me dizer que é a Tupi.
1: Depois do intervalo.
3: Tá? O Vasco estava negociando com o alemão que era do Inter. O alemão. E pode olhar no GE de ontem.
1: Quanto custaria o alemão por mês?
3: Ah, isso aí, eu não sei, ganha lá uns 500 mil lá.
1: Pois é, o alemão seria uma boa
3: possibilidade. Fez os dois gols para o time dele subir para a primeira divisão. Fazia não sei quantos anos lá.
1: Então vamos fazer intervalo comercial. Na sequência a gente volta, mas antes do intervalo nós vamos falar de preço baixo. 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
0: 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Intervalo comercial, 28 para as 10, nós voltamos já.
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2: Estamos de volta, essa é a Bang em todas as nossas plataformas da manhã desse sábado. 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Gente, estamos de volta.
3: Estamos de volta, então. Não, vamos lá, que nós estávamos
4: bons. Estava falando na expectativa, né? Inauguração do ginásio. Eu passei por lá, eu mandei a foto quando para você? Semana passada.
3: E ontem passaram.
4: Aí a quadra não estava pronta. E agora eu vi o vídeo da prefeita, a quadra já está pronta, então.
5: Sábado às 18 horas. É, tem uns detalhes ali. Mas...
4: Não vou
5: falar porque.
3: Pintaram
4: agora. Recebi... Sábado quando?
5: Sábado agora.
3: Dia 29.
4: No próximo?
5: Isto.
4: Dia 29.
5: Não hoje, sábado que vem.
4: Ah, isso aí.
5: Pintaram. Às 18 horas. Ter um granal, inclusive. A prefeita anunciou isso.
4: Christopher
5: vai
4: me falou.
5: Um granal dos jogadores.
3: Os ex lá.
5: Deve ser o Perdigão, esses aí.
3: Perdigão não sei porque é candidato, não sei se vai vir.
5: Ah, é candidato no Santa Catarina, Paraná, não sei onde.
3: Não sei, deputado.
5: Mas lá?
3: Não sei se é lá.
5: Não é no Rio Grande do Sul.
3: Não é?
5: Me chamou a atenção, digo, mas vai fazer volta de quem lá? É que nós não podemos falar.
3: Não pode, né?
5: Não pode. Vamos trocar de
4: som. Não, mas Santa Maria.
3: Não pode falar de
4: Santa Catarina? Será que pode? Não sei.
5: Santa Catarina ou Paraná, te dou certeza. Pode olhar ali.
3: Ele jogou lá.
5: Ele jogou?
3: Jogou sim.
5: Não, mas não que nem no Rio Grande do Sul, né?
3: Não, ali não.
4: É, a prefeita falou no Legends, que é um projeto que tem, que eu acho que deram um nome diferente para os Master, né? Mas, que mais bonito. Que vem o pessoal, ó, eu procurei aqui, eu não sei quem vem, né? Mas participa normalmente, lembra que nós olhamos aquela foto que o Larry tava junto?
3: Sotile, Perdigão,
4: Edilson. Sotile, Perdigão, Edilson, Douglas.
5: O Sotile chegou a jogar no Grêmio ou não?
3: No Inter,
5: sim.
3: Três vezes goleador do Campeonato Gaúcho.
5: E tu lembra aquela vez que o Bebeto jogou no Inter? E que botaram, nós tínhamos um bom centroavante, eu acho que colocaram o Bebeto de ponteira esquerda.
3: Jogou no Bahia também? Jogou no, acho que no América ou no Vasco?
5: O pessoal que está em casa ouvindo não é o Bebeto aquele do Flamengo, da seleção. Era o Bebeto
4: de Freitas.
5: Bebeto do Gaúcho. É de Freitas, né?
3: Alberto Vilas Boas.
4: Acho que tem até livro dele, não tem?
5: Não é de Freitas, não.
3: De Freitas é o treinador da seleção de vôlei lá.
4: Não é de Freitas?
5: Não.
4: É Alberto Vilas Boas dos Reis. Por que eu falei Bebeto de Freitas?
5: É o treinador de vôlei.
3: Caião da Serra, mais de 500 gols fez.
4: 600, fala aqui. Na
3: conta. Viu? Foi mais de 500, não é?
4: Mas eu acho que tem um livro, né? Não tem? Tem, ó. Bebeto Caião da Serra, ó. Tem um livro. Aquele jornalista de Passo Fundo já fez vários livros. Ó.
3: Isso. Eu acho que é o Lucas
4: Scherer. Esse mesmo.
3: Era uma curiosidade que eu acho que já contei aqui sobre o Bebeto.
4: Tu jogou com ele?
3: Cheguei quando eu tava no juvenil, né? Eles completavam e o Bebeto tava em fim de carreira. Ele, o gringo, aquela gente lá. O Mário Tito jogou mais um pouco, mas. E ele, quando eu estava doente, deu um câncer, não sei lá, e ele disse: pede pros amigos lá que não venham me visitar. Não quero que eles me vejam nessa situação.
5: Rodinilson, tu sabe qual é o time que joga do Inter hoje?
3: Sei.
5: Sem olhar.
3: Sei.
5: Qual é? Não precisa escalar todo, só diz.
4: Ele vai escalar tudo, né?
3: Matheus Cunha, Bruno Gomes, Maripan.
5: Como o Matheus Cunha?
3: O goleiro.
5: Ah, pá. Tá.
3: Nem sabe o nosso goleiro. Atacante.
5: Mas também, tu quer que eu lembre do goleiro?
4: As minhas meninas, por causa da Copa aí. Pai, não é o Matheus Cunha na Copa, não.
5: É outro.
3: Matheus Cunha, Bruno Gomes, Maripan, Mercado e Aguirre. Vijagra, Bruno Henrique, Vitinho, Alan Patrick, Carboneiro e talvez o Alejandro ou sei lá qual é o outro.
4: Bernabé.
3: Isso.
4: Essa é a escalação que tá na zero hora, parabéns.
5: É só a Aguirre que muda do time que vem jogando.
3: Tá sujeito e o Alex na lateral esquerda.
5: Não, a Aguirre.
4: Não, eu também ouvi que é o Aguirre. É, o que o coisa tá fora? O
3: daí.
4: Matheus Bahia tá.
3: Daí uma coisa é assim.
5: Grande perda, hein?
3: Ó. Uma coisa. Mas não foi bem o Matheus Bahia?
5: Foi, né? Jogador de médio pra baixo.
3: Ah, bom, mas qual é o que é de alta aí?
4: É, hoje é 6:30 o jogo, é isso, né?
5: 4:30. 6:30. E às 8:30 tem um jogo bom também, tem
4: Cruzeiro e Flamengo.
3: Viu? Daí o cara disse, será que o Inter vai poupar pra jogar o Granal? Mas poupar quem? Mas botar quem? Poupar qual é? Qual é o que ele vai ter que poupar?
5: Tu
3: os
5: acha,
3: dois, o Grêmio vai poupar, será amanhã também?
5: Tu acha, sem se vacinar, tu acha que é importante o Internacional passar para a próxima fase da Copa do Brasil? Você só bom, tu vai dizer que sim, por causa do dinheiro, porque vai entrar não sei quantos mil. Só vão se dar conta, Grêmio Internacional, quando se, o que passar, um dos dois vai passar. Só vão se dar conta quando começar a funilar, começar a ser decisivo os jogos e querer ser campeão, e aí vai ver que não tem time para escalar para ganhar dos remos da vida.
4: Não, a questão toda é assim.
5: Tô dizendo isso faz tempo.
4: É que hoje é o jogo, sábado, o Grenal é quinta-feira.
5: Isso.
4: Então acho que não tem problema.
5: Mas no próximo domingo?
4: No meio desses dois.
5: Isso.
4: Vocês vão a Salvador jogar com o Bahia, é isso?
5: E vocês?
4: Nós recebemos em casa.
3: Curitiba?
4: É alguém. Então, não, quem sabe o Grêmio jogando em casa. Mas vocês têm viagem, tem tudo.
5: Mas não é só esse o problema, Rafael. Eu tô levantando isso faz tempo. Você lembra quando eu dizia que é bom o Grêmio cair fora da Sul-Americana?
4: Uhum.
5: Por que que era bom o Grêmio cair fora da Sul-Americana? Porque senão ele tinha jogo.
3: Quarta agora?
5: Quarta agora que passou e na outra quarta. E aí ia ter jogo domingo e quarta Copa do Brasil. Domingo e quarta Copa do Brasil. Não tem plantel, não tem time.
4: Também vai depender de como for o primeiro jogo, mas o Grêmio pega a Chapecoense em casa, é um jogo importantíssimo, 6 pontos, né? Vamos pensar.
5: Não, nós do Remo também era 6 pontos. E ficamos com um
4: Chapecoense querido,
5: chorando as mágoas.
4: Com quantos? Estamos com 9?
3: E eu vou te dar o contraponto. Aí cai e não sem dinheiro. Perde, não ganha dinheiro e cai igual. Daí o cara diz, por que não foram? Porque não ganharam.
5: Ah, bom. Se a mãe de Dar ressuscitou,
4: mas ao mesmo tempo, o jogo
5: pode ser campeão da Copa do Brasil também.
4: O jogo do meio da semana, do final de semana próximo, também dá tempo de recuperar, porque é na quinta, né? Entendeu?
5: Mas não dá tempo de recuperar.
4: Não,
5: ou por cartão, ou por lesão, e vai.
2: Tá, vamos fazer. Vamos fazer uma avaliação. Vamos fazer uma análise aqui. Nós vamos fazer uma análise. A gente está projetando o futuro sem analisar o que aconteceu no final de semana passado. Eu quero saber dos jogos da dupla Grenal da semana passada.
5: Quem?
2: Vamos falar porque eu vi um comentário teu espetacular. Acompanhei sem gozação, acompanhei teu comentário de uma lucidez tremenda após aquele empate do Internacional, que foi inacreditável o que aconteceu no Beira-Rio. Que era para estar 4-0 no primeiro tempo.
5: Tu me escutou meu comentário e tá me dizendo isso?
2: É o seguinte, que você foi muito lúcido.
5: A mudança de tempo vai. Só quinta muda, né? É bom ouvir.
2: A gente tem que reconhecer. Reconheço, tô falando sério.
5: Então tá bom.
2: E é isso, que talvez a nossa audiência é rotativa, até pra. Muita gente tá ligando o rádio hoje pra nós tentar entender, pra ouvir qual a opinião de vocês, principalmente no Internacional. O Grêmio perdeu o jogo e perdeu ao natural e era pra ter tomado até mais. É? Uma vergonha a atuação do Grêmio, que não está competindo. E o que me chama a atenção é que o Internacional sabe que tem um time limitado, mas tem treinador. O Grêmio sabe que tem time limitado, mas não tem treinador. Porque ele continua escalando no meio campo, ele continua botando os três volantes no meio campo. Aí ele vai para a coletiva agora dizendo que vai mudar tudo. Então ele vai ter que mudar. Mas o trabalho é bom. Então é de uma, de enlouquecer, viu?
3: A minha crença no Grenal, que Grenal pode dar qualquer coisa, né? Que o Internacional, acho que vai mais precavido, porque o Internacional sabe da ruindade.
5: Mas isso que ele acabou de dizer.
2: Exatamente isso.
3: E o Grêmio não sabe da ruindade.
5: Isso que ele acabou
3: acho
5: de dizer.
3: Então é isso aí que também acho, concordo contigo, então. Isso aí, bem.
4: O que o técnico tá dizendo, e a crônica trabalhou a semana inteira, que o Grêmio deve jogar, pelo menos a partir do Grenal, com o Danilo Barbosa, Vila Sante e o Krovinovic. Esse seria o meio-campo a partir de agora, né? Dois caras estão chegando. Danilo Sim. Barbosa e Krovinovic. E o Vila Sante, que voltou muito bem. É uma pena.
3: Agora eu vou dizer uma
4: cada
3: coisa.
4: Cada vez que o Vila Sante joga, eu lamento ele não ter conseguido jogar com o Arthur, né? Pô, é uma pena mesmo.
3: Agora vamos dizer
5: eu
3: uma
5: gosto
3: coisa.
5: Do Vila Sante.
3: As condições o Inter é um empate com sabor de derrota. Mas o que o Grêmio fez no domingo era vergonhoso.
4: Sim, o Grêmio não enxergou a bola, né?
3: O Grêmio, no segundo tempo, tomou uns 2 minutos, quase 3 de bola, deu lé lá no Mineirão, lá na arena deles lá. Meu Deus do céu, e deixou de empatar o jogo com o Amuso, né? Deixou, acho que a única bola que chutaram foi aquela do Amuso, que fizeram uma jogada durante o jogo inteiro. Foi uma vergonha o que o Grêmio fez lá. Mas...
2: Não competiu, o Grêmio não tem competido, é uma vergonha, mas eu não sei que eles não enxergam, né, Mito? O pior não é que não enxergam, mas estão tirando o torcedor, o sócio pra trouxa. Essa é a grande verdade. Essa é a grande verdade. Porque se estão pagando uma Babilônia como estão pagando, não conseguem rescindir, por exemplo, com um Bright White que hoje nos custa 2 milhões, né? Que antes não custava, mas agora nos custa. E não conseguem mandar embora um treinador por causa do contrato dele. Se o Grêmio perde a classificação Copa do Brasil pro Internacional, cai o técnico ou não?
4: É que Grenal, né? Grenal tem um peso grande, mas pelo visto nem se nós sei lá o que pode acontecer, o técnico não cai de jeito nenhum,
3: viu? O Grêmio tá o retrato do treinador dele na beira do campo, olhando pra cima lá sem, como é que tu dizia aquele o molismo?
2: Ah, o Tico Molismo.
4: O Grêmio aqui, ó, as estatísticas do jogo contra o Atlético Mineiro.
2: Isso aí.
4: 5 grandes chances de gol pro Atlético Mineiro, nenhuma pro Grêmio. 9 chutes do Grêmio, 15 do Atlético
3: Mineiro.
4: Mas no
3: Mineiro. Gol quantos?
4: No gol aí. Chutes no gol. 1, que é aquele que tu lembra, do Amuso, e 5 do Atlético Mineiro.
3: Mas ele fez 2 milagres e uma trave, salvou. Então seria 6. Não. Daí, mas o que mais me assusta, sim, me assusta, eu sou colorado, mas no Grêmio, quando ele vai para as coletivas, ele diz as mesmas coisas, e tu vai na direção, eles dizem as mesmas coisas. Não, mas a gente acredita, estamos numa navegação, como é que é? Agora vamos melhorar, quem sabe vai dar certo.
4: Essas duas contratações que o Grêmio fez aí, o Danilo Barbosa e o
3: Danilo jogava muito no Botafogo quando foi campeão da Libertadores.
4: Duas agora. Indicações do próprio.
2: É a prova que ele não cai por nada, né?
4: Isso. Duas indicações do técnico.
3: Daí tu pergunta o que ele ganhou pra indicar.
4: Ele está sendo prestigiado. Se ele pede e o pessoal traz, então está sendo prestigiado.
3: O que corre nas redes sociais é o Renato. Eu vou vir. Eles vão me chamar, né? Daí eu vou dizer que não, porque se ele fazer 50% do que eu fiz, eu duvido, ele disse.
2: Tá certo. Sempre teve certo. Ele sempre tá dando. Aí é a prova. Mas ele não tem que vir absolutamente nada. Ele tem que começar a dizer, não, chega. Não tem mais que pisar aqui pra treinar o Grêmio. Chega. Parte dele ele já fez. Deixar esses bocudos aqui que não valorizam ele. Tem que ficar onde ele é valorizado, que no Rio de Janeiro. Vem aqui pra essa turma aqui. Ficar batendo nele, inclusive os identificados. Então não venha, não tá na hora de socorrer aqui, não socorra mais.
3: O clube não merece.
2: Ele não merece o que o clube faz pra ele.
3: O Roger, porque foi pro Inter.
2: Bom, o Roger não treina nem o Grêmio, nem o Inter, nem o Juventude mais.
3: Não sei.
2: O Inter, tu crava que ele treinaria o Inter de novo? Vai fazer uma enquete na tua torcida, ver o que pensa do Roger.
3: Eu?
2: Aí o Grêmio tem a traição. e o Juventude, porque abandonou a barca, ele não pegava clube nenhum no meio de temporada.
6: Quem que não fez isso, atira a primeira pedra.
2: Também acho, mas é que ele defendia a tese que ele não pega clube em meio temporada.
6: Eu acho que...
2: Eu vi uma entrevista dele essa semana.
6: Eu não acho que ele é ruim treinador.
2: Então pega pra ti. Vai pedir pro São Paulo, se o São Paulo quer ele de novo.
6: Tu acha que ele não
2: pega
6: faria?
2: Pega pro Palmeiras, se o Palmeiras quer ele de novo.
6: Não faria melhor que esse aí?
2: Ah, qualquer um faria melhor que ele. O Mano Menezes faria melhor que esse. Porque ambos, tanto o Mano quanto o Roger, conhecem a aldeia. E esse cara caiu num disco voador aqui. E não entendeu até agora o tamanho do clube, o que é o clube, entendeu? Caiu num disco voador.
6: Daí tu me perguntou, o Sanabria, quem que conhece, quem que viu? E quem que viu o treinador?
2: Mas é que o Castro passou por aqui, daí treinou o...
6: Botafogo fez um...
2: É,
6: 10 jogos...
2: Foram 12 jogos, né? E aí treinou o Cristiano Ronaldo, aí tem todo esse negócio, essa construção que foi feita, não é?
6: Pelo amor de Deus, não, tem cada... É cada coisa que não é de acreditar. Que acontece na dupla Grenal.
4: Não, mas não é. Agora, deixa eu dar uma curiosidade.
6: Cleito Sampaio, 3, com possibilidade de 4 anos de contrato. Um cara que vem da segunda divisão que não tem
4: agora,
6: nada.
4: Deixa eu dar uma curiosidade, já que nós estamos aí meio. O Colégio Corinthians jogou.
6: Quarta ou quinta,
4: né? É. Daí. Eu tenho aquele aplicativo que pega as rádios do Brasil inteiro, escutei um pedaço daí, tava indo, acho que foi quinta, tava indo embora, peguei um pedaço do jogo do Corinthians pela Rádio Bandeirantes depois de São Paulo. Aí tinha aquele Ulisses.
6: Sim.
4: Ulisses narrando, aí tinha o Ronaldo, ah, meu Deus, não vou lembrar o nome deles, mas enfim, os caras que vocês veem na TV aí no debate, não sei o quê. O que eles falavam mal dos jogadores. Nós aqui deu um escândalo porque o Vaguinha chamou o Alejandro de Gordo, mas o que o pessoal disse em São Paulo,
6: eles vêm de concordar com. A imprensa é assim. Em vez de eles concordar com o cara, quem se dói é o preparador físico. É o clube, mas se o cara tá gordo, a mesma chama de gordo, eu vou dizer que não. Não adianta. O que o cara disse? Ah, Vaguinha.
4: Mas é uma bela experiência.
6: No calor, ele disse.
2: Não, mas o que vocês entenderam por isso?
6: Hã?
2: O que vocês entenderam? Vocês estão criticando quem? O Vaguinha ou.
4: Não, eu comentei que.
2: A correção.
4: Não, eu comentei que eu escutei um jogo do Corinthians pela Rádio Bandeirantes, e o que eles falaram daquele.
6: Viu como é? Sou eu que escuto a Tupi.
4: Falaram, né? Sabe? Daí eu sei, aqui no Sul, deu toda aquela bagunça porque chamaram o Alejandro de Gordo.
2: Tem que fechar o futebol.
6: Mas que
2: o futebol falando. Tem que acabar.
6: O Vaguinha estava certo que o cara está fora de
2: exatamente,
6: forma.
2: Exatamente, qual é o problema?
6: O clube e os preparadores.
2: Mas tem uma linguagem própria do futebol. Mas os caras vêm me trazer para um questionamento desse. Mas o que é isso? Eu acompanhei, eu estava ouvindo o jogo, Pastre.
4: Eu também?
2: Que foi, na verdade,
4: o José Alberto aí quis dar uma né, como é que é?
2: Uma lapada.
4: É.
5: Ele deu uma grande oportunidade de ficar calado.
2: Exatamente. Mas uma excelente oportunidade de ficar quieto.
6: É. Essa parte eu não vi do Zé Alberto. Conte pra mim e pra audiência.
4: Vamos ver se tem.
2: Ah, ele disse.
4: Nós conseguimos recordar.
2: O Alejandro tá gordo. Ah, e o José Alberto Andrade entrou no ar e disse: olha, Vaguinha, eu não gostei do que tu falou, porque gordo. Meio que dizendo que ele estava praticando uma gordofobia.
6: Ah, sim.
2: É?
6: É bobagem, né?
2: Entendeu? O futebol tem uma linguagem própria. Qual é o problema? Tá fora de forma. Ele quis dizer isso, cara. Que é brincadeira, não é fácil.
4: Ó, o que o Zé Alberto falou.
7: É ruim ser gordo, não é legal. A sociedade não nos aceita assim muito. Eu sei porque eu fui na infância, eu fui na adolescência. Não, e gordo não pode ser ofensa.
8: Não,
7: cara.
8: Mas eu só posso dizer o seguinte.
7: Tem muita gente que é traumatizada
8: não,
7: com isso.
8: Não, mas eu não, em nenhum momento.
7: Tem muita gente que leva isso pra psicólogo, psiquiatra.
8: Em nenhum momento eu fui gordofóbico. Em nenhum momento.
7: Olha, Vaguinha, eu não gostei do jeito que tu chamou como defeito do Alejandro
8: não,
7: de ser gordo.
8: Pra jogador de futebol, desculpa, Zé. É um defeito. Desculpa.
7: Não, pra ninguém é defeito.
8: Não,
7: ser
8: não,
7: gordo,
8: não, Vaguinha. Não, Zé. Pra jogador de futebol.
7: É um problema,
8: é um
7: mas
8: defeito.
7: Não é defeito.
8: É um defeito, na minha opinião. O jogador de futebol não pode ser gordo, Zé.
4: Bom, eu acho que. Daí, Luiz,
2: É duro, né? É duro ter que aguentar umas coisas como essa. Entendeu? No futebol.
6: É não ter o que falar,
2: né? Por favor. Quero mandar um abraço aqui, ó. Pessoal que nos acompanha na TV, o Gabriel Bertosso. Obrigado pela audiência, Gabriel. mandou antes aqui, não consegui responder se nós estava com imagens ou não, mandou a foto, está nos acompanhando pela sua Smart TV, estamos em transmissão ao vivo lá pelo YouTube, o Gabriel Bertossi está acompanhando.
4: 9h59, eu também quero mandar um abraço, agora sim, um abraço muito especial.
2: Vamos.
4: Que é para um aniversariante do dia.
2: Hoje?
4: Hoje.
2: Hoje.
4: Seu Celso Prati está de aniversário.
2: Celso Prati, grande gremista, um grande
4: amigo, nosso apoiador aqui, né?
2: Nosso apoiador. Celso, felicidade, sucesso. Siga com a gente aqui e sofrendo. Vamos sofrer junto, ninguém solta a mão de ninguém.
4: Mas sendo todo mundo tá sofrendo.
2: Ninguém solta a mão de ninguém. É, Mito, vamos lá, porque a gente tem um serviço importante para fazer. Quero mandar um grande abraço pro Joel, né?
6: Isso.
2: A turma de Santo Agostinho, porque nós estaremos em Santo Agostinho no próximo sábado, dia 29. Vamos almoçar por lá. Tu tem uma semana para avisar a mulher
4: em casa.
2: Avisa a patroa, rapaz. Nós vamos almoçar lá. Eu tenho o Mito aqui, ó, só para fazer o serviço completo da turma, agradecer a Fazenda Tereza, referência em produção em leite, que também nos apoia para levar para lá. Obrigado pela audiência. E tem ingresso à venda pro almoço de sábado, tá? O pessoal tem que chamar o Cleomar Fávero, número 999450684. 999450684. Cleomar Fávero, para comprar o seu ingresso. A gente vai fazer o ponto e contraponto, depois a gente almoça lá, né? E lembrando que a programação ela é estendida todo final de semana. No domingo, em honra a Santo Agostinho. Estou recebendo aqui, ó. O pessoal está lá. Trabalhando lá, tô recebendo fotos aqui do Joel lá trabalhando. Grande abraço, Joel, grande abraço, obrigado pela audiência. Estão nos acompanhando. Portanto, é festa em honra a Santo Agostinho, começa no sábado, né? No domingo tem 10h30 missa, depois almoço padrão, serviço de copa cozinha e à tarde, tarde dançante com entrada franca.
6: O pessoal ali da nossa turma lá do barraco vai em peso lá também, vou aprontar a mesa aí, Joel, que o pessoal vai, o Poli, o Brino, o pessoal tá organizando o Geno aí.
2: Já me mandou.
6: O Geno, pingo d'água.
2: Então, um grande abraço ao Joel, toda a turma lá, o Cleomar também, todo o pessoal da comunidade. Estaremos cedinho lá a partir das 8h, 9h em vídeo. Vamos trazer e a gente se encontra lá para bater um papo com a nossa audiência.
4: Eu procurei rápido, sabe, Santo Agostinho é padroeiro de quem?
2: Vai.
4: Dos cervejeiros.
2: É? Vai.
4: Ah, é nosso.
6: Sério? Vou entrar de joelho lá.
4: Ó, aqui, ó. Santo Agostinho é padroeiro protetor dos teólogos, dos impressores e dos cervejeiros.
2: Ai,
4: ai, ó. É nosso.
6: Vou pegar. Vou entrar de joelho, então.
2: Ai, não vai dar certo, não, isso aí, hein?
4: Não vi nada. Cheguei.
2: Sábado que vem estaremos em Santo Agostinho.
4: Tamo o quê?
2: Estaremos.
4: Santo Agostinho. Ah, sim. Tá tudo certo, Rô. Esse que o empresário foi o Rodmilson, não foi tu?
2: Rodmilson. Vamos ao intervalo comercial.
4: A cerveja gelada, primeira vai ser servida pra ele.
6: Pouco fofoqueiro.
2: Ó, intervalo comercial e na sequência nós vamos voltar, porque certamente, então, Legaste, tu aprovou esse negócio que o Internacional fez, né? Me mandaram mensagem agora aqui, dizendo que tu aprovou, que é um bom negócio.
4: Ninguém disse que foi bom negócio. O que é ruim tá lá no Beira-Rio.
2: Então tá aqui, tá respondido aqui pro ouvinte.
4: O que tá ruim tá lá, esse eu sei. Esse aqui eu não sei se é bom negócio.
2: Respondido aqui, o Cleo, obrigado pela audiência. Intervalo comercial, Rodmilson, voltamos já.
9: Vou pegar minha balinha.
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21: Para o amanhecer desse sábado, aqui na região de Marau, termômetros na faixa de uns 5, 7 graus na maioria das áreas, um sábado de sol, um sábado de tempo seco, mas mesmo assim, durante a tarde, temperaturas de 14, 16 graus, não muito mais do que isso, portanto, o fim de semana inteiro gelado. Bom, pessoal, fazendo frio também no amanhecer de domingo, no termômetro pode até baixar um pouco mais em relação ao amanhecer de sábado, tá? Na nossa sensação, não vai ser tão diferente assim, mas no termômetro, ok. E o sol de novo presente ao longo do domingo, tempo seco, chega até a predominar em alguns momentos do domingo, e mesmo assim, durante a tarde, na casa de uns 16, 17 graus, é um fim de semana típico de inverno, e com formação de geada, né? Sobretudo no amanhecer de domingo. Abraço, bom fim de semana, informações do tempo, da MedSul, Leandro Puxal.
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0: de volta, bem-vindo. 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Tamo de volta, Lancaster, teu advogado. Lancaster, teu advogado aqui mandou um alô.
1: Vamos ver.
0: Tá na tua audiência, o Maurício, dizendo que é pra você se resguardar do frio, porque agosto é um mês complicado, né?
1: Acho que eu tô mandando um beijo pra ele e pra Olivia.
0: Olivia, chegou, Olivia, viu? Saúde. Tamo olha, de volta, gente, vai.
2: O Luigi é um que não gosta desse assunto, que todo sábado ele diz, tu puxa essa coisa aí só pra gente ficar mais nervoso. Me acha os jogos que faltam e acha 7 vitórias para os clubes da
0: agora, viu? Tá apertando.
3: Tá apertando. Tá
2: acha 7 vitórias, pelo amor de Deus.
0: Agora aí apertou muito.
2: Ai, ai, olha, ai, ai, ai, ai, ganhando do Chapecoense fora, nós, Colorado, que temos um jogo a mais ainda. Temos ganhado Curitiba em casa, 2. Do Santos em casa, 3. Do Atlético Mineiro hoje, 4. Não ganhamos do Remo, vamos ganhar do Atlético. 4.
0: Mas hoje ganha, porque o Atlético pega o Cruzeiro no meio da semana.
2: Mas e o Grêmio, o outro lá que ele pega também, a Copa do Brasil, lá o outro lá.
1: Hoje até o Fred tá relacionado.
0: O Fred é aquele que era do Inter, né?
1: Exatamente.
0: Que foi pra Copa do Mundo?
1: Isto? Foi pra Copa do Mundo, nessa.
0: Ah, 18?
1: Bem antes.
0: 18, acho que ele foi. 22. É, 18.
2: Tá, daí tu pega e vai somando, já tá faltando, já se escapamos do Palmeiras e Flamengo, que o Grêmio tem os dois. O Grêmio tem o Palmeiras, tem o Chapecoense, mas tem o Palmeiras e o Flamengo e o Cruzeiro. Ah, o Atlético Paranaense nós já pegamos também. Mas sabe, o problema nosso é os de baixo, não é os de cima. Ah. Aí passei. Olha aí.
3: Ah, o jogo que falta, que tu puxou e daí não falou mais nada, eu escapei.
2: Eu quero só saber, a dupla Grenal precisa de 7 vitórias.
3: Do Inter, então, vamos lá. O Inter tem agora o próximo Atlético Mineiro, depois tem...
4: Bahia
3: fora. Santos em casa, Chapecoense fora. Aqui 6 pontos, ó. 6 pontos aqui, ó, barbada. São Paulo fora.
2: O Remo também é nas 3.
3: São Paulo fora. Corinthians em casa. Aí tem mais um Grenal, que é o Grenal do Brasileiro, dia 11 de outubro.
0: Ai, deu, final de semana dia das crianças.
2: Esse dia aí é um dia sagrado, sabia?
3: Por quê?
2: Todo aniversário.
3: É, bem no dia 11.
0: 11 do quê, Mito?
3: De outubro?
0: Outubro.
1: Vai sair os rins.
3: Vai sair os rins.
0: Tá, vamos lá, pastor, recapitulando.
3: E vamos assistir o Grenal.
0: Grenal vai ser 11 de outubro?
3: É.
0: Mas eu não assisto o Grenal.
1: Que presente que tu vai ganhar?
0: Eu assisto com ele naquela poltrona do papai.
2: Pelo menos mais de 30 pontos até lá.
0: Eu assisto com ele do lado daquela poltrona do papai que ele tem e vai dar um gol, eu vou abrir os braços bem forte assim, pra pegar no peito dele, pra comemorar o gol.
2: Viu? Eu preciso puxar uma história. Eu não posso falar com o Mauri agora. Eu já te ligo aí, Mauri.
0: É, prioridade,
3: Mauri. Você sabe, Mauri, mas das 9 às 11, todo sábado tá por aqui.
2: Ele sabe disso. Ele queria me dar alguma coisa importante aqui, mas já conversamos.
1: Manda por ele passar o WhatsApp.
0: É. Mauri, quero que tu saiba que nós gostamos mais de ti do que do Mito.
2: Viu? A questão, eu tava, o Bastião, Larry Popular Bastião, tá lá em Florianópolis. Tá no hotel lá, que vão fazer um jogo beneficente pelo Figueirense. Ele jogou lá naquela época. Inclusive, ele foi para a seleção de Santa Catarina, para ninguém sabe. Ele foi lá. Que ele era o único que sabia falar inglês. E daí ele era o cicerone dos caras lá e pedia two beer, né? Daí vinha duas cervejas. Pede uma, ele disse, não sei. Então.
1: Aí vinha duas.
2: Um abraço pro Bastião. Aí quis comprar um quadro pra falecida mãe dele pra trazer, né? Chegou lá, o cara disse, não, essa aí é a lista de preços, tava na Tailândia, não sei lá. Disse que é a lista de preços.
0: Vamos falar também do pessoal do Vietnã, né?
2: Daí o pessoal lá que foi pro Vietnã, a família do Santo é mundiada, né?
1: É, mundiada.
2: O Cabide, se tu falar do Laurício, ninguém.
3: Eu vi que foram campeões.
0: Foram campeões.
2: Pela seleção uruguaia.
1: O Laurício também, será que foi por causa do jogador lateral de
2: certeza,
1: Inter?
2: Com certeza, ele e o
1: Larry. Laurício era ruim, não era um lateral de. O Larry era uma coisa, tudo bem. Você bate, você trabalha. Mas o Laurício.
2: Tá, mas na
1: época. Era o Laurício, jogava ele ou o Edson Madureira?
2: Múltiplo campeões?
1: O Laurício?
2: Então, foi naquele lá. Quando começou.
3: Olha, tu vê como é que é o negócio do Google, hein? Botei Laurício pra saber quem era esse jogador. E olha o que a inteligência artificial do Google me disse. O marauense Laurício Rodrigues, conhecido como Cabide, sagrou-se campeão da 5ª Copa Vietnã International Football Championship, jogando pela seleção uruguaia de futebol 7, em partida realizada em Ho Chi Minh, no Vietnã.
0: Tá bom, tá, Bruno?
3: Esse é o Laurício que o Google conhece, não é esse Laurício aí, lateral, não sei do que aí.
1: Não, você nunca viu falar do Laurício lateral.
3: Daí fala assim, outras referências ao nome, ó. Outras referências. Laurício Apolônio Pinto Brandão, ex-futebolista e lateral direito que atuou pelo Sport Clube Internacional entre 66 e 68. Acabamos de entregar a idade do Cabide também, então. Acabamos de entregar a idade do Cabide, Zé.
2: Não, mas não é esse. Laurício, esse que jogou.
1: Palmeiras 3?
3: Esse que jogou no Inter, aqui, ó. Esse lateral direito. Laurício Apolônio Pinto Brandão.
2: Não sei se não é falecido. Já.
3: Jogou. Isso, esse futebolista que jogou no Inter entre 66 e 68. Daqui um pouco o seu Santo achou bonito o nome, por isso que botou Laurício.
2: Tu falou no nome da cidade, eu me lembrei que fora também tem uma colônia chinesa ali, é Kudiguin, não sei. Não tem uma colônia chinesa aqui fora?
3: Tá bom.
2: Ei, não é assim a pronúncia dali de fora?
3: Kudiguin. Mas aí, tem quem mais? Tem o Jusceli? O Jusceli? Jusceli?
2: Jusceli e tinha algum Jusemar.
3: E tinha algum jogador que era Jusceli?
2: Que jogamos junto.
3: Isso, eu lembro do Cabeça.
2: Jusemar.
3: E o Jusceli tem algum jogador que era Jusceli?
2: Olha, esse eu acho que não, mas o Larry e o Laurício, certo.
0: Vamos antecipar o intervalo aqui, nós vamos receber as convidadas no programa na sequência, a gente antecipa esse bloco, só pra gente organizar aqui e já voltamos, pode ser? Vamos lá? Fechou mais um bloco na programação da Vang e você interage com a gente. 5433421522. Antes do final do programa, vamos fazer também a questão dos prognósticos do final de semana, porque o Inter joga hoje, o Grêmio joga amanhã. Vamos fazer um breve intervalo, voltamos já.
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13: 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É seu direito.
14: Uma excelente quinta-feira, tá no ar o Patrulha do Consumidor e hoje, dia 27 de agosto, é dia do corretor de imóveis e dia do psicólogo. Parabéns! Atraso na entrega ou produto que veio totalmente diferente do anúncio? Isso é descumprimento de oferta e o Código de Defesa do Consumidor garante a sua proteção. Se o fornecedor não cumprir o que prometeu no anúncio, você tem direito de escolher entre três opções bem simples. É possível exigir o cumprimento forçado da oferta, aceitar outro produto equivalente ou cancelar a compra com dinheiro de volta corrigido. Guarde sempre os prints, folhetos e comprovantes das suas compras para comprovar a propaganda. Exija o que foi prometido e faça valer o seu direito de consumidor. O nosso quadro Patrulha do Consumidor fica por aqui, mas fiquem ligados que a qualquer momento estaremos de volta aqui na sua programação. Até mais!
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0: Falecimento. A funerária maroense, juntamente com o esposo Mário, em memória, filho Renan, nora Josiane, neta Maria Júlia, irmãos e demais familiares, comunicam o falecimento de Lourdes Mioto, mais conhecida por Negra, ocorrido ontem aos 69 anos. O corpo está sendo velado na Capela B do Cemitério de Marau. Celebração será hoje às 16 horas e logo após sepultamento. Comunicamos o falecimento de Lourdes Mioto, ocorrido ontem aos 69 anos.

0: Estamos de volta. Essa é a Vang Ponto e Contraponto ao vivo. 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Bom, vamos lá? Tá todo mundo pronto aí?
1: Claro.
2: Bom,
3: quem vai apresentar vai ser
2: eu vou apresentar.
0: Ele tá todo, né? Porque ele trouxe aí as meninas que recuperaram ele dos movimentos, é isso?
2: Exatamente.
0: Então, por favor, apresente esse
1: quem enxergar ele meio rengo na cidade, sabe que já teve muito pior.
0: Muito?
2: Não, tu não vai me ver mais rengo. Tu vai me ver rengo daqui uns 10, 15 anos. Bom, deixa eu apresentar
4: você. Você tem cuidadora também?
2: Não. Tá, aproveitem.
4: Eu me inscrevi.
2: Bem, nós estamos com o pessoal da Mover. E eu fiz questão de que elas viessem aqui, porque as três têm a Thalita, a Dani e a Vanessa, que são as professoras lá da Mover. A Thalita e a Dani são as proprietárias, e a Vanessa faz já alguns anos que está lá também trabalhando com elas. E eu fiz questão de que elas viessem aqui, porque aquilo que você conquista de bom, se tu puder retransmitir para outras pessoas, principalmente na minha idade, que eu tenho 72 anos, né?
0: Mas não parece, cara.
2: Não parece.
1: Não parece. Parece 75.
2: Bom, eu me apaixonei pelo tal do pádel, né? Me apaixonei, gostava muito do esporte, futebol.
4: Bonitão.
2: O Mito me acompanhou, depois fui pra treinador, enfim, tudo que... E só não praticava mais o esporte pela idade. E apareceu o pádel, que eu não conhecia, nem tênis, nunca tinha jogado. E comecei a jogar o pádel e me apaixonei e achei que era um esporte que eu vou dar sequência e estou dando sequência ainda. Chegou um determinado momento que eu senti o joelho. E a minha cardiologista me disse: olha, tu está fazendo muito pádel, vai te dar algum problema de articulação. E deu. E fui consultar, o médico disse: olha, não vamos fazer cirurgia, vamos tentar fazer reforço muscular. E aí a que manda lá em casa, Maria Júlia, que faz anos, depois elas vão dizer quanto tempo que está na Mover, disse: então tu vai lá na Mover, que tem as professoras lá que vão te recuperar. Mas será? Eu não gosto, nunca gostei de fazer alongamento, de fazer peso, de fazer isso, fazer aquilo. Mas fui. Na segunda aula que fui, levei uma xingada da professora Dani, que está aqui, depois ela vai dizer, porque eu estava reclamando da quantidade e da intensidade para mim. E ela disse: não quer vir, fica em casa. Se vem é para vir aqui, é para nós te recuperar. Senão não adianta. Se eu não te recuperar, vão acabar falando mal de mim ainda. E eu quero dizer para Dani de que. Ah, e depois passei para academia, e aí saltei um pouquinho longe, porque eu acho que eu tinha muito compromisso, mas enfim. Vocês não imaginam o bem que me fez. Eu estou completamente recuperado de uma dor depois de cinco, seis meses sem jogar, só na base da fisioterapia, na base de... Elas vão explicar depois melhor. E aí, brincando várias vezes, eu disse: você tem que ir lá no programa. Claro que lá onde a gente está, a gente diz, quer dizer, um monte de bobagem que nós não vamos dizer, que nós estamos falando sério. E eu estou dando recomendação mesmo para quem tem algum problema, independente da idade. Eu sei que tem gente mais velha do que eu que estão fazendo lá, e há muito mais tempo, porque isso é bom, principalmente para todas as idades. Então vamos lá, vamos se apresentar. Falei bastante, né? Tu viu que eu não falei nem uma bobagem. O que eu falei foi realmente...
1: Se der uma chance, ele vai longe,
2: né? Isso. Se der uma então chance. Eu vou deixar vocês colocarem, falarem.
0: Isso aí, vamos lá, uma por uma aí.
5: Bom, então.
2: Recomendação mesmo para quem tem algum problema, independente da idade. Eu sei que tem gente mais velha do que eu que estão fazendo lá, e há muito mais tempo, porque isso é bom, principalmente para todas as idades. Então vamos lá, vamos se apresentar. Falei bastante, né? Tu viu que eu não falei nem uma bobagem. O que eu falei foi realmente...
1: Se dá uma

0: para as pessoas ficarem bem, se sentirem, ter um dia a dia assim saudável, né, uma vida saudável, e terem principalmente autonomia, né? Comecei falando, não me apresentei, né? Eu sou a Thalita, então eu trabalho na parte da academia, do reforço muscular.
1: Quantos anos, Thalita? Quantos anos de
2: academia?
0: Eu sou formada.
1: Não dela, da academia.
2: É, pode, né? Que delicadeza.
0: Que elegante, né? Então, eu sou formada desde 2012. Sempre trabalhei na área, né, da educação física, da atividade física. Sempre gostei muito dessa parte da reabilitação, né, do exercício físico voltado para reabilitação. Porque, como eu te disse no início, né, a nossa alegria dentro da profissão é deixar as pessoas bem, sem dor, tendo uma vida ativa, né, e saudável. E com autonomia, né, para fazer o que quiserem fazer, jogar o que quiserem jogar e sem dor, né? Então é para isso que a gente para isso
2: essa
0: que a gente
2: três letras
0: trabalha,
2: é o pior para mim,
0: né?
2: Três letras, dor. Esse é o problema.
1: É, eu também tinha, né, Milton? Eu também tinha. Eu chegava com dor, lá dizia, olha, tá me doendo, tá me... Aí fazia a aplicação.
3: Não era bem assim que tu dizia, né?
1: Como é que era?
3: Não era bem assim. Olha, como
1: que tu
3: é que
1: vai
3: era
1: falar?
3: Que tu dizia? Deus do céu. Pense no que foi difícil de começar a atender esse homem, né?
1: Mas diga, pode dizer o que, que eu dizia, não me lembro.
3: Agora dá pra entregar, né?
1: Pode entregar.
3: Agora ao vivo.
1: Diga.
3: Nossa senhora. Um dia chegou a Cátia e disse assim, não, vou trazer o Gog aí, porque ele tá com dor, não aguento mais, ele tá reclamando em casa, eu bebi, não sei o que. Eu disse, claro, com certeza, a gente tá aqui pra isso, né? Maria. Assim,
4: mal sabia tu que ele reclama de tudo,
3: sabia.
4: Não é só de dor.
3: Primeira aula, eu já falei pra Thalia, disse, meu Deus, vamos fazer o que com esse homem, gente?
2: Foram lá pra trás.
1: Olha, olha o que eu aguento.
5: É que assim, ó, Dani, não é fácil lidar com os florestas.
3: Mas não é, né?
5: Sabe? Não sei.
1: Tem bastante floresta.
5: Tem bastante floresta.
3: Não, mas ele é o pior. Não, os outros são bem tranquilos, sabe? E ele, óbvio, né? Ele não gostava de fazer uma coisa que ele tava ali fazendo. Tava com dor, né? Já tava mal-humorado porque tava com dor. Mal-humorado porque foi obrigado, né?
1: Exatamente.
3: Ah, por não, isso. Na segunda aula eu falei pra ele, viu? Não veia mais,
2: eu
3: tá
2: não sei
3: fazendo
2: como
3: o que
2: é
3: aqui?
2: Os florestas sem buzina eles não viram. Oh. Não sei como não veio dentro do alto.
3: Deus
1: não do alto. Viu? E ela falou isso, não venha mais. E eu não conhecia ela. Quem conhecia ela era a Cati, que falava delas todas, né? Eu não conhecia. E na segunda aula ela me disse, mas se é pra mim incomodar e não deixar eu fazer o que tem, não venha. Aí, se eu não te recuperar, vão falar certo. Mal de mim, que eu nunca recuperei.
2: Bem certo.
1: Quantos anos faz que vocês têm academia juntas?
3: Seis anos.
0: Fazer 7 anos, ano que vem, agora em janeiro, 7 anos.
1: E quantos tem alunos? 300, por aí, né?
3: É, tá na entre 300 e 400, por aí.
4: Tá, vamos entender um pouco o trabalho. Também isso, eu quero entender isso. Um pouco o trabalho. Porque eu vi a Thalita começando a falar sobre academia, né?
3: Isso.
4: Então vocês têm um processo de pilates com academia, é isso? Como é que funciona a estrutura
3: verdade,
4: de vocês?
3: Na verdade, a Mover, ela é uma clínica multidisciplinar, né? A gente atende toda a parte da reabilitação. Desde a fisioterapia, pilates, academia. Então muitas pessoas começam na fisioterapia, às vezes pega, né, um pós-operatório, pega, né, uma recuperação de dor, enfim, e vai evoluindo ali dentro da clínica, como foi o caso do Gog, né? Começou no, na fisioterapia, depois passou pro pilates e agora faz pilates, às vezes academia, né?
0: Bem, às vezes.
3: Um homem cheio de compromisso, né? O nosso objetivo sempre foi oferecer esse trabalho multidisciplinar, porque a gente consegue fazer um trabalho mais completo. E a gente sempre pensou na individualidade de cada aluno, né? Então, mesmo que o Gog sabe, né? Ele tem sempre colegas junto na aula, mas cada pessoa a gente trabalha de maneira individual, com o objetivo de cada um, com a particularidade de cada um. E eu e a Thalia, a gente se conheceu no trabalho, né? Já na vida profissional. Apesar de ter se cruzado diversas vezes antes, né? A gente não se conhecia ainda. E quando a gente se conheceu, isso foi uma coisa muito forte, né? Em comum entre nós, essa vontade de trabalhar na reabilitação, né? A gente sempre buscou isso, o trabalho individual, na reabilitação. E a gente pode dizer hoje que não é só do corpo, né, Gog? Da mente também, né?
1: Sim. A gente brinca muito, né? A gente
3: tenta levar de uma maneira descontraída, sabe? Porque a gente, como trabalha com pessoas...

0: pessoas, a maioria com dor na reabilitação, já é uma coisa difícil de trabalhar, né? A pessoa chega com dor, mal-humorada, triste, né? Então a gente tenta levar sempre para esse lado descontraído, para que seja um tratamento mais leve, né? É que a gente faz umas pipoca, né, Gogi?
1: Não, mas eu já vou chegar aí, porque eu tenho um agradecimento público a fazer a vocês. Que vocês criaram um GIF maravilhoso.
2: Criaram o quê?
1: Um gifzinho maravilhoso, que é ele subindo e descendo levemente com o chapeuzinho de bruxa. É, uma figurinha maravilhosa.
3: A aula do Halloween.
1: Deixa eu fazer uma pergunta pra vocês, que é o seguinte: vocês falam em reabilitação e é importante a gente falar sobre isso, porque tem quem busque o trabalho de vocês quando aperta, né? A maioria das pessoas.
0: A maioria.
1: Mas também existe um trabalho preventivo que as pessoas devem fazer. Sim. Como é que é essa conscientização? Me explica aí, explica pra nossa audiência como é que é isso, porque normalmente, né, Gogi, o cara sente dor, vai buscar o quiropraxista. Sente dor, vai buscar o Pilates. Mas tem um trabalho preventivo pra se fazer.
2: Claro.
4: É, a prevenção, na verdade, ela é muito mais importante do que o trabalho depois que a gente pega o aluno já comprometido, né? Porque a prevenção, ela não vai prevenir apenas lesões no teu corpo, né? Uma lesão de joelho, uma lesão de coluna, né? A prevenção, ela vai fazer o quê? Com que você não chegue a ter esse problema, né? Ou que você tenha, você consiga conviver com isso sem ficar... comprometido, né? Sempre ficar debilitado.
0: Né?
4: É, e não somente na questão de dor, mas enfim, aí a gente entra num assunto assim que engloba muita coisa, como por exemplo, doenças cardiovasculares, hipertensão, né? Diabetes. Tudo isso a gente consegue prevenir também com atividade física, uma alimentação saudável. Isso tudo é um pacote daí, né, de coisas que se a gente fizer, nos evita muitos problemas, né?
2: No meu caso. Vamos ouvir a Vanessa também.
5: Vai fazer uma consulta, velho.
4: Falei que nós ia brigar.
2: Vamos fazer consulta de novo. Tu já fez e não fez o Pix ainda. Mas é, não fez o Pix ainda. Esse negócio que a Dani falou é realmente interessante, porque você tem lá, por exemplo, vamos lá, 3-4 camas lá, que vai, como é que chama aquilo?
0: Aparelhos.
2: É, aparelhos, 3-4 aparelhos. E tem 3-4 pessoas ao mesmo tempo juntos, só que eu, por exemplo, estou nesse aparelho, mas as minhas orientações são menos do que alguém que tem uma capacidade maior.
1: É personalizado, logicamente.
2: Exatamente, cada um tem, e é individualizado. Não é, agora vocês vão fazer tal coisa, todo mundo junto. Pode ser até todo mundo junto, mas cada um com... Nossa, se eu faço 10, outro faz 20, outro faz 30, depende da capacidade e orientação. Que vem da professora, que é dada individual.
0: Se a gente conseguir passar o mesmo exercício, né, para toda a turma, ok, mas a gente sempre vai levar em consideração, né, a individualidade de cada um.
2: Exatamente.
0: Tu sempre vai fazer menos negócio, mais leve, menos repetição.
2: Não que todo mundo, né? Tem alguém que faz menos que eu lá ou não.
0: Tem que ter pausa para pipoca.
2: Tá bom.
6: É, vai fazer.
0: Ele é cheio de particularidades.
1: Temos uma manifestação de ouvinte aqui.
2: Ai, ai, ai.
1: Mas não é pra ti, Chico Anísio.
2: Ah, não, é não. Se era pra mim, era pau.
1: É pras meninas. Ah. As professoras da Mover fazem um trabalho de excelência, individualizado, e o ambiente da academia é leve, descontraído. E é um lugar que eu gosto de estar e super indico. Quem manda o recado é a Denise Borella.
0: Ah, inclusive, tu precisa mandar um abraço, um beijo pra tua fã número 1 de Marau, né? A dona Odila Borella.
2: Dona Odila, que é a mãe da Denise, que é, escuta bem o que eu vou dizer, é ouvinte, não sei diária. Se é número 1, mas é diária dos meus comentários. 92 anos, Luiz.
0: Nossa aluna.
1: Espetacular.
2: Viu? É a mais velha.
0: É, a mais experiente.
4: Inclusive, tava fazendo prancha essa semana, né?
0: Participou de uma competição de prancha ontem e ganhou, viu?
2: Tá vendo? E a Denise é minha colega, por isso que ela fez essa manifestação, porque ela sente que o ambiente fica mais leve.
0: Eu falei assim pra ela ontem, dona Odila, tu sabia que o Gog quer me levar lá na rádio amanhã pra me difamar? E ela, mas por quê? Eu disse, porque ele só reclama, vem aqui e diz que eu faço ele sofrer. E ela me disse assim, mas ele vem aqui fazer o quê então?
2: Eu?
7: Eu queria fazer, ele não me deixa conversar.
2: Outra consulta então, a segunda que tu vai fazer.
7: Não, elas estão conversando sério. Como você vai fazer uma prevenção de uma pessoa que tem na genética já a
2: obesidade?
0: A predisposição.
7: De desgaste.
0: Sim.
7: De familiar. Eu já tenho prótese nos nos dois quadris. E agora eu tô com problema no joelho, que endireitou o quadril, entortou o joelho. Então vai indo, tu troca o pivô, troca a bandeja.
0: É, são compensações, né, que o corpo vai fazendo.
7: Isso. Então, como prevenir o cara que já tem uma predisposição genética? Então, como explicar isso?
4: Na verdade, como que acontece isso? É difícil a gente fugir dessa predisposição genética, né? Quase que
7: não tem.
4: É
7: impossível.
4: Impossível, né? Mas a gente tem uma maneira de te aliviar esse desconforto e de retardar esse processo. De que maneira? Com reforço muscular. Porque o que acontece? O músculo, ele sustenta toda a estrutura articular do teu corpo. Então, se a tua musculatura estiver forte o suficiente para sustentar essa estrutura articular, toda a carga emitida naquela articulação vai ser diminuída, né? O impacto também. Então, por isso que aí entra a musculação, o reforço muscular. Tu tem que estar com essa musculatura estabilizadora, te estabilizando, no teu exemplo, o quadril ou o joelho, né? Enfim, não vai evitar você de ter esse processo de desgaste, né? Tu vai ter isso independente de uma vida ativa ou de uma vida sedentária. Mas você tendo esse reforço muscular, você tendo esse trabalho de prevenção, pode ser que você nunca se incomode com esse desgaste, a ponto assim de ficar sem se movimentar, ou sem conseguir caminhar, ou tendo que pôr uma prótese, né? Ou retardando esse processo, né?
7: O que o profissional que me operou e o que o profissional que está me atendendo agora me disseram a mesma coisa. Você ficou 4 anos para fazer essa cirurgia.
4: É.
7: Se você tivesse feito isso que eu estou dizendo, o reforço muscular, você ia sofrer muito menos,
4: muito menos.
7: E a reparação ia ser bem mais rápida.
4: Isso.
7: Aí você deixou terminar o joelho junto com o quadril, e agora o que que a gente não faz milagre. Agora tu tem que começar do zero e não vai ficar 100% nunca.
4: É, aí
7: então, vai diminuir só.
4: É, e isso que tu colocou é muito importante também. Não somente a gente falando de prevenção, né? Para não se incomodar com esses problemas futuros, mas sim no caso cirúrgico também. Se você tiver que botar uma prótese e você já estiver com essa musculatura fortalecida antes de ir ter que colocar essa prótese, a tua recuperação, ela é muito mais rápida e eficaz também, né?
2: Só reforçando, se eu não tivesse feito o reforço muscular, certamente a minha ia ser cirurgia.
4: Provavelmente.
2: Tanto é que o médico disse, tu vai fazer o reforço muscular, se tu não conseguir se recuperar, não vão operar. Eu posso dizer, mas eu não vou fazer reforço muscular, eu não vou procurar pilates, eu não vou fazer nada, vou ficar em casa, vou esperar. Certamente eu teria entrado para a cirurgia. Foi o que
7: e
2: tu
7: agora
2: fez.
7: Já estou na fila para operar o joelho, mas eu digo, primeiro eu vou tentar fisioterapia, né?
3: Não, essa que é, né? Eu quero trazer o meu depoimento. Eu tô com os meus dois joelhos estourados, né? E graças à atividade física, e aí vai um grande abraço para um grande parceiro nosso, o professor Benhur Soares, ele que está me acompanhando já. Parece ao contrário, né? Porque o cara tem dor, é muito mais confortável ficar em casa, né? Ficar parado. E ao contrário, tem que fortalecer. Fortalecendo os músculos aí, tudo aí diminui a dor no joelho, fortalece, né? Diminui a carga, tudo. Então é importantíssimo para quem tá em casa aí nos ouvindo, para quem tem prótese, para quem tem dor no joelho, dor no quadril, procurar fazer uma atividade física, e fazer uma atividade física com um profissional habilitado que vai te acompanhar, que vai achar né, o melhor exercício para você, porque a saída é essa, além desse ganho nas articulações, eventualmente joelho, quadril, sei lá o quê, também tem todo um ganho
7: de vida.
3: De cardiovascular, vida, também, autoestima, qualidade de vida, e com certeza uma velhice, né? Muito mais saudável, né? Ou eu tenho o meu sócio, o Tomás, ele disse, eu faço academia para poder amarrar os tênis aos 80 anos, né? Entendeu? A brincadeira é essa, dizendo, não, é bom, né? Porque daí quando chegar numa idade maior, tu tendo um corpo mais
7: saudável.
3: Certamente terá, né? Mais disponibilidade, se locomover com mais tranquilidade, por isso que é importante.
1: Pessoal, por favor, é Thalita, Dani e Vanessa. Vocês querem me enlouquecer?
2: Ele não faz nada por isso?
1: Não, vocês querem me enlouquecer.
2: Não, tu não faz nada.
1: Eu vou ler a mensagem que eu recebi agora. Vocês querem me deixar louco? Eu vou te botar uma empresa. Eu não quero mais trabalhar.
2: Tá vendo?
1: Eu recebi uma mensagem agora. Ah. Olha a mensagem que eu recebi agora. É Dona Odila, né?
2: Isso.
1: Dona Odila. Aí a Denise diz assim: a mãe diz pra mim todos os dias, o Gog se compara ao Pedro Ernesto da Gaúcha, sabe muito de futebol. Dona Odila, nem o Pedro Ernesto, nem o Lencastre. A senhora quer me deixar.
2: Ai, ai, ai, ai, ai.
0: Eu acho.
2: Outro beijo pra ela.
1: Um beijo pra Dona Odila.
0: Eu
1: beijo
0: acho
1: pra
0: que vocês têm que promover esse encontro aí. Fazer uma
2: hora
0: participação
2: dessa,
0: especial.
2: Uma hora dessa ela vai vir aqui.
1: Vamos lá que tem mais mensagem aqui, ó. Vamos lá, meninas, pra vocês, ó. Vocês merecem. Aguentar esse xarope aí vocês merecem. Sou aluna da Mover há vários anos. As meninas são maravilhosas e muito competentes. Me sinto em casa. É Elaine de César. Obrigado, Elaine, pela participação.
0: Muito obrigada.
2: Obrigada. Valeu, só queremos te ouvir também.
0: Não, e vale ressaltar também essa questão da predisposição genética, né? Que quanto antes a gente começar, né, com reforço muscular, com atividade física, melhor. Então vale ressaltar também que além das reabilitações, que além da fase adulta, né, a gente atende também crianças. Então a gente começa a atender a partir de 8 anos e temos aí, né, a Dona Odila, que é a nossa aluna mais velha, com 92, né?
5: 92.
0: E é isso aí, né? Uma alegria estar aqui, apesar de...
2: Né, oh, de... Oh.
0: Não, a gente pode dizer que o nosso público é bem diverso, assim, né? A gente tem turmas de crianças, adolescentes, famílias, casais, idosos.
1: É, a pergunta que eu ia fazer é essa.
0: Gente difícil, gente fácil. Tem todo tipo de gente.
1: Né? A pergunta que eu ia fazer é essa. Tem alguma contraindicação, idade... É que logicamente que cada caso é um caso, né? Tem gente que tem problema de osteoporose, por exemplo, alguma coisa. Mas tem alguma contraindicação a respeito de idade, nesse sentido, assim? Porque a gente tá vendo uma senhora de 92, que vocês falam, Dona Odila, e também falam agora em crianças, né?
0: É, na verdade, o nosso trabalho, ele, por ser tão diverso, assim, e por ser multidisciplinar, a gente consegue trabalhar com todos os tipos de público, né? Porque a gente trabalha a individualidade de cada um, né? E por sermos de áreas diferentes, né? E trabalharmos juntas, a gente consegue fazer esse jogo, né? Ah, fulano tá com dor, precisa voltar para reabilitação, dar um passo para trás. Manda para mim, né? No caso do Gog, ela só quer mandar ele para mim.
2: Queriam, né?
0: Ah, agora evoluiu, né? A pessoa tá bem, evoluiu dentro do tratamento do quadro, a gente encaminha para musculação. Então a gente consegue trabalhar com todos os tipos de público.
7: A Jussara. É, viu? A Jussara já mandou que tava escutando.
3: Ó. Oh. Não sabe desligar. É, esse pessoal aí, né?
2: Tu sabe que às vezes quando você faz, por exemplo, eu faço segunda e quarta-feira. Na segunda-feira, às vezes, eu faço e vou fazer na quarta-feira, eu chego lá e digo, bah, quase que não vim. Quase que não veio por quê? Tá me doendo todo o corpo, tu me puxou demais. Que bom, ela disse. Se tu tá sentindo, é sinal que foi feito. É isso, né?
0: Muscular,
2: que é...
0: né, Gogi?
2: Dor muscular, dor muscular, claro. Muscular. Que nem quando você joga futebol, quando você joga pádel. Ter dó no dia seguinte as pernas e a...
0: Até porque a gente tem que recuperar tuas coxas lindas, né? Né?
2: Ela
0: conta,
2: tem que contar essa história. Tem que contar, tem que contar.
0: Esse agora que a dor passou, nosso objetivo é as coxas, né?
2: Não, é. Bom, tá, o Luigi não conhece, mas o Mito conheceu do chute mais potente demorado do futebol. Não,
0: sim, era meu. Quer dizer que ele tinha conhecido as coxas.
7: Mas dividindo os vestiários, gente. Podia se enxergar as coxas.
2: Evidente, né?
0: Isso, eram lindas
2: e eram bonitas.
7: Ah, essa aí deixa
0: porque pra nós ele conta que eram maravilhosas.
2: Eram.
7: Não, nós estamos falando do chute. Nossa. Dele. Não.
2: O chute.
7: Vamos falar das coxas, vamos falar do chute.
2: Oh, Luigi, ó. O Luigi não tinha pego a conversa fora do ar.
1: Fazia muito tempo que eu não ouvia a expressão torneada. Lindo.
7: Eu era o leão do sul. Então
2: olha.
7: Foi escolhido.
2: Não, e depois, pior que ela foi pedir confirmação lá pra excelentíssima que manda lá em casa e ela confirmou. Tá aí. Ela não deixa mentir.
0: Ela confirmou que se apaixonou primeiro pelas coxas.
2: Olha ali, ó.
7: Como é o teu apelido? Era o de Magrela? Como é que é?
2: Não, Magrela agora, né? Depois da bariátrica. Como Magrela?
7: Ah. Quando tu era mais novo, não era algum apelido assim? Que tu era magrinho, era
2: pra... Agora
0: ele tá mais
2: magros.
0: Estilo Saracura.
2: É. Não. Tá, agora sim, agora tô com as pernas finas, né?
3: Toda a família era magrinho.
2: E ela disse de vez em quando, vamos melhorar essas coxas aí, ela diz assim. Aí que eu contei a história das coxas pra ela.
7: Viu? Não é o Sabirina.
2: E tornou hein? Público agora.
0: O objetivo viu? Nunca foi o joelho, sempre foi as coxas torneadas. Sempre.
7: É que eu aguento ele lá. Vai ficar com o corpo de Sabirila, é a perna de Sabiá e corpo de gorila, não é assim?
1: Essa participação vai ser um marco nesse programa.
2: É, eu sei.
1: É um marco.
2: Eu sei, é que espera que daqui a pouco começa a largar as minhas. Né? Quero ver o que ela vai dizer.
7: Vai aumentar o movimento lá, pode escrever.
0: Aí, esses dias me perguntaram assim, mas tu não tem dificuldade de trabalhar o CT? Tenho, mas daí a gente faz assim, a gente dá o exercício, né? E vai passando na conversa. Se você disser assim, Gog, faça 10 repetições, ele começa 1, 2, 3, ah, não aguento mais. Aí eu vou passando ele na conversa, ele faz 255 repetições e ele nem percebe, né?
2: E fora o peso,
0: né?
2: Ele
0: vai falando sobre as coxas, sobre
7: que
0: as
7: tu faz que nem eu fiz com o médico, então. Tu diz pra ele, ele ia fazer 5, né? Tu diz 10 que tu sabe que ele vai fazer 5. O meu médico pediu se eu tomava quantas cervejas. Ele disse, ah, tu pode tomar... Quantos posso tomar? 10? Não, posso tomar... Ele sabia que eu ia tomar 5 às 10, né? Então toma só 5. Aí eu passo 10. Tu é no exercício.
2: Viu? E
7: dá
2: elas...
7: 10 pra ele fazer 5, né?
2: E elas colocam os pesos no aparelho e de vez em quando... As três, já aconteceu isso. Bah, tá muito pesado. Não, mas então deixa que eu vou baixar. Vão lá, ameaçam, baixam. Aí não baixa.
7: 10 centavos.
2: Tá bom agora? Não, agora ficou maravilhoso.
0: A gente tem várias estratégias. É. A nossa contagem.
2: Às vezes abaixo,
0: a nossa contagem não é diferente tudo, da contagem deles, né?
2: Ah, sim.
0: O tempo passa diferente pra nós do que pra eles. Tudo
2: isso. E eu tenho o Paulo Maia Bosco que vai lá. E ele chega sempre entre. Agora tinha relógio lá que a gente controlava o horário. Tiraram o relógio.
7: Vai também.
2: Quem?
7: Tiquearse.
2: Vai. Toda segunda e quarta também.
7: Abraço pro Paulo.
2: Ele, quando ele chega, eu já sei. O meu relógio. Quando ele chega, 6h18, 6h19.
7: Tu se arranca.
2: Aí ele começa e diz pra Dani: Dani,
0: ele tenta, né?
2: Eu vou começar antes, porque eu quero terminar. Daí vou terminar 10 minutos antes daquele. Sempre. E marca com o celular. Tem cada uma
0: mas
2: lá.
0: Mas o Paulo é um excelente aluno. É exemplar.
2: Perto de quem?
1: Mas não é o Paulo que reclama de dor em tudo que você fala.
6: Eu tenho que falar.
0: Isso porque tu não viu o Gog.
1: Ah, é?
2: Foi meia só.
1: Olha aqui, tem a Fabi. Eu não sei quem é, mas a Fabi só tem aqui, o nome é só Fabi. Bom dia, as gurias a mover são maravilhosas. O Gog nem se fala, parceiro da reclamação.
2: Sabe quem é a Fabi, né?
8: Fabi, eu acho que é o Fabi.
2: Fabi Rissardo? As que traz os caju lá, as castanhas?
8: Isso.
2: E ela, quando ela vai, nós já... chegou a companheira para reclamar.
0: Mas tu sabe que o legal é isso, né? A companheira, parceira de reclamação. Eles acabam virando parceiro mesmo. É tudo parceiro de crime lá, sabe? Se forma um grupo no horário, se formam amizades ali dentro, né, Gog?
2: Não, e aí você...
0: Aí um colega pede do outro e um puxa
2: isso,
0: o outro.
2: E a fulana, como é que fulano não veio?
0: Como é que tu não veio semana passada?
2: O Wilson, que nós tivemos a semana, graças ao bom Deus, retornou teu primo. Wilson Nazari, chama ele Suca, né?
7: Suca.
2: É, retornou agora, que teve um problema de saúde, retornou
0: para
2: ser e todas, elas postaram, as três postaram uma foto com eles, dá para ver a alegria delas três e dele de se recuperar e se
7: encontrar. Cirurgia bem complicada.
2: Acaba que vira uma família, tu sente a falta dela. Como é que o fulano não veio? Ah, fulano hoje não vem. Ah, mas fulano não vem, vem, daqui a pouco tá aí. Sabe aquela coisa de família?
7: Ele tem aquela outra coisa que parece que tem mentira, que ele vem de lá do Passo Fundo.
2: E quantos anos faz que tá 40. Fazendo?
4: Gente, o Wilson.
7: Ele vem de Passo Fundo faz 40 anos.
4: É, o Wilson é nosso aluno faz mais de 12 anos. Mais, e um aluno assim, ó, assíduo. O Wilson é fora
2: de... E ele faz várias vezes por semana, né?
4: O Wilson é um exemplo.
2: Segunda, quinta, ele faz todos os dias, ele faz.
0: O Wilson Pilates é um exemplo do que a gente falou aqui, né? O Wilson, ele tinha uma indicação cirúrgica da coluna, né? E ele disse, não quero fazer a cirurgia agora, quero tentar outros meios. E a gente começou na fisioterapia com ele. E depois ele foi evoluindo dentro do tratamento, passou pro Pilates, passou pra academia e é nosso aluno há mais de 12 anos.
8: Ele tem 5 hérnias de disco cervical, se eu não me engano, né?
0: É umas 3 lumbar, eu acho. É.
8: E hoje
2: joga futebol.
0: E tem também desgastes, né? Isso, quando a gente fala de desgastes, o Gog, por exemplo, não significa que foi revertido o desgaste do joelho, né? Não, desgaste tá ali, isso é uma coisa irreversível, né? Então o trabalho que a gente fala de fortalecimento, de musculação, é justamente isso. Você não ter a dor, a lesão ela tá ali presente, né? mas tem uma qualidade de vida.
8: Possibilita, né?
0: É, permite que tu faça suas atividades do dia a dia, teu esporte, teu lazer, que tu tenha uma vida de qualidade, né?
1: Menina, só pra gente fechar aqui, pra entender e fechar. É, a Thalita cuida da parte de academia, é isso? Daí vocês têm fisioterapia e pilates.
0: E academia.
1: E academia, então são três coisas, né?
0: Isso.
1: Quem é que cuida da fisioterapia? A Dani.
0: Uhum. Ah,
1: beleza. Eu vou fazer um convite aqui pra vocês, quero primeiramente agradecer. Sempre que a dupla Grenal estiver embaixo, como tá, vem pro programa, que a gente não precisa falar. Não precisamos falar do fiasco do meu time no final de semana. Não precisamos, entendeu? Fica um assunto interessante aqui,
3: esse
1: ó.
3: Ano vamos
1: nós
3: bater...
1: estamos prestando um serviço pra nossa audiência.
3: Esse ano vamos fechar contrato, venham todo sábado. Né?
0: Mas assim, ó, se for pra contar as histórias semanais do Excelentíssimo aqui, a gente tem assunto pra 5 horas no sábado, né?
2: Eu vou me cobrar a partir de segunda-feira dela. Não. Hoje eu tô bem quieto, irmão.
0: Inclusive, os colegas de aula dele lá estavam pedindo há muito tempo esse programa, né?
2: Eu disse pro...
1: Tu sabe,
2: ele
1: você... Queriam... Não, você sabe...
0: A que... gente nem chegou, né? A parte de começar a se acusar, um acusar o outro, né?
2: Eu você só pedi quando ela chegou se ela tinha estacionado a vassoura lá fora. Só isso eu pedi
0: eu
2: pra ela.
0: Eu disse do lado da tua.
2: Do lado da minha, ó.
1: Vocês atendem...
2: A bruxa e o bruxo.
1: Não, eu recebo uma informação, vocês atendem artistas também, né?
2: Quem é o artista?
1: Porque um artista me mandou aqui, ó, eu vou na Mover pela cachaça. Quem que eu tô falando?
2: Chico Bido.
1: Não, Douglas Ernesto Carraro.
2: Ah, o Douglas.
1: O Douglas cortava barba.
0: Mas isso aí é uma coisa que a gente não pode contar ao vivo, né?
1: O Douglas cortava barba na mesma barbearia minha, começou ele e tal, ele mudou de Jandra pra Jaça. Que é onde o Silvio Santos, só ia artista lá. Depois que o Douglas começou aí, só artista.
0: Grande não, isso aí é pra te ver que a gente tá conquista aqui. De diversa, né, na individualidade, ah, particularidade aí. De cada um.
1: Personalizado.
0: Foi na cachaça, o outro é na pipoca. A gente vai ganhando eles.
7: Se eu ir lá, vocês já sabem. Pergunte pra eles o que, que tem que ter.
0: Ah,
7: lá.
0: Vamos ter que descobrir. A gente vai deixar preparado lá
2: pro
0: dia também.
2: Sabe qual é o número 1?
4: Nem falamos do torresmo ainda.
0: É outra coisa. É o pré-treino da academia, é um torresminho, né?
2: Na semana do Dia dos Pais tinha 19, eu contei, 19 tipos de guloseimas lá, de tudo, pipoca, amendoim.
0: A gente vai montando a mesa temática, né? Daí tem Dia das Mães, Dia dos Pais, Festa Junina, Halloween. O Halloween que rendeu a figurinha, mas esse ano tem que ter outra, né?
2: Vamos
0: que
2: fazer.
1: Tem que vir fantasiado de casa esse ano.
2: E diga que o Marques da Empório César te convidou pra lá pra nós fazer uns memes junto lá, levantar... produto.
0: Isso.
7: É. Mas esses aí que vocês falam dele não é exceção, que eu tive um treinador burro também na minha vida. Eu não queria contar quem que foi. Não é exceção que vocês falam.
2: Viu, meninas, nós vamos encerrar o programa 10h56. A gente...
1: Mas não vamos deixar de perguntar, vocês não acompanham futebol?
2: Não.
1: Mas aqui no sul, se não é vermelho, sim. É azul. Não. Quero saber que
2: tem duas azul e uma então, vermelha, mas não acompanho nada, nem sabe.
1: Mas quero saber, tu também não sabe, fala de futebol.
0: O Dila.
1: Vamos lá, Vanessa, torce pra quem?
0: Oi?
1: Torce pra quem?
0: Colorado.
2: A única inteligente lá é ela.
1: Começamos mal. Vai, Dani.
2: Dani.
0: Nós aqui, Grêmio. Mais ou menos Grêmio, né? Não, mas a gente não acompanha muito.
1: Não, nem não importa. Não importa, o importante é ser, tá aí. 2-1 é sempre a tônica, né? Dá 6-1.
3: É o que vai acontecer quinta-feira.
0: Viu? Nosso foco é só reabilitar os atletas, né?
2: Com certeza. Eu já disse que eu vou entrar no grupo de vocês. Eu falei que ia entrar no grupo deles, né? No paddle. Tô esperando.
3: O dono do grupo é o Mandioca.
2: Mandioca, se não me convidar, eu vou ter que queimar aqui no programa. Só pra te avisar, tá bom? Será que ele tá ouvindo ou não?
3: Deve estar. Tá, até comentei do Vitamina. O Vitamina disse que o Adriano, né? Se o Adriano jogava bola. É, jogava, mas bem mais ou menos. O Vitamina.
2: Eu disse pra ele. Quando eu encontrei lá. Bola, eu sei que jogava mais ou menos. Paddle eu nunca vi. Ele
1: grande ponteiro.
0: Mas ninguém jogava como você, né?
7: Não.
2: Futebol de salão, não.
0: Não, né?
2: Na minha época, não. Quem era mais ou menos bom de bola também era o pai dele, o Carrito, que jogava bem também. Jogava junto.
1: E eu, devido a uma lesão, tive uma lesão, não tinha a mover ainda.
2: O Luigi foi bater um pênalti lá em Camargo.
1: Futebol de salão. Foi o primeiro caso que a bola picou
2: e
1: chegou no
2: fez meio. O quem entrou no gol foi o Parquet. Ele chutou o parquê.
1: Mas na gaveta.
2: Hã?
1: Na gaveta. O parquê foi na gaveta.
0: Luigi, mas tá em tempo ainda. Não, se tá. O Gog voltou pro campo, né?
2: Ah, isso aí não tem. Meninas, obrigado. se despeçam aí 10h58, já tem
1: que programa maravilhoso, não precisamos falar
2: de nossa poxa, mesa ficamos aqui. 40 minutos sem falar de Grêmio Internacional.
1: Ótimo.
2: Que nós estamos vibrando, porque é um tá pior que o outro.
1: Parabéns pelo trabalho
2: e esse você. Papo agradável que nós tivemos com vocês aqui, bem legal, bem tranquilo. Se prometemos se atacar,
7: parabenizar vocês pelo trabalho de vocês, né?
0: Muito
7: que
0: obrigada,
7: de reabilitar essas pessoas. Né? Eu acho que o dia, até que os dias que eu vou aparecer lá, deixa eu terminar as minhas lá.
0: Apareça, apareça. Vai ser um prazer.
2: Eu te levo, se tu quer, eu te levo. Eu faço 5 minutos.
1: Para fechar aqui, livre. Só para nós fechar, meninas, obrigado de verdade pela vinda, a disponibilidade de vocês em aqui, né? Bem legal, bem bacana, porque é um serviço também e também tem todo esse lado, né? Que a gente fala que essa relação que vocês têm está aqui a prova das mensagens que a gente recebeu. Então, sucesso a todos vocês, obrigado pela vinda.
0: Muito obrigada. Muito obrigada pelo espaço, pela participação.
1: Agora, para fechar aqui, rápido, o jogo de hoje e amanhã.
7: Colorado hoje contra o Atlético
1: 18-30. Um empate maravilhoso pro Inter.
7: Nós vamos ganhar no soco hoje.
2: 2-1 pro Inter e amanhã 1-1.
7: 1-0 e o Grêmio perde de novo.
1: O Grêmio perde de novo. 2-0.
2: Por que de novo? Não precisava dizer de novo.
7: Não, eu quero dizer, a Ju tava escutando o programa, né? Ela não conseguia desligar o telefone. E o Pegoraro também. Um abraço pro Pegoraro, meu amigo Pegoraro.
3: Grenal quinta-feira, né?
1: Ah, tem o Grenal quinta-feira. Ah,
2: eu vou me esconder embaixo da cama.
1: Ai, ai, ai. Bom. Foi um prazer ter estado
2: aqui. Tu vai dizer que não viu, porque tu não viu, porque tu foi no cinema, ganhou, porque tu foi não sei aonde.
7: Se ganhar, Levi.
2: Se ganhar, tu vi o jogo.
1: Nós temos, reforçar aqui, o próximo programa é em Santo Agostinho, nós vamos almoçar lá, né? Então, almoço em Santo Agostinho, já tem venda de ingresso liberada. Das 9h às 11h, ao vivo em áudio e vídeo.
7: Abraço lá. Pro Joel, né?
1: Grande abraço pro Joel, pra turma. Então, a gente vai estar juntos lá no próximo sábado, tá bom? Foi um prazer, fechou o programa de hoje, voltamos no próximo sábado no oferecimento de FGR Investimentos Imobiliários, Alecrim Gastronomia Caseira, Servini Talentúlio, Prate Contabilidade, Restaurante Churrascaria Marodim, Loja Andrioli, Centro Esportivo Perimetral, Corimetal, Tintas e Ferragens. Voltamos no próximo sábado, até lá, bom final de semana, tchau.
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1: falecimento. A funerária maranhense, juntamente com o esposo Mário, em memória, filho Renan, nora Josiane, neta Maria Júlia, irmãos, demais familiares, comunicam o falecimento de Lourdes Mioto, mais conhecida por Negra, ocorrido ontem aos 69 anos. O corpo está sendo velado na Capela B do Cemitério de Marau. Celebração será hoje às 16 horas e logo após sepultamento no Cemitério de Marau. Comunicamos falecimento de Lourdes Mioto, ocorrido ontem aos 69 anos.

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Muito buenas tardes, prendas e peões de Marau e região. Estamos chegando na Vang neste sábado, hoje, 22 de agosto de 2026, com mais uma edição do Poesia, Prosa e Canto, melhor da música do Rio Grande, tchê. Hoje, dia de Nossa Senhora Rainha, dia do excepcional, dia mundial do folclore, né? Hoje, 22 de agosto, signo Leão, estação inverno. Passaram-se 234 dias, faltam 131 dias, fase da lua crescente. Dia do supervisor educacional também, neste 22 de agosto, e dia de jantar dançante. Você que não tem rumo para hoje à noite, estaremos animando então, no bairro Santo Expedito, o jantar dançante. Hoje à noite, reservas com o Sérgio pelo 999-370929. Para você que quer jantar e bailar aí com Matheus Taborda e Dirley na noite de hoje no bairro Santo Expedito aqui em Marau. Agora 12:03. Um abraço meu amigo Sérgio, pessoal aí, meu amigo Arturo também, pessoal do Santo Expedito, promovendo aí então, né? Portanto, o jantar dançante hoje à noite no Santo Expedito, tchê. Todo mundo convidado. 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Matheus Taborda e Dirley para animação do teu evento, estaremos animando, portanto, então, hoje à noite, o jantar dançante no bairro Santo Expedito. Para próximo final de semana acontece também o Café Colonial no Restaurante Cita, na sexta-feira, dia 28. Ingressos esgotados para o café, portanto. 29 de agosto, jantar dançante em Morangueira, Nova Alvorada. No próximo sábado, dia 29. E no dia 30, a grande festa em Arranca-Toco Camargo. Dia 30 de agosto, a grande festa na comunidade de Arranca-Toco Camargo. Você é nosso convidado. Daqui um pouquinho, a agenda completa de Matheus Taborda e Dirley. Você que está na nossa live, vai mandando mensagens aí, vai compartilhando a nossa live também. E daqui um pouquinho chegando abraços para você, né? 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
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Alô, meu amigo Eleandro Nene, né? Grande abraço. 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Um abraço à audiência, Reni Piccoli, também Iris Nerves, ainda Adelar Rigo, Dulce de Domênico, ainda Lairto Barbosa Nascimento, um abraço aí, né? Estou na escuta aí no Freio Adelar, família Barbosa Nascimento. Alô, Classi Maria Benatti, alô lá em Vila Maria Erli Leitardi, Mari Padilha, Marli Poleto Iseli, também meu amigo Zinho Siqueira, também a Eliana, né? Manda um abraço pro Zinho e companhia que estão trabalhando e pedindo uma música bem animada, né? Só pela noite aí no Santo Expedito, meu amigozinho, também a Eliana, um abraço. Iracilde Maria Longo, um abraço também. Rosa Soares Silva, Ivani Kuntz, um abraço também. Luiz Mauri Meira, lá em Camargo, alô povo de Camargo. Alcindo José Grando, Isolda Colombizango, Paulo César Vaz, boa tarde, meu amigo na escuta do programa, um abraço. Também Lene Olibone Almeida, o Celso Tedesco, né? Estará conosco também no Jantar Dançante na Morangueira, dia 29, é o próximo sábado, todos os convidados. Alô, Wilson Negri, lá na Santa Rita, ainda Rosa Bortoli, ligada no programa, Ana Alves, lá em Paraí. Alô, Ana, um abração para você, né? Também Laude Tedesco lá em Vila Maria, família Tedesco, tio Lairto, tio Rude, o Laude e toda a família. Ainda Moacir de Marco, um abraço. Silvia Mara Zanata, Neuza de Lima Dutra, Roque Prece, Adenor Casagrande em Porto Alegre, na capital dos gaúchos. Ainda Rosane Soares Silva, Vanir de Lima, Rose Moura e Roberto Alves. Também chegando mensagem do Sebastião Chicati, né? Estamos à escuta aqui na obra. Roda uma música para todo o pessoal do Portal do Sol e o pessoal da construção também, né? Muito bem. Alô Santina, ligada no programa. Alô Sônia Gasparim. Alô Viri e Márcio Romanini, lá em Nova Alvorada. Manda uma música pro Sadi e pra esposa. Um abraço para você. Bom final de semana, amigos de Nova Alvorada. Alô São Cristóvão. Alô Volmir Stumpf. Alô Cláudio Soares, lá na Santa Rita. Também alô Silvana Zimmer, estará conosco hoje no Santo Expedito. Um abraço, Deus abençoe, né? Alô Marisa Sirlene Rodrigues, enfim,
Você tá ligado, manda o teu recado e não esqueça, dia 19 de setembro, acontece a festa da padroeira Nossa Senhora das Graças com noite dançante do Portal do Sol e este evento acontece no Salão Frei Gentil de Marau, todos convidados. Agora 12:30, esta é a Vang, boa tarde, manda o teu recado, compartilha a nossa live e fica o dedão no curtir lá.

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3: Previsão do tempo.
4: Para o amanhecer desse sábado, aqui na região de Marau, termômetros na faixa de uns 5, 7 graus na maioria das áreas, um sábado de sol, um sábado de tempo seco, mas mesmo assim, durante a tarde, temperaturas de 14, 16 graus, não muito mais do que isso, portanto, o fim de semana inteiro gelado. Bom, pessoal, fazendo frio também no amanhecer

0: domingo. No termômetro pode até baixar um pouco mais em relação ao amanhecer de sábado, tá? Na nossa sensação não vai ser tão diferente assim, mas no termômetro, ok. E o sol de novo presente ao longo do domingo, tempo seco, chega até a predominar em alguns momentos do domingo, e mesmo assim, durante a tarde, na casa de uns 16, 17 graus, é um fim de semana típico de inverno, e com formação de geada, né? Sobretudo no amanhecer de domingo. Abraço, bom fim de semana, informações do tempo, da MedSul, Leandro Puchal.
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3: Bueno, moçada, agora meio-dia 19, esta é a Vang FM, né? É, obrigado pela tua companhia até às 14 horas. O melhor da música do Rio Grande, tchê. É, melhor da música do Rio Grande desfila por aqui. Você vai mandando teu recado. Estamos ao vivo através da página Matheus Taborda e Dirley. É, pois é, página Matheus Taborda e Dirley aí, né? São mais de 23 mil seguidores aí, né? Então você pode seguir também e acompanhar o nosso programa. É um programaço que vai até às 14, né? Mandar um abraço à família Tedesco. Alô, tio Rudy Tedesco, lá em Vila Maria, tio. Hoje de folga, né, tio? Mas é bom demais. É, tamo eu, o Ico e o João, né? Manda um abraço aí pro pai também. É, alô, seu Fidelis Tedesco, índio velho. É, dorme de espora e não rasga as cobertas, né? Mas que tal? Um abraço. Indiada buena aí de Vila Maria, especial aí o patriarca do rancho, né? O seu Fidelis Tedesco, né? E você que tá com dores no corpo, né? Em articulações aí, né? Pois é, nos braços, ombros, joelhos, no tornozelo aí, enfim, né? 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Um abraço, família Tedesco. Deixa eu mandar um abraço a Helena Canossa, boa tarde, grande abraço. Terezinha de Oliveira, Clarice Baggio, boa tarde, ótimo final de semana para vocês, todos de lá. Gostaria de ouvir uma música com os Bertucci, vamos procurar aí, né? Alô, compadre João Taborda, lá na querência do Campo Bonito, né? Um abraço aí, João Taborda, comadre Marivane também, né? Alô, Lídia Vieira, um abraço. Maria Glaci, boa tarde. Inês Poleto, Isa Farias, Marta Trento, Marisete de Freitas Ribeiro, Josiane Gonçalves, alô Josiane, alô Irene Comim, amigos aí de Serafina Correia, um abraço, lá na Santa Rita Ivanete Nerves, na São Cristóvão Altemir Scarparo, um abraço também, Érica Fortunati Aguirre, meu parente Gildo Borelli, um abraço aí, boa tarde, manda uma música para nós que estamos aqui no Loi, na linha Borelli, né? Temos o aniversário em comum aí com o parente Loi Borelli, né? No mesmo dia a gente faz aniversário, né? Tio Loi, um abraço. Moacir da Fonseca, o Kiko Fonseca, um abraço. Pessoal na linha 25, a Mari Pedroso, Lorena Nava Sanzigolo, um abraço também, a Santina, enfim, tá ligado, manda o recado, compartilha a nossa live, meu amigo Ed Carlos Iscariote, aí ligadinho lá em Vila Maria também, né? Um abraço, de duas voltas e meia para esta gurizada. Bueno, quero mandar um abraço também aí o pessoal da Deep Fosa Distribuidor de Bebidas, meu amigo Valdo, né? Alô, tio Valdo, um abraço, né? Também, alô, o Denésio Pereira, tá ligado no programa? Vamos te passar, daqui a pouco eu te passo o contato aí, né? 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Tá certo? Se não copiou aí, eu passo para você aí na sequência, meu.

amigo Denésio, tá certo? 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Um abraço, meu amigo José Alberto Marcante, lá em Camargo, roda uma para nós, estamos carneando um porco aí, tchê, senti cheiro de torresmo, um abraço para vocês, meu amigo Zé Marcante lá em Camargo. Alô, Rudimar Strauss, um abraço, Viviane da Silva, Gilvana Rigo, alô também, Adelar Rigo, amigos da Laranjeira, um abraço para vocês aí, né? Alô, Santi Clare da Cunha, boa tarde, Mari Padilha, né? Davi Cuque, em Americana, São Paulo, um abraço a todos os ouvintes. Alô, Terra da Garoa, São Paulo, um abraço. Lídia Casagrande, aqui em Marau, até a noite no baile. Minha amiga Lídia, um abraço também, hein? Alô, Elimar Boles, boa tarde, tudo bem? Um abraço. Tá chegando Ernesto Nunes, é ano de eleição? Candidato sem voto, canta Ernesto Nunes pra vocês aí. Alô, Valdeli Portela, um abraço, ótimo final de semana, tchê.

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1: Participação de luto. 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

chegando, moçada, agora meio-dia e 38. Um abraço especial é o Décio França. Boa tarde, meu amigo. Alô, Décio, velho, um abraço, né? Alô, Helena Panaroto Razeira, alô, Antônio Galha, alô, Toinho, buenas, tchê. Como é que tá? Tudo tranquilo? Alô, Grazi, obrigado pela companhia também. Alô, tio Lauri Ler, boa tarde, Matheus, estamos aí, bom programa, bom demais, é, hoje à noite estaremos juntos aí, né, tio Lauro? Jantar dançante no bairro Santo Expedito, você que não fez tua reserva aí, tchê, faça a reserva pelo 999370929 com o Serginho, 999370929, jantar dançante aí na comunidade do bairro Santo Expedito hoje à noite, né? Animação Matheus Taborda, Edirley, vem que tem, meu companheiro. Alô, Jane Pinheiro, boa tarde, Matheus, ótima programação, manda uma música pra mim, o Cláudio, que estamos ligadinhos nesse sábado de sol, né? É, o amor está no ar, né, Jane? Um abraço, pessoal que estão aí, namorando no solzito aí, acompanhando o programa, né? Bom demais. Alô, Deja Oliveira, boa tarde, estou escutando o seu programa, um abraço, Deja. É, Dilamar Fontana, boa tarde, Dilamar Fontana de Roca Salles, um abraço, manda uma com os mateadores, a vaneira de respeito, né? Uma vaneira da campanha ou da fronteira, deste jeito aí, meu amigo Dilamar Fontana, daqui a pouquinho chega. Alô, Silvana Zimmer, é verdade, concordo contigo aí no teu comentário, hein? Alô, Nero da Silva, buenas, Mateus, alô, Maria Irani Vailate, é, de São Pedro da Boa Vista, boa tarde, estou te assistindo via live, um abraço. Cleusudir Boni, né? É, boa tarde. Alô, minha amiga Saleta Olivo Matiello lá em Paraí, Nova Araçá, né? Boa tarde, amigo Matheus. O frio voltou hoje. É dia de graspa para esquentar, né? Obrigado pelo presente, minha amiga Salete, né? Sempre que ela nos vê, nos brinda com um litrão de graspa aí, né? É, diz que vai muito bem com o café, ela, conforme ela, né? Eu nunca provei, né? Alô, Idacir Puntel, boa tarde. Enfim, tá ligado? Manda o teu recado aqui, né? Um abraço, meu amigo Márcio Crestani também, caloroso homem velho, né, tchê? Hoje encontrei o amigo aí no centro da cidade, só de manga curta, né? Pois é. É, tá caloroso, meu amigo velho. Bueno, nós vamos falando da Amaral Brick, depois chega mais música da conversa. 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Tchê. We'll be right back.
Vai mandar teu recado, alô Décio França, já falei dele, alô Valdira Brandeleiro Casagrande lá em Nova Alvorada, amigos ligados no programa, você tá ligado, compartilha a nossa live, manda o teu recado, chegando aí pedido aí também dos amigos, deixa eu ver aqui via WhatsApp, o Adi Pires, alô Adi Pires, alô Santa Helena, né? Mandando um abraço pro pessoal aí do grupo Nativo Tropeiro Velho, Passo da Laje, dia 5 de setembro estaremos fazendo a abertura, né? 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Nosso amigo Gilmar Chaves, a Rose Clare e todo o pessoal aí do Pasto da Laje e Birapuitã, né? Um abraço especial aí ligados no programa também, o Moacir de Souza Rodrigues, né? Ainda o Ayrton de Mamã, aí chegando mensagem do Vilmo Panhussati lá de Chapecó, está no trabalho no centro de eventos em Chapecó, né? E ouvindo o Matheus Taborda, meu amigo Vilmo Panhussati, um abraço. Alô, Ivan Perim, não falei do Ivan, Ivan Perim também, né? Pessoal da patronagem aí do Grupo Nativo Tropeiro Velho, 5 de setembro, o Rio Grande é mais gaúcho lá em Passo da Laje, Birapuitã. Alô, meu amigo Ivan Perim, né? Este gosta do macanha e fabrica uma canha de fundamento lá na querência do Passo da Laje, né? Alô, Loreni Ribeiro, boa tarde, muito bem, alô também, chegando música aí, manda uma música pra nós, meu amigo, quem tá pedindo, deixa eu ver aqui, é o Alex e a esposa Eliane, também o filho Enzo Gabriel, pra vocês um abraço do tamanho do Rio Grande, vai chegar mais uma do grupo Cordiona, né? Vamos trazer Remexendo o Passado, é uma valsinha apaixonada aqui na programação, né? E você manda o teu recado. Alô, Marinete Michelotti. Boa tarde. Alô, Lorenizuki. Vamos dançar essa aí, arreda as cadeiras aí.

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1: Bora se correr! Vamos cantar uma vaneira, né? De respeito, de fundamento?
2: Só se for agora, Alberto Friso.
1: Então, é.

0: 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Comunicamos o falecimento de Lúcio José Finkler, ocorrido hoje aos 74 anos. Participação de luto. 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O corpo está sendo velado na Capela B do Cemitério Municipal de Marau. A celebração de despedida será hoje às 16 horas e logo após sepultamento no Cemitério Municipal de Marau. Comunicamos o falecimento de Lourdes Mioto, ocorrido ontem aos 69 anos.
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Bueno, gurizada, agora 1:02, 1:02, hoje é 22 de agosto de 2026. Se você não tem agenda para hoje à noite acontece o grande jantar dançante na comunidade, portanto, do bairro Santo Expedito. Reservas para o jantar aí do bairro Santo Expedito podem ser feitas com o Sérgio pelo 999-37-0929. Jantar dançante no bairro Santo Expedito na noite de hoje. Reservas pelo 999-37-0929. Participe conosco. Quero mandar um abraço aí ao Gilmar Machado, ligado do programa, também o Jair Antônio Júnior, alô, guitarrista de Matheus Taborda de Lei, um abraço, compadre velho, né? Alô, Clarite de Bastiani, alô, Paulo Taborda, alô, papai lá no rancho, alô, Paulo Postale, também lá no rancho, Alvair Pulacchini, lá na querência de Arvorezinho, Pedro e a Tereza da Luz, alô, parentaiada, um abraço para vocês, lá em Passo Fundo, Carlos Alberto Cunz, boa tarde, meu amigo, acompanhando o programa, abraço, ótimo final de semana. Jovelino Betu, né? Iracilda Deon Betu homenageia o seu pai, João Deon, que está de aniversário amanhã, completando 91 anos de idade, mora em Santo Isidoro, Vila Maria. Um abraço para vocês aí também, né? Iracema Bordignon Toninho, boa tarde. Alvair Polacchini, hoje tô na poda das fruteiras no sítio, mas de ouvido pregado no rádio aí. Alô, Alvair, sempre na lida, é o jeito, né? Alô, Ademir Silveira, boa tarde, toca uma bem gaúcha. Um abraço, Nilceia de Borba, também ligadinha no programa. Você que tá ligado, manda o teu recado. Se eu não falei do teu nome, por favor, mande novamente aí, né? Alô, Derlan Eckert aí no bairro Progresso, Marli Ávila Teles oferecendo música para neta Lucielen do Sacramento, que fez aniversário no dia 20 de agosto lá na Santa Lúcia, muito bem. A Clarita de Bastiani lá em Montauri, ligadinha no programa. Também em Vanessa da Silveira, em Serafina Correia, alô Serafinenses, Ademir Alves aqui em Marau e Iolete Maria Tedesco, um abraço, Ana Flávia, Marli Ávila Tele, já falei, Noema Matiasso Facchi, Marinete Michelotti, também chegando mensagem aí da Nilceia de Borba, Lutcheia, abraço, ótimo final de semana. 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Alô Dani, alô Adriano, um abraço para vocês. 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Deixa eu mandar um abraço aí, pessoal da comunidade, portanto, do Arranca Toco, né, tchê? Pois o Arranca Toco promove no dia 30 de agosto, no próximo domingo, a grande festa na comunidade Arranca Toco Camargo. Alô, meu amigo e parceiro Célio Negre. Tô convidando todo mundo aí, né? Será uma grande festa na comunidade do Arranca Toco Camargo, domingo, dia 30 de agosto. Grande festa em Arranca Toco Camargo. Você é nosso convidado. Animação Matheus Taborda e Edilei. Alô, tio Célio Negre. Alô, diretoria. Um grande abraço, né?
Também não podemos esquecer aí, mandar um abraço meu amigo Santicler, é o Nego, lá na Raia da Pedra, convidando para dia 12 de dezembro, jantar dançante na Raia da Pedra, servido nas mesas, lá em Soledade, né? 20h30 será servido jantar na mesa, né? Valor R$70 o ingresso, com carne de gado, galeto, linguiça e saladas diversas, você não pode perder. 12 de dezembro, lá na Raia da Pedra, Soledade, evento de marca grande aí também, né? Bueno, barbaridade, um abraço, meu amigo Renato Andreola, tá ligadito no programa, né? Pedindo uma música aí, vamos ver se eu acho a música, eu rodo com certeza. Pessoal pedindo Devolva Minha Gaita pra família Miranda aí na Gruta do Rio Marau. Alô, nosso amigo Dorivaldo Miranda, um abraço do tamanho do Rio Grande. Alô também aí a Neca, alô Neca da Lauba aqui do Progresso, manda uma música pra mim, obrigado, abraço a todos, muito bem. Também ligada no programa a Maria Laedes Filini dos Santos, muito bem, ótimo final de semana. Enfim, manda o teu recado aqui pro nosso programa Vivente, é o melhor da música do Rio Grande aqui no Poesia, Prosa e Canto. Vamos lá com o Crioulo dos Pampas, dançando xote deste jeito assim.

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2: Bueno, gurizada, agora 1:21, 1:21, temos oferecimento neste horário no Poesia, Prosa e Canto de Erva Mate Cultura Gaúcha, disponível nas opções tradicional, moída grossa com açúcar. 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Agora 1:23. Um abraço pessoal aí também da querência da Morangueira Nova Alvorada, meu amigo Sérgio. Alô, Sérgio, obrigado pela companhia. Sérgio Keski, né? Estamos na escuta e até sábado, próximo jantar da Morangueira. Então veja só na nossa agenda, hoje à noite, Santo Expedito. Dia 28, sexta-feira, Café Colonial no Restaurante Cita. 29 de agosto, grande jantar dançante em Morangueira Nova Alvorada, jantar servido nas mesas. 30 de agosto, a festa na comunidade Arranca Toco Camargo. 4 de setembro, aniversário de 50 anos. 5 de setembro, jantar de abertura da Semana Farroupilha do Grupo Nativo Tropeiro Velho em Passo da Laje, Birapuitã. 12 de setembro, baile de candeeiro do Grupo Última Tropiada. 13 de setembro, festa em Gramadinho, Marau. 14 de setembro, festejos Farroupilha de Paraí. 18 de setembro, costelão no restaurante Cita. 19 de setembro, festa da padroeira Nossa Senhora das Graças com noite dançante aí do bairro Portal do Sol, e acontece no Salão Frei Gentil de Marau. 20 de setembro, costelão em Desvio Bonito Camargo. 27 de setembro, festa em São Miguel Marau. É os próximos eventos aí, né? Até o finalzinho de setembro, eventos que acontecem aí na agenda de Matheus Taborda e Dirley. Vai ser de fazer calo no ombro deste gaiteiro, tchê. 1:24. 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O jantar dançante. É na comunidade do Santos Pedito, em Marau. 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E obrigado pela parceria e a companhia. 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Um abraço, meu amigo Giovanni Felipe, ligado no programa, né, tchê? É, ligadito no programa lá na Felipe Agronegócio, tá churrasqueando o homem velho, né? E acompanhando o nosso programa, um abraço, sucesso, né, tchê? Um abraço lá no rancho, seu Paulo dos Santos, também o Vitório Pellegrini, mateando com a erva mate cultura gaúcha, o Paulo dos Santos e o Vitório Pellegrini lá na Guadalupe, né? Um abraço para esses tauras do Rio Grande, alô também a Marilene Vitor Hugo Moraes, um abraço também ao Ari Kuki, Adriana Fávero, Tere Kaminsky, oi Matheus, tudo bem? Alô, dona Tere, Terezinha, pedindo uma música, aí vai chegar a próxima, alô Bete Dalmor, alô Kiko Dalmor, pessoal lá na Santa Bárbara, aí ligadinhos no programa, alô Dilce Lodi Eboni, roda pra mim a música do grupo Marotaço, só pra ouvir, ao Dilce Lodi Eboni, na Borges de Medeiros, bom final de semana, alô Maria Lúcia Kaminsky Dalpaz, alô tia Lúcia, uma boa prosa e canto aí pra você, obrigado, hein? Loreni Boroto de Costa, também o Sérgio Chiesti, sábado tem jantar dançante na Morangueira Nova Alvorada, canta Newton Ferreira pra vocês agora 1:29.

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1: Agora 1:33. Quer saúde para ir pro baile? Então, se você tá com dores no corpo, fale com o tio Lairto Tedesco lá em Vila Maria. E tá chegando Vida de Baile, Matheus Taborda e Dirley Pedido da família Tedesco aí, tio Lairton, um abraço, segura essa, companheiro.

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1: Agora 1:37, 1:37. Obrigado pela tua companhia. 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Mandar um abraço aqui especial então a Mari Lúcia Colette Pise, Neuza Tibola, Narley de Panisson Escarparo, Juvelino Estocco lá na Querência de Casca. Um abraço aí, meu parceiro velho. Lourdes Dalla Costa Sequete, boa tarde. Também Silvana Basso Ebert, Marilene Vitor Hugo Moraes, um abraço aí, minha amiga Rita, também meu amigo Irineu Borges, sempre na companhia do nosso programa. Vai chegar a música, alô meu amigo Dilo Casarim Borges, alô também aí, o Nédio Antunes, pedindo uma música aí, né? Muito bem, e até a noite no Santo Expedito, hoje à noite, jantar dançante, grande jantar dançante no bairro Santo Expedito, animação Matheus Taborda e Dirley, participe-te, os Monarcas, a valsa Bruxinha de Pano, esta é a Vangue.

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1: Agora, faltando 15 minutos para as 14 horas, vamos lá para a agenda corrida de Matheus Taborda e Dirley para os eventos dos próximos dias, meses e também para o ano que vem, né? Estaremos animando hoje à noite jantar dançante no bairro Santo Expedito. 28 de agosto, próxima sexta-feira, café colonial no restaurante Cita. 29 de agosto, tchê, jantar dançante em Morangueira, Nova Alvorada, servido nas mesas. 30 de agosto, festa comunidade Arranca Toco Camargo. 4 de setembro, aniversário. 5 de setembro, jantar de abertura da Semana Farroupilha do Grupo Nativo Tropeiro Velho em Passo da Laje, Ibirapuitã. 12 de setembro, baile de candeeiro, grupo Última Tropeada Amaral. 13 de setembro, festa em Gramadinho. 14 de setembro, festejos Farroupilha de Paraí. 18 de setembro, costelão no restaurante Cita. 19 de setembro, festa da padroeira Nossa Senhora das Graças com noite dançante do bairro Portal do Sol. Acontece no Salão Frei Gentil de Marau. 20 de setembro, costelão em Desvio Bonito Camargo. 27 de setembro, festa em São Miguel Marau. 10 de outubro, baile do Chopp na linha Nona Itapuca com Portal da Serra e Matheus Taborda e Dirley. 12 de outubro, festa comunidade Nossa Senhora de Aparecida em Casca. 17 de outubro, casamento. 24 de outubro, baile do Chopp no Clube Sec B Nova Bassano. 30 de outubro, aniversário. 31 de outubro, jantar baile dos associados no CTG Felipe Portinho de Marau. 7 de novembro, jantar dançante, Capela Escalabrina e Serafina Correia. 8 de novembro, festa comunidade Santa Catarina, bairro Fuga em Marau. 14 de novembro, jantar dançante no bairro Planalto em Marau. 15 de novembro, festa comunidade Ponta Grossa, Vila Maria. 22 de novembro, festa de Cristo Rei em Marau. 29 de novembro, festa comunidade de Cachoeirão em Marau. 5 de dezembro, festa com noite dançante em Santa Bárbara, Marau. 6 de dezembro, festa da padroeira Santa Bárbara, comunidade Borges, aqui em Marau, na cidade, né? 12 de dezembro, jantar dançante, comunidade Raia da Pedra Soledade. 20 de dezembro, festa da padroeira, bairro Santa Lúcia em Marau. 17 de janeiro, festa Capela São Paulo, linha 20, Paris e Casca. 24 de janeiro, festa comunidade São Sebastião da Vista Alegre. 13 de fevereiro, formatura. 21 de fevereiro, festa na Gruta de São Pedro do Gramado Camargo. 27 de fevereiro, festa com noite dançante em Viado Pardo Marau. E 10 de abril, jantar dançante em São Vítor Camargo. Esta é a agenda para 2026, também 2027, de Matheus Taborda e Dirley. Participe dos nossos eventos. Deixa eu mandar um abraço aqui, o meu amigo Irineu Borges, mas que tal, né, tchê? Parece que tá saindo uma beca aí, mas que beleza, tchê, aí o gaiteiro tem compromisso, né? Então, vou agradecer o convite de vocês aí, né, meu amigo Irineu Borges, também o Felipe Silveira, né? Grande abraço para vocês. E uma ótima ovelha, né? Me deu água na boca agora, gurizada. Devem estar lá na querência do, tô imaginando aqui, né? Da Colônia Gobi, só pode, né? Um abraço, meu amigo Ireno também, toda a família, né? Bueno, alô Cirlei Mariucci lá em Serafina Correia, alô Rogério Brena aqui em Marau, está na lida, né? Mas na escuta, Antônio José Panisson, Marivane Colete, Neus Abreu, um abraço para vocês. No embalo do meu cavalo, quem vai cantar aí é o Clóvis Mendes, depois eu volto para encerrar a programação, faltando 12 para as 14, tchê.

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1: 1:52, faltando agora 8 minutos para as 14 horas. 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Reservas com o Serginho pelo 999370929. 999370929. Grande jantar dançante no bairro Santo Expedito, em Marau, na noite de hoje. Participe. 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Para nós encerrar a parte musical do programa, um abraço a Marisa Furlaneto, né? Mais uma vez, meu amigo Irineu Borges, ligadito no programa. Alô, Iago, alô também, Rita, bom final de semana para vocês. O Dom Gildinho fecha o programa com a Escola do Mundo. Fiquem com Deus, o nosso programa volta sábado que vem, tchê.
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5: Participação de luto. A funerária Marauense, juntamente com a esposa Miriam, filhos Lúcio, Júnior, Rafael, Marcelo, Fernanda, noras, netos e demais familiares, comunicam o falecimento de Lúcio José Finkler, ocorrido hoje aos 74 anos. O corpo está sendo velado na Capela A do Cemitério Municipal de Marau. A celebração de despedida será amanhã, às 9 horas, e logo após, seu corpo será cremado no Crematório Memorial Vera Cruz, em Passo Fundo. Comunicamos o falecimento de Lúcio José Finkler, ocorrido hoje aos 74 anos.
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começar mais um Bailão da Bang aqui na 93.7. Muito boa tarde pra você. Seja bem-vinda, seja bem-vindo. Obrigada pela sua sintonia, sua companhia aqui na Bang FM. Tá chegando o Bailão da Bang até às 6 horas. Com você, com o melhor da música nesse sábado que tá lindo, maravilhoso. Que sábado espetacular, é um verdadeiro presente pra gente. Ah, tá um pouco frio, é verdade, tem ventinho gelado, mas não importa, nada estraga esse clima maravilhoso, esse sábado de céu bem azul, né? E um sol pra iluminar. Pra aquecer, tem Bailão da Bang que aquece você. Essa temperatura é de 12 graus nesse sabadão, 22 de agosto. Eu sou Maura Monteiro, agora vou contigo. Tô aqui na nave da Bang FM pra te fazer companhia. E falando em nave, tô até observando o céu. Aqui tá limpo o céu, mas tem umas naves misteriosas aí aparecendo nas nuvens no céu. Você viu? Loucura! A gente tá na nave mãe aqui, a Bang FM, até às 6 horas, com você, pra você, o Maura Monteiro te faz companhia aqui no Melhor do Bailão, onde as melhores bandas participam, trazem o seu som, trazem alegria pra nossa tarde de bailão. E a melhor companhia, que é a sua, ouvindo aí a nossa programação. E não só ouvindo, mas também dando a tua participação, tua contribuição aqui é pelo nosso WhatsApp, né? Você sabe, 3342-1522. Então vem, fique à vontade, manda tua mensagem de texto, tua mensagem de áudio, como você preferir. Bom, não fica encabulado não. Vem pro bailão, a gente quer ouvir você também, tá bom? 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
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Bora lá então, vamos trazendo música para começar a nossa tarde. Alegria pro povo que se liga com a gente, tá na sintonia, a melhor companhia aqui, o seu, meu, nosso Bailão da Van. E pra turma, a turma da Tchavada, alô moçada, barquinha, barquinha de ouro aí tá chegando pra vocês. Essa turma da Tchavada, vou te contar. E também aproveitar para mandar para a turma da Cotramar. Olha aí, meu amigo Juliano Posse, é o Beija-Flor, o Evandro Orsato, meu amigo Piolho e o Catatau. Alô, Ivan Bordinho, um abraço para você. Amigo William também, hoje estivemos por lá, né? Reunidos fazendo aquele vídeo institucional. Vai ficar lindo, maravilhoso. Presidente, meu amigo Aloysio Sagin, uma abelha, né? Para os íntimos. Um abraço para o Dolly, o Monte Pio também, o Matana. Grande abraço aí pra vocês. Essa turma é bacana, essa turma é legal demais. Junto com a turma da Tchavada, tá feita a festa. Abraço, meu amigo Juliano Ponser, tá lá no sítio ouvindo a gente. E toda a moçada que prometeu estaria na sintonia aí, curtindo a nossa programação. Também tá rolando aquela festa na casinha da Cotramar. Já já pra vocês aí, pessoal, vou mandar aquele abraço, tá bom? Porque essa aqui é especial, é pra curtir, é pra dançar e pra cantar.

a banda universitária com a barquinha de ouro. O bailão volta já, é sem demora, é já já. Sai daí não, é o bailão pra você. Até a

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5: Para o amanhecer desse sábado, aqui na região de Marau, termômetros na faixa de uns 5, 7 graus na maioria das áreas. Um sábado de sol, um sábado de tempo seco, mas mesmo assim, durante a tarde, temperaturas de 14, 16 graus, não muito mais do que isso. Portanto, o fim de semana inteiro gelado. Bom, pessoal, fazendo frio também no amanhecer de domingo. No termômetro, pode até baixar um pouco mais em relação ao amanhecer de sábado, tá? Na nossa sensação, não vai ser tão diferente assim, mas no termômetro, ok. E o sol de novo presente ao longo do domingo, tempo seco, chega até a predominar em alguns momentos do domingo. E mesmo assim, durante a tarde, na casa de uns 16, 17 graus, é um fim de semana típico de inverno. E com formação de geada, né? Sobretudo no amanhecer de domingo. Abraço, bom fim de semana. Informações do tempo da MedSul, Leandro Puchal.
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0: Brilha Som, é Toque de Bailão e um rock and roll aí, hein? Tá bom, Alessandro Turra cantando com Brilha Som, Banda Rosas, de Alma Pura. 2h25, maravilha. Essa aqui foi pra moçada aí. Essa gurizada formada. Respeito que a turma é formada em MBA, hein? Gestão de cooperativas pela Cesurg, hoje realizando aí a sua última aula, né? Último encontro aí dessa moçada, entre suor, lágrimas e alegrias. E teve um delicioso churrasco aí, com certeza, no quiosque da Cotramar, né? Agora à tarde estão curtindo aí e se preparando para dar início ao TCC, né? Truco, cerveja e churrasco. O churrasco já foi, né? Bota um B de bailão aí, tá bom, moçada? Obrigada pela sintonia. Mandar um abraço especial, meu amigo Júlio. Grande Júlio. Turma da Coral aí também reunida. Veja aqui no registro também minha amiga Fran, né? Franciele de Assis. Nossa colega, eterna colega aqui na Vang FM também. Valeu, pessoal. Um abraço pra vocês. E bora comemorar. Isso aí. A formatura logo vai chegar. Show de bola, show de bola. Vê se convida pra próxima festa aí também, tá bom? 2h26, nosso Bailão da Vang, obrigada a vocês que estão por aí, ligados com a gente, os quatro cantos da cidade, a nossa região, que se liga, se conecta aqui na programação da Vang FM. Vai participando, manda no teu alô, teu buenas tardes aí pelo nosso WhatsApp, 3342-1522, tá certo? Vamos falar aqui dos nossos parceiros também, nossos patrocinadores, né? 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Vamos falar aqui, ó, é no próximo sábado. Vem aí, jantar dançante da comunidade Posse Boa Vista. 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No cardápio, carne de gado, carne de porco, galeto enfarofado, pão, maionese e saladas diversas. Após o jantar, aí baile com a banda balada, então. Abraço pro meu amigo Juca, toda moçada da Posse Boa Vista. Para você reservar teu ingresso, é só você entrar em contato pelo fone WhatsApp 999598456 ou 999974157. Vem aí jantar dançante na comunidade Posse Boa Vista, sábado 29 de agosto, a partir das 20 horas. Dado recado, moçada, um abraço aí pra vocês que estão na nossa sintonia. E galera, na Posse Boa Vista sempre tem a turma que tá ligada com a gente, né? Família Soldá, também meu amigo José, José Ferreira, né? Família Ferreira, é isso aí, é isso aí. Toda moçada aí curtindo o nosso Bailão da Vang na Posse Boa Vista. Show de bola. Vamos falar aqui também, falando em comunidades, falar de uma comunidade que pra nossa cidade Marau, é uma comunidade pra lá de especial, né? É a mais antiga da nossa cidade. Nossa comunidade, inclusive a cidade de Marau, né? O que se sabe da história é que a comunidade do Top era onde se desenvolveria mais tarde a cidade de Marau, né? Diferente disso, a história foi por outro caminho, mas com muito orgulho, com muita alegria, Marau celebra um século e meio de história, tradição e contribuição para o desenvolvimento. Uma comunidade para lá de especial, né? É a mais antiga da nossa cidade. Nossa comunidade, inclusive a cidade de Marau, né? O que se sabe da história é que a comunidade do Top era onde se desenvolveria mais tarde a cidade de Marau, né? Diferente disso, a história foi por outro

0: Pia a cerimônia oficial de homenagem à comunidade, seguida da distribuição da chama crioula da sétima região tradicionalista, né? Que chegou na comunidade de Tope pelos nossos tradicionalistas cavalarianos, né? Cavalarianas, que trouxeram aí a chama crioula. Na oportunidade também foi inaugurado um totem comemorativo em reconhecimento ao legado histórico, cultural e social desse local. E a mim e a minha família muito orgulha também, porque junto dessa belíssima cerimônia, essa belíssima homenagem, esteve lá meu pai Maurinho Monteiro realizando uma bela homenagem com uma composição para essa comunidade centenária, comunidade do Top, Santuário de Bravos. Que maravilha, né? Para nossa família, muito importante, muito especial poder fazer parte dessa história maravilhosa. Parabéns, meu pai Maurinho. Tá retornando, inclusive, do Top, depois de um delicioso almoço por lá, né? Em boa companhia, é claro. Amigo Volmar Vieira, esteve fazendo aquele costado. E a Rita também, né? A Rita também tá acompanhando aí, registrando tudo, com certeza. Logo mais aí nas redes sociais também, né? Um abraço. Seu Lírio, com certeza, seu Lírio Frison, né? No pandeiro, aí tem história, aí que eu me refiro. Um abraço pra vocês, obrigado pela companhia aqui retornando do nosso Bailão da Vang, e tem recado aqui na nossa programação.
1: Alô, amigos ouvintes do Bailão da Vang.
0: Alô, meu pai.
1: Aqui é Maurinho Monteiro e com muito prazer trago em primeira mão composição que escrevi em homenagem aos 150 anos da comunidade do Top, Santuário de Bravos. Espero que você goste. Gratidão pela audiência, pelo carinho e amizade para com a apresentadora. Orgulho da família, Maura Monteiro. Parabéns, minha filha.
0: Valeu, meu pai. Vamos ouvir então. Santuário de Bravos, uma homenagem à nossa comunidade, 150 anos do Top.
2: Esta é uma homenagem da nossa querida Amaral, a lendária comunidade do Top, e a estes heróis que hoje repousam neste Santuário de Bravos.

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Júnior com o Interfone aqui na nossa programação, nosso Bailão da Vang. Alôzão pro seu Artêmio. Alô, seu Artêmio, bairro Constante Fuga, diz que tá por lá tomando uma gelada, curtindo o solzinho aí, curtindo o nosso bailão também. E coisa boa, muito bom, muito bom. Participe você também. WhatsApp 33421522, manda tua mensagem de texto, manda tua mensagem de áudio, manda teu alô aqui pra gente, tá bom? Lá na nossa terceira e quarta hora a gente vai ter sorteios aqui pra você. Você já vai participando já desde agora. Vai deixando teu contato aí, teu nomezinho completinho pra participar, tá bom? E tem novidades aí no nosso sorteio de hoje também. É, você não perde por esperar, tá bem? 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Maravilha! Beleza, fechando a nossa primeira hora, agora 10 minutinhos, faltando para as 3 horas da tarde. Sábado lindo de sol, céu azul, coisa mais maravilhosa desse mundo, né? Tá mais frio do que os outros dias por aí, né? Mas nada me tira o sorriso no rosto desse sábado de sol lindo, céu azul, tá bom? Mandar um abraço para a comunidade de Nossa Senhora dos Navegantes. Alô, comunidade do Taquari! Obrigado pela parceria aqui com a gente, né? Maravilha, a comunidade do Taquari, uma comunidade querida.
sempre com a gente aqui na parceria também, né? E a gente já convida aí para o jantar baile na comunidade de Nossa Senhora dos Navegantes, Taquari, que acontecerá. Ah, e agora? Não peguei a data, mas olha, deixa eu voltar aqui na mensagem. Mandar um abraço pra minha amiga Kelly, pra toda a diretoria aí. Alô, moçada, obrigada, né, pela companhia. Estão sempre aqui com a gente também na programação do nosso Bailando a Vang. A galera toda lá no Salão da Comunidade, né? Tá certo. Tá bom demais. Dia 10 de outubro, pra não esquecer, 10 do 10, vem aí. Jantar dançante na comunidade do Taquari. Agora não esqueço mais. É 10 do 10. No cardápio, churrasco com carne de gado, linguiça, frango, arroz, maionese e saladas. Após o jantar, baile com Alberi Ferro e banda. Olha aí que maravilha. A comunidade também terá venda de ingressos somente para o baile. Tá bom? Já vou passar aqui também mais contatos para quem quiser adquirir já o seu ingresso, reservar mesa, né? E tudo mais com a turma da comunidade de Sede Independência Taquari, né? Sede Independência Taquari. Tá bom. Um abraço para essa turma e obrigada pela sintonia. 8 minutinhos faltando para as 3. Ah, tá aqui, ó. É para não perder o time, tá bom? Alberi Ferri Banda. Alô, meu amigo Alberi, hoje em Vila Maria, tá bom? É, ficou de me fazer uma visita aqui, a gente fazer um voz e violão hoje. Mas não vai dar hoje, né? Tá lá em Vila Maria animando aí a festa do suinocultor, se eu não me engano, né, Alberi? Abraço, sucesso, tudo de bom aí pra vocês, tá bom? Alberi Ferri Banda aqui também no dia 5 de setembro estarão aí no Rei do Bailão. Mas o Alberi vai fazer uma visita aqui pra gente, fazer um voz e violão, pra cantar ao vivo aqui na nossa programação. Essa aqui é assim, ó, Alberi Ferri Banda. Composição do meu amigo Valtoir Silva, hein? A gente já lançou aqui em primeiríssima mão o sábado passado. O amigo, a todos os amigos aí, curtindo o nosso Bailão da Vang, canta Alberi. Bailão já volta com a nossa segunda hora, você não sai daí.

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0: foi lindo.
1: Grupo Talagaço, quem de nós dois? Aqui cantando o nosso bailão, Grupo Talagaço, né? Pedido da Lu. Alô, Lu, aí do bairro Constante Fuga, ligada com a gente na programação. Diz que tá ouvindo o bailão, parabenizando aqui pelo programa. Valeu! Obrigada demais pela tua participação, você também que tá aí, tá só curtindo, tá só ouvindo, não tá participando por quê? Manda teu WhatsApp pra cá, 3342-1522 e pede aí o teu som também, tá bom? Vem, minha amiga Maitê! Alô, Maitê! Galera aí no Mercado ME, nossos parceiros aqui abrindo também a nossa segunda hora juntinho com a gente, né? 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Valeu! Valeu, obrigada Maitê, um abraço aí pra vocês, estão curtindo também a nossa programação, abração para os clientes e amigos que também agora estão comprando aí, né? 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E você participa agora, não deixa pra depois, manda teu zap pra gente, 3342-1522. Mandar um abraço pra dona Ivanete Nerves, obrigado pela sintonia, tá sempre ligada aqui na nossa programação, curtindo aí, né? Nosso bailão. Ela que pediu Uma Só Lajota com Cleiton Borges aí que tá chegando pra cantar. Em seguidinha pro meu amigo Coro. Alô, Coroné, obrigado pela sintonia. Panda. Ah, parecidinho aí, viu, Coro? Panda, eu te seguro. Bailão, volta daqui a pouco. Sai daí não, manda teu WhatsApp pra gente. 3342-1522. Alô, minha amiga Marli Schiavon, que tá sempre ligada com a gente aqui na nossa programação. Pedacinho dessa lajota aí vai pra ti, tá bom? Bailão já volta.

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8: Participação de luto. A funerária marauense, juntamente com a esposa Miriam, filhos Lúcio, Júnior, Rafael, Marcelo e Fernanda, noras, netos e demais familiares, comunicam o falecimento de Lúcio José Finkler, ocorrido hoje aos 74 anos. O corpo está sendo velado na Capela A do Cemitério Municipal de Marau. A celebração de despedida será amanhã às 9 horas e logo após será cremado no Crematório Memorial Vera Cruz, em Passo Fundo. Comunicamos o falecimento de Lúcio José Finkler, ocorrido hoje aos 74 anos.
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cantando seus olhos aqui no nosso bailão, 15 horas 22 minutinhos, 15 e 22. Alô, meu amigo baixinho, seu Nelson Antônio Leite. Nelson, né? Participando com a gente, deixando aí o seu alô, seu buenas tarde, curtindo aqui a nossa programação. Tá lá em Gentil hoje, visitando os parentes, né? Tá bom, obrigada pela sintonia. Alô, povo em Gentil, cidade vizinha, cidade amiga. Obrigado pela companhia de toda a galera, tá bom? Valeu, baixinho. Aquele abraço. 15 horas 22 minutinhos. Isso é um sinal. 15, 22. É um sinal pra você mandar seu WhatsApp pra cá. 3342-1522. Manda tua mensagem de texto. Manda tua mensagem de áudio. Manda teu WhatsApp. Manda figurinha. Manda emoji. Manda GIF. O que você quiser pra simbolizar aí a audiência sua aqui no nosso Bailão da Van, tá bom? Essa é a segunda hora do nosso bailão, lá logo mais, na segunda metade da programação, a terceira e quarta hora. Vai ter sorteios pra você, mas você já vai participando já desde agora, né? Mandando pra cá tua mensagem, teu WhatsApp, 3342-1522. Show de bola, vamos seguindo aqui, né? Sem demora, a gente falou aqui na nossa programação, rodou aqui esse áudio, né? Que é do nosso dia C. Vem aí no próximo sábado. Sábado 29 de agosto, vem aí dia C em Marau. São 11 cooperativas aí juntas, né? Unidas, reunidas para fazer uma programação bem especial no dia C. É o dia de cooperar. Um convite para você em nome da Coral, Cotramar, Cressol, Unicred, Cotrijal, Coprel, Sicoobi, Coasa, Sicredi, HPB Cooper, né? Escola Erzelino David Bordim e a Escola Eupídio Fialho. As duas cooperativas escolares aí também fazem parte desse belíssimo evento. Vai ter o quê? O pessoal me pergunta, Maura, o que que vai ter? Bom, vai ter programação da 1 da tarde até as 6 horas da tarde, lá na Praça de Alimentação do Parque Municipal Lauro Ricieri Bortolom. O evento, que é gratuito, dedicado especialmente às famílias, né? Vai ter lá a quentinha com a erva mate, por isso traga sua cuia, sua bomba, suas cadeiras, para curtir uma tarde inteira lá junto com a gente. Às 15 horas, show com Dudu Sense, tá certo? E vai ter também brinquedos infláveis para criançada, distribuição de doces, algodão doce, pipoca. Vai ter o que mais? Brincadeiras para moçada, refrigerante, tatuagens aí do movimento cooperativista e muita alegria. E para você participar, o evento é gratuito, mas se você desejar contribuir, leva a sua doação de alimento não perecível ou ração, tá bom? As mesmas serão destinadas aí às entidades assistidas pela Parceiros Voluntários da Assim, e também as rações vai pro nosso banco municipal de rações aí, tá bom? Então participe, prestigie, aproveite, né? Deus abençoe aí, São Pedro ajude para dar um dia bonito como esse e a gente fazer a festa juntos, né? Juntos lá no Parque Municipal Lauro Ricieri Bortolom, tá bom? Todo mundo convidado, sábado 29 de agosto, das 13 às 18 horas. Vem cooperar, participe do Dia C em Marau, que tem o apoio da Prefeitura Municipal de Marau. Assim, realização das cooperativas de Marau com Sistema OCB, Sistema Ocergues e Movimento Somos COP. Já que tô falando em convites, estender um convite pra você que tem restaurante, pra você que tem lancheria, trabalha com a gastronomia aqui na nossa cidade. Atenção, atenção, atenção, hein? Vem aí a 5ª edição do Degusta Marau. Vem aí, vai acontecer no mês de outubro, também parte aí do mês de novembro, né? Serão alguns dias de festival Degusta Marau. O pré-lançamento do festival, então atenção, especialmente pra você que é dono de estabelecimento gastronômico e deseja participar do Degusta Marau. Não perde pré-lançamento Degusta Marau nessa terça-feira, tá certo? Nessa terça-feira, 25 de agosto, lá no Voa Hub, às 8:30 da manhã. Convite para você participar
vem para essa edição histórica do Degusta Amaral. É a quinta edição que vem aí, com novidades sempre e muitas oportunidades para você conferir todos os sabores aqui da nossa terra, né? A nossa cultura, a nossa gastronomia e também agora fazendo parte do nosso turismo. Olha aí que maravilha! Beleza, né? Então não perde, você que é empresário do ramo gastronômico aí, né? Tem seu restaurante, a sua lancheria, a sua lanchonete, não perde dia 25. Foi que eu falei? Tô meio esquecida aqui, pessoal. 25 de agosto, terça-feira, 8:30 da manhã, lá no Voa Hub, pré-lançamento do Degusta Amaral. Especialmente aí aos proprietários de estabelecimentos gastronômicos aqui do nosso município. Mais informações lá com a Secretaria do Trabalho de Inovação e Desenvolvimento Econômico. Abraço para essa turma, inclusive, né? Secretário Carlos Tanial, Fernanda Pinheiro, a Nicole também, todo o pessoal. Agora vou esquecer gente, né? Com certeza, tem uma turma lá trabalhando muito aí para fazer tantos eventos acontecerem e o Degusta Amaral também, que acontecerá muito em breve. Muito bem, 3:28. Agradecendo também aqui os nossos patrocinadores, nossos parceiros da nossa segunda hora. 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E vem aí dia 10 de outubro. Jantar baile na comunidade Sede Independência Taquari, todo mundo convidado. O cardápio, churrasco com carne de gado, linguiça, frango, arroz, maionese e saladas. Após o jantar baile com Alberi Ferro e Banda. Todo mundo convidado, tá bom? Ingressos, deixa eu passar aqui o contato dos meus amigos, meus parceiros aí da comunidade do Taquari. Você fala com o Diego no 999-28-1813. Com o Tiago, grande Tiago, no 999-30-1402. Com o Cláudio no 999-20-9673. Ou com o Rossandro no 999-67-2588, tá bom? Diretoria da Sede Independência Taquari convida. 10 de outubro, jantar baile na comunidade com Alberi Ferro e Banda. Lembrando que haverá venda de ingressos também somente para o baile. Abraço aí pra turma, minha amiga Kelly e todo o pessoal aí. Vamos trazer mais música. Alôzão aqui. Vamos ver pro nosso amigo Antônio. Alô, seu Antônio Panisson, o Rossandro no 999-67-2588, tá bom? Diretoria da Sede Independência Taquari convida. 10 de outubro, jantar baile na comunidade com Alberi Ferro e Banda. Lembrando que haverá venda de ingressos também somente para o baile.
abraço aí pra turma, minha amiga Kelly e todo o pessoal aí. Vamos trazer mais música.

pela sintonia, tá bom? Alôzão pra Bianca. Alô, Bianca, Céu e Cantos. Amada que mora longe. Bora curtir. Bora curtir, bora ser feliz com lançamento. Grupo Carisma. Assim. Bora, Grupo Carisma. Agora ou nunca mais. Se puder, participe agora. Agora ou daqui a pouco, tá bom? Mas participa do nosso bailão. Simbora.

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indústria musical cantando seu lançamento aqui, ó. Aviãozinho. Maravilha, 15 minutinhos faltando pras 4. Alô, Berléia, minha amiga Berléia Lourenço, obrigada pela sintonia, obrigada pela audiência, Deus abençoe teu final de semana. Alô, Mari querida, obrigada também pela sintonia, tá bom? E o meu amigo Luiz Teló, junto com o amigo Luiz, estão aí no loteamento de Rocco, né? Aproveitando esse sábado bonito de sol para fazer aí a construção, né? De belíssimas casas aí no loteamento de Rocco, construindo o desenvolvimento da nossa cidade, colaborando, ajudando também, né, Teló? Um abraço pro Teló e pro Luiz, que estão aí trabalhando, curtindo o bailão da Vang. Bora fechar aqui então a nossa segunda hora, agradecendo você que esteve com a gente desde as 2 da tarde. Segue, vem com o bailão que a gente segue com a melhor programação até às 6. Mantendo a energia lá em cima, o clima é gostoso, é maravilhoso aqui no nosso Bailão da Vang. Você participa pelo nosso WhatsApp 3342-1522. Logo mais vai ter sorteio de prêmios aqui, brindes especiais. Tenho certeza que você vai amar, vai adorar. E pra fechar então a segunda hora, mandar um abraço pra turma lá no Mercado ME. 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
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Bora trazer música, só se for agora, para fechar nossa segunda hora. Logo mais a segunda metade do nosso bailão. Vem prêmios por aí, novidades nos nossos sorteios. Então não sai daí, já vai participando, mandando teu zap pra cá, 3342-1522. As Andorinhas com Trio Parada Dura. Vai pra tia Ana, tá lá no bairro Rigo, pra toda a família, minha mãe, dona Lena, Alessandra, a cachorrada amiga, uia, coisa boa. Alô, bairro Rigo, obrigada pela sintonia. Alôzão também pro Júnior Silva. Alô, Júnior, o Sol e a Lua, com o musical Calmon. Em seguidinha, é a tua, tá bom? E o bailão já volta com a nossa terceira hora. Simbora. Obrigado pela sintonia, a tua companhia aqui no nosso bailão. Vale muito. Vale tudo. Obrigado pela audiência aqui na nossa programação. Simbora.

0: Participação de luto. A funerária Martelo, juntamente com os filhos Marília, Adroaldo, Marisete, Amarildo, Marineudes, Ademar, Adriano e Juliano, genros, noras, netos, bisnetos, com pesar comunicam o falecimento de Nair Dassi Dalla Corte, ocorrido hoje aos 92 anos. Seu corpo será velado na capela mortuária de Camargo. Convidam para a celebração de despedida amanhã às 15 horas, logo após seu sepultamento no cemitério municipal de Camargo. Comunicamos o falecimento de Nair Dassi Dalla Corte, ocorrido hoje aos 92 anos. Participação de luto. A funerária marauense, juntamente com a esposa Miriam, filhos Lúcio, Júnior, Rafael, Marcelo, Fernanda, noras, netos e demais familiares, comunicam o falecimento de Lúcio José Finkler, ocorrido hoje aos 74 anos. O corpo está sendo velado na Capela A do Cemitério Municipal de Marau. A celebração de despedida será amanhã às 9 horas e logo após será cremado no Crematório Memorial Vera Cruz em Passo Fundo. Comunicamos o falecimento de Lúcio José Finkler, ocorrido hoje aos 74 anos.
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1: Aí, abrindo nossa terceira hora agora. Terceira hora, 4:06, 16:06. A gente ouviu aí musical Calmon, O Sol e a Lua. É, estará em breve aqui no Rei do Bailão, né, meu amigo Alex? Um abraço, meu amigo Raimundo também. Dia 11 de setembro, aniversário, um ano, Rei do Bailão, vai ter musical Calmon. Você já pensou a festa que vai rolar lá? Nossa do céu! Inclusive ontem, aí mandar um abraço pra turma, né? Rei do Bailão, galera toda aí, obrigada pela sintonia. Ontem fizeram mais um grande evento lá no Rei do Bailão, banda Movimentos, que trouxe aí qualidade pra festa, né? Trouxe um público bem expressivo pra casa e o público que esteve presente adorou, amou aí, dançou a noite inteira, né? Qualidade aí em eventos, né? Que o Rei do Bailão tem realizado. Não à toa, tem o carimbo, a parceria aqui com o nosso Bailão da Vangue. E beleza, e você? Segue participando. Daqui a pouquinho, já, eu vou contar pra você. Será que eu falo agora? Olha, tem muitos prêmios hoje aqui na nossa programação, viu? Você que tá participando, vai participar a partir de agora. Você vai concorrer aqui, ó, são 4 prêmios especiais demais aqui no nosso Bailão da Vangue. 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É, meu irmão. Vai tá valendo aqui, pra tua participação, vai tá valendo um X Polenta da Manos Lanches pra hoje. Tem também nosso tradicional sorteio de chope da Comércio de Bebidas Mangoni. Tá bom, patrão Lídio aí já chegando convite aí da Comércio de Bebidas Mangoni, tá convidando pra festa, vai rolar lá no Arranca Toco, né? Já vou falar. Tem o chope aí da Comércio de Bebidas Mangoni e tem 2 copos Stanley, lindos, maravilhosos, do Rei do Bailão. Pra o ganhador, ganhadora, retirar dia 5 de setembro, lá no Rei do Bailão, onde vai rolar aquela festa aí com Alberi Ferro e banda. Tá bom? Os 2 copos Stanley é pra retirar no baile. Então eu vou pedir pra que você que quer concorrer a todos os prêmios, você escreve aí que também quer concorrer ao prêmio do Rei do Bailão pra retirar lá na festa no dia 5 de setembro. Daqui 15 dias, hein? Daqui 15 dias vai ter Alberi Ferro e banda do Rei do Bailão, tá bom? Todo mundo convidado. Então participa porque tem prêmios que não acaba não. Uma maravilha, uma beleza aqui nosso Bailão da Van. Participa você também, tá bom? Com certeza. Agora vamos falar dos nossos demais parceiros aqui também. 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Rei do Bailão. 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Ontem teve banda Movimentos por lá, fazendo a festa com o pessoal, que foi bom demais, né? E em setembro, vem aí, dia 5 de setembro, estreia de Alberi Ferro e Banda com seu novo projeto. E atenção, atenção, hein, porque a partir dessa semana, fique ligado, fique atento à distribuição de convites para os amigos do Alberi. É, com esse convite você vai ter aí a oportunidade, né, de conferir esse lançamento do novo projeto, lançamento da música Amigo, né, lançamento dessa banda. E com esse convite você apresentando na bilheteria no dia do evento, você vai pagar apenas meia entrada. É isso aí. Mais uma novidade aí do Rei do Bailão, essa moçada maravilhosa, e meu amigo Raimundo, meu amigo Alex e toda a turma, né? Tá bom? Parabéns aí pela qualidade que vocês estão promovendo aí essas festas, esses eventos para Marau e toda a nossa região. Tá certo, moçada? 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E a Comércio de Bebidas Mangoni, deixei por último aqui pra gente falar nesse bloquinho aqui da Comércio de Bebidas Mangoni, mudei a ordem aqui, inverti o lugar, né? Da turma. Porque hoje, dia 22 de agosto, Hoje é aniversário do patrão Lídio Mangoni. A gente quer, juntos aqui, toda a família Vang FM, prestar uma homenagem pra você, viu, Lídio? Desejando muitas felicidades, muita saúde, né? Muita prosperidade. Quem trabalha sempre prospera, a gente sabe. Mas que você tem aí a proteção divina, né? Nossa Senhora Aparecida, a qual você é fiel e tem seus motivos e bons motivos, né, Lídio? Pra ser fiel aí a Nossa Senhora, Santa Padroeira do Brasil. E que ela e todos os santos aí, anjos, estejam protegendo e abençoando mais esse novo ciclo aí que você comemora, tá bom? Então hoje todo o programa vai pro nosso patrão, aniversariante do dia, né? Lídio Mangoni, aí parabéns pelo teu dia, felicidades, um feliz aniversário, tá certo? Um abraço a todos os teus amigos aí, pessoas que te querem bem, a turma que tá sempre contigo aí na Comércio de Bebidas Mangoni e toda a família também. E dos teus amigos aqui da Vang FM, com certeza. Abrindo o primeiro bloco, então, essa homenagem, patrão. Lídio Mangoni, um feliz, abençoado aniversário. Com o musical JM aqui, a todos os aniversariantes, né? Desse dia, desse final de semana, essa semana também que se inicia. Parabéns aí, que vocês sejam felizes, obrigado pela sintonia aqui no nosso bailão. Participa, manda teu zap pra cá, 3342-1522 e concorre aí a muitos e muitos prêmios. Feliz aniversário, Lídio! Parabéns!

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7: Para o amanhecer desse sábado, aqui na região de Marau, termômetros na faixa de uns 5, 7 graus na maioria das áreas, um sábado de sol, um sábado de tempo seco, mas mesmo assim, durante a tarde, temperaturas de 14, 16 graus, não muito mais do que isso, portanto, o fim de semana inteiro gelado. Bom, pessoal, fazendo frio também no amanhecer de domingo, no termômetro pode até baixar um pouco mais em relação ao amanhecer de sábado, tá? Na nossa sensação, não vai ser tão diferente assim, mas no termômetro, ok. E o sol de novo presente ao longo do domingo, tempo seco, chega até a predominar em alguns momentos do domingo, e mesmo assim, durante a tarde, na casa de uns 16, 17 graus, é um fim de semana típico de inverno, e com formação de geada, né? Sobretudo no amanhecer de domingo. Abraço, bom fim de semana, informações do tempo, da MedSul, Leandro Puchal.
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Musical São Francisco, cantando aqui no nosso Bailandor Bandida. Ô, musicanda, dá uma dor no coração mesmo, né? Até quem não tá sofrendo por amor sofre com uma música dessas. Eita modão aí de São Francisco. A nossa audiência que tá ligada com a gente. Alô, Evandro! Que tá na lida curtindo esse programaço aí, o Evandro Maciel de Matos, lá no bairro Jardim do Sol, participando aí com a gente. Tá bom? Valeu, valeu, show de bola. Um abraço pra Tere Kaminski, alô, Tere! Ela e as amigas, aí a Dinha, não conseguia anotar todos os nomes, viu, Tere? Falou rapidinho e desligou. Lá no Jardim do Sol, curtindo um solzinho aí, curtindo também a nossa programação. Tá bom. E coisa boa, maravilha. Participa do nosso bailão, galera tá em peso aqui mandando zap pra gente. Hoje tem muitos prêmios aqui. São presentes pra você, os nossos parceiros, né? A audiência, tá valendo. Dois copos Stanley, do Rei do Bailão, pra você retirar dia 5 de setembro, lá com Alberi, Alberi Ferro e Banda, tá bom? Dois copos Stanley do Rei do Bailão, daqui a pouquinho fala a agenda completa aí do Rei do Bailão. Também tá valendo chopp, tradicional chopp da Comércio de Bebidas Mangoni. E tá valendo X-Polenta, da Manos Lanches. 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Participe então, tá bom? 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No cardápio, churrasco com carne de gado, linguiça, frango, arroz, maionese e saladas. Após o jantar, tem baile com Alberi, Ferre Banda. Com venda de ingressos também somente para o baile, se você desejar. Mais reservas de ingressos, de mesas, você vai falar aí com a gurizada, ó. Fala com o Diego. O Diego pelo 99928-1813. Com meu amigo Thiago no 99930-1402. Com o Cláudio no 99920-9673. Ou com o Rossandro, 99967-2588. Vem aí, dia 10 de outubro, jantar baile na comunidade Sede Independência Taquari. Animação Alberi Ferro e Banda. Tá bom? Tá bom ou quer mais? Quer mais? Fica aqui no nosso bailão, então tem muita música, muita alegria pra você curtir aqui na nossa programação. Essa é a nossa terceira hora. 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

0: 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É hoje mesmo, hein? 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Festa em honra ao padroeiro São Roque. Dia 30, domingo, 30 de agosto, uma seguinte programação: 10:30 missa, meio dia churrasco com serviços de copo e cozinha e após tarde dançante com musical Matheus Taborda e Dirley. Valeu com meus irmãozinhos aí, Matheus Taborda e Dirley. Vai ter jogo do cavalinho, sorteio da rifa e muito mais. Reservas pelos fones, pelo fone 99166-2050. Convite para você, em nome da comunidade de Arranca Toco, convida para festa em honra ao padroeiro São Roque, dia 30 de agosto. Todo mundo convidado. Maravilha! E agora trazendo música aqui, né? Meu amigo Azemir de Bona, grande Azemir. Boa tarde, Maura, num sábado de folga das corridas, nada melhor que curtir a boa música do teu programa. Tô pedindo a música com Dalmagos. Vou trazer essa aqui assim, então, ó. Meus amigos, meus irmãozinhos aí também. Valeu, Johnny, tio Adelar, toda a galera aí.
1: Dalmagos, a magia.
0: Minha amiga Thay também, né? Teu sorriso. Aê, bailão já volta. Com o grupo Dalmagos, fazendo sucesso também por onde passa. Simbora! Simbora!

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com Desliga a Luz e o Telefone. Daí, pedido do Sebastião. Sebastião falado de Pinhal Soledade, pedindo o som aí do Amado Batista, oferecendo para todos os familiares e amigos do Pinhal, né? Pessoal de Vila Rica. Valeu, Sebastião, obrigada pela sintonia, tá bom? Obrigada pela participação aqui. Nosso Bailão da Vang que tá recheado de prêmios hoje. Tem dois copos Stanley do Rei do Bailão, tem um X Polenta. 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E tá valendo tradicional chope cortesia comércio de bebidas Mangói. 14 minutinhos agora, faltando para 5 horas da tarde. Já já nossa quarta e última hora do nosso bailão, né? Tá bom, já já agradecendo também, fechando esse bloco com os nossos patrocinadores, mas lembrando que vem aí no próximo sábado, 29 de agosto, jantar dançante na comunidade de Posse Boa Vista, todo mundo convidado. A partir das 20 horas, jantar servido nas mesas com muita animação. No cardápio, carne de gado, carne de porco, galeto enfarofado, pães, maionese e saladas diversas. Após o jantar, haverá baile com a banda Balada. Reservas de ingressos pelos fones 99959-8456 ou 99997-4157. Todo mundo convidado. Próximo sábado, 29 de agosto, em Posse Boa Vista. E vem aí dia 10 de outubro, jantar baile na comunidade de Sede Independência, Taquari. O cardápio, churrasco com carne de gado, linguiça, frango, arroz, maionese e saladas. Após o jantar, baile com Alberi Ferro e Banda. Aê, Alberi. Lá em Taquari. É show de bola, né? Essa dobradinha. Vai ter também venda de ingresso somente pro baile, tá bom? Então você fica ligado. Mas já reserva teu ingresso pro teu churrasco e reserva de mesas aí também com a gurizada, né? O Diego no 9-99-28-18-13, o meu amigo Thiago no 9-99-30-14-02, com o Cláudio no 9-99-20-96-73 ou com o Rossandro 9-99-67-25-88. Show de bola? Vamos lá, moçada, vamos dançar, se divertir, ser feliz. 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Abração aí pro Nego, a Cris e toda a equipe, tá bom? Sejam bem-vindos aqui ao nosso Bailão da Van. 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
E no próximo domingo, dia 30 de agosto, vem aí festa em Arranca Toco, em honra ao padroeiro São Roque. Tá certo, moçada? Maravilha, que beleza. 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Olha aí que maravilha, que festa grande vai ser. 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E muito, muito mais. 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Tá sorteando aqui na nossa programação 2 copos Stanley para você retirar nesse dia 5 de setembro e assistir ao Alberi Ferro e Banda. Atenção também, vai estar rolando nessa semana distribuição de convites para assistir aí, acompanhar, curtir, dançar com os amigos do Alberi. Com o convite, você entregando na portaria, você paga só meio ingresso. Então presta atenção para essa distribuição especial, tá bom? Falando em brindes, também tem o tradicional chopp da Comércio de Bebidas Mangoni, para você que tá concorrendo junto com a gente. E tem um X Polenta, lá do Manos Lanches. Conheça essa exclusividade, participe aqui da nossa programação, nosso Bailão da Van. Oh, beleza, maravilha. Quero mandar com muito carinho um abraço pra Rita. A Rita e o esposo Antônio, obrigada pela sintonia. Estão lá no bairro Colina Verde, curtindo a nossa programação. Diz que é o melhor bailão aí, melhor programação, é o Bailão da Vang nas tardes de sábado, né? Tá mandando um abraço aí, o casal, pro Maurinho também, são grandes fãs aí, né? Todo tempo de rádio também, como músico, compositor. E o seu Antônio também tá mandando um abraço pro patrão Carlito Silvestre. Fez o muro aí do patrão. O Tonho Devete, viu, Carlito? Abraço pra você também, meu patrão. Estrela de Ouro, compadre Alessandro Campos e banda, chegando aqui da nossa programação. Em seguidinha, pra Tere Casaroto. Alô, Tere querida. Obrigada pela sintonia. Vestido Azul com o musical São Francisco, tá bom? Tá muito bom o nosso bailão, fechando aqui a nossa terceira hora, já já, quarta e última hora aqui da nossa programação. Simbora então, hein? Padre Alessandro Campos, pra Rita, pro Tonho, obrigado pela sintonia. Bailão já volta.

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1: Participação de luto. A funerária Martelo, juntamente com os filhos Marília, Adroaldo, Marisete, Amarildo, Marineudes, Ademar, Adriano e Juliano, genros, noras, netos, bisnetos, com pesar comunicam o falecimento de Nair Dassi da La Corte, ocorrido hoje aos 92 anos. Seu corpo será velado na capela mortuária de Camargo. Convidam para a celebração de despedida amanhã às 15 horas, logo após sepultamento no cemitério municipal de Camargo. Comunicamos o falecimento de Nair Dassi da La Corte, ocorrido hoje aos 92 anos. Participação de luto. A funerária marauense, juntamente com a esposa Miriam, filhos Lúcio, Júnior, Rafael, Marcelo e Fernanda, noras, netos e demais familiares, comunicam o falecimento de Lúcio José Finkler, ocorrido hoje aos 74 anos. O corpo está sendo velado na capela A do Cemitério Municipal de Marau. A celebração de despedida será amanhã às 9 horas e logo após será cremado no Crematório Memorial Vera Cruz, em Passo Fundo. Comunicamos o falecimento de Lúcio José Finkler, ocorrido hoje aos 74 anos.
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vestido azul aqui no nosso bailão, abrindo nossa quarta e última hora, agora 5:05, 17 horas mais 5 minutinhos. Obrigada pela tua sintonia, tua audiência. Você que segue firme, segue com a gente aqui no melhor bailão, tá na Vang FM. Bailão da Vang até às 6 com você, pra você. Obrigado pela tua sintonia e tua audiência. Dá tempo de participar? É claro que dá. Manda teu zap pra cá. 3342-1522. Dá pra ser mensagem de texto, mensagem de áudio. Você vai estar concorrendo aos nossos prêmios hoje. São muitos, né? Tá valendo 2 copos Stanley aí do Rei do Bailão pra retirar nesse 5 de setembro, onde vai ter Alberi Ferro e Banda fazendo uma baita festa aí com você. Também tá valendo um X Polenta. Exclusividade, hein? 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A nossa quarta e última hora começando agora, a parceria Manos Lanches, serve aí lanches, X, cachorro quente e agora também a Laminuta de segunda a sexta ao meio-dia por somente R$38. 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Abraço, Raimundo. Abraço aí pra toda a família. Abraço, meu amigo Alex aí também. Obrigada pela parceria, sintonia aqui no nosso bailão, tá bom? Tá maravilha de bom.
Bailão da Vang, até às 6, trazendo música, atendendo o seu pedido, né? Você que tá na audiência. Alôzão aqui pra Iva Mioto, lá no bairro Santa Rita. Alô, Iva! Pediu o portal da Serra, seu polícia. Bora trazer. Obrigada, Iva, pela sintonia. Pra Sil. A Sil Zimmer tá lá no bairro Solutos, cheiro de culpado. Já disse que a programação tá excelente. Tá desejando aqui pra gente um bom final de semana. Valeu, gente. Valeu. Aquele abraço. Obrigada pela audiência. Portal da Serra, sim.

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Babado com o Júnior e César aqui na nossa programação, nosso bailão da Vang. Você segue participando com a gente, mandando teu recado pro nosso WhatsApp 3342-1522. Obrigada aí pela sintonia e audiência, tá bom? Já tá chegando mais música, você segue participando com a gente, tem sorteio rolando e a gente agradece aqui, né? Aos nossos parceiros que estão aqui na nossa quarta e última hora. 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Bora trazer mais música, trazendo pra vocês aqui, ó, família Risso. Alô, Leandro, Margarete, Amando, Diego, tá na escuta do Bailão da Vang, na lida aí dos finais de semana em Marau, levando junto com nós o bailão todos os sábados por onde vamos. Valeu, família Risso. Fio de cabelo com a banda Modelo. Vamos trazer aqui, ó, Fio de Cabelo, banda Modelo. Pra turma aí que tá com a gente na sintonia, tá bom? Para nós que estamos escutando o bailão. Valeu, família Risso. Um abraço também para Maria Margarida da Veiga. Alô, obrigada pela sintonia. Amado Batista e a Folha Seca. Já vai estar chegando aí, tá bom? Obrigado pela audiência. Bora com música, então? Assim, ó, banda Modelo, Fio de Cabelo.

0: aproveitar esse musicão aqui especial, ó, esse fio de cabelo pro meu amigo Irineu. Parabéns, Irineu, amanhã é de aniversário, felicidades aí, uma homenagem em nome de todo o nosso clube dos motoristas, especialmente aí da esposa, a dona Renata também.
1: É um bom motivo pra gente chorar.
0: Um pedacinho desse fio de cabelo aqui pro aniversariante dessa semana, então. Um abraço.

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0: data, tá bom? Muitas felicidades, muitos anos de vida e feliz aniversário. Vai também o nosso abraço. Maura, consegue tocar Coração Pirata? Ah, tá, daqui a pouquinho. Daqui a pouquinho, achei que era essa música aqui. Um abraço pra Kelly aí e o filhote o Lucas. Daqui a pouquinho vai ter Coração Pirou aqui na nossa programação. Rogério Magrão e banda, tá bom? Show de bola. Agora a gente se organiza aqui pra fechar o nosso bailão de hoje, né? Ah, eu sei. Você fez assim em casa, né? Do outro ladinho do rádio aí. Ah, que tristeza. Não, não fica triste, não. Bailão volta no próximo sábado e todos os sábados aí, até que Deus nos permitir essa nossa conexão, né? Esse nosso carinho aqui na nossa programação da Vang, tá bom? Eu tô há 25 anos fazendo rádio. Nossa do céu, é tempo, né? É tempo. Tem gente que nem tem essa idade aí. Já tô fazendo rádio há 25 anos e sou feliz demais, né? Em estar aqui diariamente, não mais, né? Já houve esse tempo também, esse tempo de fazer rádio todos os dias, né? Hoje não mais, mas aos sábados estar aqui pra mim é um grande privilégio, é uma verdadeira alegria, porque quando a gente trabalha com aquilo que a gente ama, né? A gente faz com ainda mais vontade, com ainda mais gosto. O pessoal sempre diz, Maura, o Bailão da Vang é show de bola, é um baita programa, é animação 4 horas, e é de verdade, é de coração, não, não tem falsidade aqui no nosso bailão. O bailão é assim, ele é alegre, ele é feliz, porque eu me sinto inteiramente, completamente feliz em estar aqui com vocês. Então é essa energia, é essa alegria que sai aqui do rádio, dos microfones da Vang, das ondas amigas da 93.7, chega até aí. E muitas vezes toca assim teu coração, e de um jeito especial, né? Levando alegria, levando às vezes uma companhia, né? O pessoal aí se anima, se alegra para fazer as suas atividades do sábado à tarde. Muita gente que também se encontra, assim como eu, trabalhando. Então a gente compartilha desses momentos de trabalho também. E é claro, muitas vezes, momento de descontração, de alegria com a família, encontro com os amigos, né? Tudo isso. Então, o bailão é isso. É essa mistura gostosa de toda a gente que tá aí, também feliz do outro lado do rádio e quer ser feliz nessa vida. Quer aproveitar a vida intensamente, inteiramente. E é por isso que dá esse match, assim, gostoso, né? Combina, assim, combina o teu coração com o meu e aí você... Assim como eu gosto de curtir essas 4 horas de bailão, né? Poxa, se tu tá há 25 anos fazendo uma coisa, é porque no mínimo tu gosta disso, né? Como é que é na tua profissão? Como é que é na tua vida? Como é que foi aí a tua jornada, teu de trabalho, tua história, tua carreira? Sou feliz demais. E feliz demais ainda por estar há 25 anos fazendo comunicação aqui com vocês. Então, muito obrigada a você que me acolhe aí na tua casa, você que me acolhe no carro, você que me dá carona no teu carro, você que me acolhe no trabalho, tá bom? Você que tem a tua vida, que também faz parte aqui do Bailão da Vang, né? Isso é assim, maior presente, a maior gratificação. É o melhor salário que a gente pode receber. É ter você aí há tanto e tanto tempo com a gente aqui também na programação da Vang FM. E essa conexão que a gente tem é maravilhosa. É muito gostosa. Eu faço isso com muito amor, tenha certeza. E eu sei que você sabe, que você sente aí do outro lado do rádio também, que é genuíno, que é de coração, né? Que é verdadeiro aqui o nosso encontro aos sábados no bailão. Mandar um abraço aqui pra Nilceia. Alô, Nilceia querida, obrigada pela sintonia. A Janete da a Janete Rossato. Janete Rossato tá homenageando a sobrinha Anaele, que esteve de aniversário ontem. Legal, parabéns, Anaele, que Deus abençoe, dê muitos anos de vida. Família que te ama muito. Então, sempre aqui na escuta do bailão, essa família querida. Janete, o Júlio, o Juliano e o Luiz Fernando. Obrigada pelo carinho de vocês, tá bom? Um abração pro Dilonei, que tá aí com a gente. Meu amigo Gamba. Alô, Maura. Coloca meu nome no sorteio. Tô na escuta hoje a serviço na portaria da Eden. Alê, Gamba. Bom trabalho, tá bom, meu irmão? Felicidades aí. Tudo de bom. Certo? Vou trazendo também já já as últimas músicas aqui pra você que tá curtindo a nossa programação Bailão da Vang, também nosso sorteio. Mais uma vez aqui, falando dos nossos patrocinadores, nossos parceiros, Supermercado Passa Lá também, Loja Triunfante, Marau Car Mecânica e Autoelétrica, Marau Luz e Água, Concretos Alvorada, Comércio de Bebidas Mangoni convida, hoje tem resgate do vinho em General Cadorna, para comemorar, celebrar aí aniversário do patrão Lídio Mangoni. Valeu, Lídio! Show de bola, hein? Parabéns! Deus te conserve assim, com esse coração generoso. 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Muito sucesso aí, Raimundo. Abraço também pro meu amigo Alex, tá certo? E toda a turma aí, Rei do Bailão. 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Um abraço para o Nego, para Cris, né? E hoje tem sorteio aqui, ó, Manos Lanches. Vamos fazer o nosso sorteio aqui? Só antes de lembrar aqui, ó, tem um comunicado em nome do amigo Alessandro Carrabarro Lopes, né? Alessandro Carrabarro Lopes. Perdeu seu documento RG hoje no centro da cidade, né? Qualquer informação, por favor, você chamar pelo 99703-2492, tá bom? 99703-2492. Dado o recado aqui, tá bom? Show de bola. Daqui a pouquinho as últimas músicas, vamos pro nosso sorteio? Só se for agora, né? Que nem diz. Vamos começar aqui, ó, com dois copos Stanley Rei do Bailão. Esse pra retirar dia 5 de setembro, lá na melhor casa de festas de Marau e região, tá bom? Lá no Rei do Bailão. Parabéns. As contempladas de hoje foram Maria Helena Reis Sbardelotto. Parabéns pra você, Maria Helena Reis Sbardelotto. Só retirar no dia 5 de setembro lá no Rei do Bailão. Seu nomezinho vai estar lá com um copo Stanley personalizado pra você. E a segunda contemplada foi Silvana Zimmer. Parabéns, Silvana Zimmer. Faturou também um copo Stanley Rei do Bailão. Bom, Silvana Zimmer e Maria Helena Reis Sbardelotto. Vamos pro sorteio do chope, tradicional sorteio de chope aqui da Comércio de Bebidas Mangoni. Parabéns pra contemplada de hoje, que foi a Andriele Menon. Parabéns, Andriele Menon. Faturou aí um chope da Comércio de Bebidas Mangoni, tá bom? E agora, o X Polenta aí, essa exclusividade da Manos Lanches. Quem será que faturou? Parabéns pro ganhador de hoje. Primeiro ganhador aí de brinde da Manos Lanches aqui no nosso bailão, Lorenzo Gabriel Gamba. Parabéns, Lorenzo Gabriel Gamba. A gente vai estar comunicando aí os contemplados, tá bom? Pra poderem retirar os seus prêmios aí. Show de bola? Vamos trazendo música então. Morena do Carro Vermelho com o Musical São Francisco pra Andriele Menon, que pediu. Abraço aí pro Alvair, diz que o programa tá show. Alôzão pro Alessandro, o povo do Capingui. Alô, Moraes. Rosto desmaquiado. Vai também pro meu amigo Gamba, que pediu uma dos atuais, tá certo? E assim a gente fecha nosso bailão de hoje, agradecendo você que esteve aqui junto com a gente, desejando pra você um maravilhoso final de semana, tá certo? Aquele beijo, aquele abraço pra você. A gente se encontra sabadão que vem, aqui no nosso bailão. Lembrando, hein, que no próximo sábado tem dia C. Dia C lá no Parque Municipal Lauro Risseri Bortolom, na Praça de Alimentação, tem dia C das 13 às 18 horas. Leve lá sua doação, 1 quilo de alimento ou 1 quilo de ração e vem cooperar. Dia C é dia de cooperar e de fazer voluntariado. A gente se encontra lá também. E aqui no nosso bailão no próximo sábado, tá bem? Aquele beijo, aquele abraço, valeu! Eu fui!
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musicão bom demais. Pro aniversariante, né? Deste domingo. Alô, Irineu. Parabéns aí, felicidades, tá? Tudo de bom aí, em nome de toda a tua família, amigos queridos, Clube dos Motoristas também, minha esposa aí, apaixonada, né? A dona

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6: Para o amanhecer desse sábado, aqui na região de Marau, termômetros na faixa de uns 5, 7 graus na maioria das áreas. Um sábado de sol, um sábado de tempo seco, mas mesmo assim, durante a tarde, temperaturas de 14, 16 graus, não muito mais do que isso. Portanto, o fim de semana inteiro gelado. Bom, pessoal, fazendo frio também no amanhecer de domingo. No termômetro, pode até baixar um pouco mais em relação ao amanhecer de sábado, tá? Na nossa sensação, não vai ser tão diferente assim. Mas no termômetro, ok. E o sol de novo presente ao longo do domingo, tempo seco, chega até a predominar em alguns momentos do domingo. E mesmo assim, durante a tarde, na casa de uns 16, 17 graus, é um fim de semana típico de inverno. E com formação de geada, né? Sobretudo no amanhecer de domingo. Abraço, bom fim de semana. Informações do tempo da MedSul, Leandro Puchowski.
7: Nota de falecimento. Funerária Martelo, juntamente com filhos Marília, Adroaldo, Marizete, Amarildo e Marineudes, Ademar, Adriano, Juliano, genros, noras, netos, bisnetos, com pesar comunicam o falecimento da senhora Nair Dassi Dalla Corte, ocorrido hoje aos 92 anos. Seu corpo está sendo velado na capela mortuária de Camargo, convidando para a celebração de despedida amanhã, dia 23, às 15 horas, logo após sepultamento no cemitério municipal de Camargo. Enviamos condolências a toda a família enlutada. Comunicamos o falecimento de Nair Dassi Dalla Corte, ocorrido hoje aos 92 anos. Com grande pesar, comunicamos também em memória de Lúcio José Finkler, com 74 anos. Faleceu hoje a esposa Miriam, filhos Lúcio Júnior, Rafael, Marcelo, Fernanda, noras, netos e demais familiares. Comunicam o que o corpo está sendo velado na capela do cemitério municipal, na capela A. E velório iniciou às 14 horas. O horário de celebração será às 9 horas de amanhã, ou data do sepultamento, portanto, neste domingo. Apresentamos aqui de público nossa solidariedade à família Finkler. Na programação da Vang, amanhã teremos a programação bem cedinho, sob o comando de Jatir Bolles, com o seu programa Valorizando a Cultura Italiana.
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6: Chegando por aqui, meus amigos, meu amigo Pet no ar, e evitar alimentos ultraprocessados e petiscos de humanos é uma regra fundamental para garantir a saúde dos felinos, viu? Produtos ricos em sódio ou conservantes artificiais podem sobrecarregar os rins dos gatos e causar complicações urinárias graves. Enlatados de consumo humano, como atum e sardinha industrializados, também não são indicados por conta do excesso de sal e gorduras. Então prefira sempre sachês específicos para gatos ou petiscos balanceados próprios para a espécie.
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0: boa quinta-feira para você que está por aqui, tá precisando de uma diquinha, quer entrar nesse mundo tão maravilhoso com a gente? Então vem para cá. Eu sou a Kelly Gomes e tá procurando aí uma atividade simples, divertida e longe das telas para estimular a mente dos pequenos dentro aí da sua casa? Então olha só essa dica, porque tem um clássico jogo que é de ligar os pontos numerados e é uma ferramenta incrível para desenvolver a lógica e a coordenação motora. A garotada se diverte enquanto conecta cada número e tenta adivinhar qual figura misteriosa vai surgir no papel. É o equilíbrio perfeito, gente, entre aprendizado, foco e a curiosidade que deixa o momento da brincadeira muito mais envolvente. Resgata essa brincadeira tradicional e garante aí um dia recheado de descoberta e diversão. Beijos, boa quinta-feira e a gente volta a se encontrar amanhã. Tchau!
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5: Olá, meus amigos, tudo bem? Atenção, meu amigo motorista. Tem dica pra você aqui no Sinal Verde. Amortecedores danificados detonam a vida útil, até mesmo dos pneus da melhor qualidade. A falta de estabilidade reduz a aderência ao solo e provoca um desgaste irregular da borracha. Mantenha o alinhamento e o balanceamento em dia para preservar todo o sistema de suspensão. Cuide da manutenção para garantir uma dirigibilidade perfeita e muito mais economia.
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2: Olá, olá, olá. Boa quinta-feira pra você que está por aqui. Tá precisando de uma diquinha? Quer entrar nesse mundo tão maravilhoso com a gente? Então vem pra cá. Eu sou a Kelly Gomes e tá procurando aí uma atividade simples, divertida e longe das telas para estimular a mente dos pequenos dentro aí da sua casa? Então olha só essa dica, porque tem um clássico jogo que é de ligar os pontos numerados e é uma ferramenta incrível para desenvolver a lógica e a coordenação motora. A garotada se diverte enquanto conecta cada número e tenta adivinhar qual figura misteriosa vai surgir no papel. É o equilíbrio perfeito, gente, entre aprendizado, foco e a curiosidade que deixa o momento da brincadeira muito mais envolvente. Resgata essa brincadeira tradicional e garante aí um dia recheado de descoberta e diversão. Beijos, boa quinta-feira e a gente volta a se encontrar amanhã. Tchau.
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6: Para o amanhecer desse sábado, aqui na região de Marau, termômetros na faixa de uns 5, 7 graus na maioria das áreas, um sábado de sol, um sábado de tempo seco, mas mesmo assim, durante a tarde, temperaturas de 14, 16 graus, não muito mais do que isso, portanto, o fim de semana inteiro gelado. Bom, pessoal, fazendo frio também no amanhecer de domingo, no termômetro pode até baixar um pouco mais em relação ao amanhecer de sábado, tá? Na nossa sensação, não vai ser tão diferente assim, mas no termômetro, ok. E o sol de novo presente ao longo do domingo, tempo seco, chega até a predominar em alguns momentos do domingo, e mesmo assim, durante a tarde, na casa de uns 16, 17 graus, é um fim de semana típico de inverno, e com formação de geada, né, sobretudo no amanhecer de domingo. Abraço, bom fim de semana, informações do tempo, da MedSul, Leandro Puchal.
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3: Uma excelente quinta-feira, tá no ar o Patrulha do Consumidor e hoje, dia 27 de agosto, é dia do corretor de imóveis e dia do psicólogo. Parabéns. Atraso na entrega ou produto que veio totalmente diferente do anúncio? Isso é descumprimento de oferta e o Código de Defesa do Consumidor garante a sua proteção. Se o fornecedor não cumprir o que prometeu no anúncio, você tem direito de escolher entre três opções bem simples. É possível exigir o cumprimento forçado da oferta, aceitar outro produto equivalente ou cancelar a compra com dinheiro de volta corrigido. Guarde sempre os prints, folhetos e comprovantes das suas compras para comprovar a propaganda. Exija o que foi prometido e faça valer o seu direito de consumidor. O nosso quadro Patrulha do Consumidor fica por aqui, mas fiquem ligados que a qualquer momento estaremos de volta aqui na sua programação. Até mais!
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